0: digitais que vão ajudar a proteger seus dados contra golpistas.
1: Hoje, na apresentação da Voz do Brasil, Mariana Jundumim, Nazi Brum.
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1: 130 bilhões de reais em investimentos para modernizar a distribuição de energia elétrica no país até 2030.
2: O anúncio foi feito em evento que contou com a presença do presidente Lula.
1: O objetivo é melhorar a qualidade dos serviços prestados à população e incentivar o desenvolvimento e a geração de renda.
3: Foram renovados nesta sexta-feira os contratos de concessão de 16 distribuidoras de energia elétrica em 13 estados do país. Os contratos devem viabilizar cerca de 130 bilhões de reais em investimentos até 2030. Esses recursos serão investidos em projetos de modernização da rede, expansão de linhas de distribuição e aumento da capacidade de resposta a apagões e eventos climáticos, por exemplo. Segundo o ministro de Minas e Energia, Alexandre Silveira, os contratos agora incluem novas regras para melhorar o atendimento ao consumidor.
4: O objetivo é proporcionar atendimento mais eficiente, mais rápido, mais respeitoso aos consumidores de energia brasileiros. Bairros mais pobres terão o mesmo padrão de qualidade que os bairros mais ricos.
3: A renovação dos contratos beneficia cerca de 42 milhões de residências no país. Além disso, a expectativa é de que sejam gerados mais de 100 mil empregos. Presente na cerimônia, o presidente Lula falou sobre a importância da parceria entre Estado e iniciativa privada para garantir o fornecimento de energia em todo o Brasil.
5: Que a gente pode ter um país que nunca mais teremos apagão. E a renovação desses contratos, antecipando inclusive a renovação, é uma demonstração de que o governo tem confiança nos empresários, de que a gente pode apresentar ao Brasil a ideia de que o Estado pode trabalhar em parceria com os empresários e permitir que os empresários possam executar o trabalho da forma mais perfeita possível.
3: Durante o evento, o presidente Lula e o ministro Alexandre Silveira também assinaram a atualização de um decreto que moderniza o Luz para Todos, programa que leva energia a quem mais precisa e amplia o alcance da iniciativa para mais de 233 mil novas famílias. O objetivo é promover o uso produtivo da energia voltado à geração de renda. No caso do pequeno produtor Gilson Matos, de Canavieiras, no sul da Bahia, a chegada da energia elétrica trouxe uma verdadeira mudança de vida.
6: Era luz de vela, era o lampião, a água para chegar até aqui era uma dificuldade tremenda. Tudo era mais difícil, a gente não tinha projetos. Então, depois da chegada do Luz para Todos, tudo mudou, né? Nos incentivou a plantar, a criar, produzir, fazemos hortas. Hoje nós já temos água com facilidade, porque nós já temos bomba elétrica. Tudo hoje ficou mais fácil.
3: Com a atualização, o programa Luz para Todos passa a priorizar grupos como mulheres, chefes de família, comunidades que necessitam de infraestrutura voltada à segurança alimentar e famílias em situação de vulnerabilidade. Reportagem Gabriela Noronha.
2: E o programa Gás do Povo tem data fixada e será pago sempre no dia 10 de cada mês.
1: Neste domingo, a Caixa Econômica Federal fará o pagamento do Vale Recarga para cerca de 2 milhões e 700 mil famílias.
2: Para ter acesso à recarga, o responsável familiar deve procurar uma das 25 mil revendedoras em todo o país, utilizando o cartão do Bolsa Família com chip ou o cartão de débito da Caixa.
1: Também pode utilizar o CPF e o código de validação que será enviado para o celular do responsável.
2: O programa Gás do Povo fornece a recarga de botijões de 13 quilos para 15 milhões de famílias inscritas no Cadastro Único.
1: Mas elas não recebem todas ao mesmo tempo. As recargas têm validade de 2 a 3 meses, a depender do tamanho da família.
2: O brasileiro está ganhando mais.
1: O valor médio mensal recebido já passa de R$ 3.367,00, o melhor da série histórica do IBGE desde 2012.
2: A melhoria nos rendimentos foi verificada no mercado de trabalho e também nos benefícios sociais.
7: É o maior rendimento da série histórica iniciada em 2012. O rendimento médio mensal do brasileiro foi de R$ 3.367,00 em 2025, um crescimento de mais de 5% em relação ao registrado em 2024. No universo de 212 milhões de brasileiros, 67% tiveram algum tipo de renda no ano passado. O aumento da oferta de trabalho foi o que mais puxou o incremento da renda. No ano passado, a população ocupada chegou a 101 milhões de pessoas e a massa de rendimento total dos trabalhadores atingiu quase 362 bilhões de reais. Também um recorde. Outras fontes contribuíram para o aumento da renda, como explica o pesquisador do IBGE, Gustavo Fontes.
8: Ao analisar por tipo de rendimento, se observa que 47,8% da população possui rendimento do trabalho, enquanto 27,1% tinham rendimentos de outras fontes. Entre esses outros rendimentos, o destaque vai para a aposentadoria e pensão, que abrange 13,8% da população residente, seguida por rendimentos de programas sociais do governo, 9,1%.
7: A região sul manteve a maior proporção de pessoas com rendimento, cerca de 71%, enquanto o norte e nordeste apresentaram os menores percentuais, apesar dos avanços registrados nos últimos anos. Para o economista José Luiz Pagnussá, os números apontados pela PNAD mostram uma evolução no mercado de trabalho e nas políticas sociais.
9: Porque ao mesmo tempo em que o rendimento médio está subindo, temos recordes também no número de pessoas ocupadas. E, além disso, dado o impacto das políticas sociais, esse recorde se dá também com os menores índices de desigualdade da história brasileira.
7: Na comparação com o período pré-pandemia, o aumento é mais expressivo. O rendimento médio de todas as fontes ficou 8,6% acima do registrado em 2019, o que mostra que a recuperação na renda se manteve de forma consistente até 2025. Reportagem Graziele Bezerra.
1: Cartão de crédito, cheque especial, crédito pessoal.
2: Brasileiros que não conseguem pagar dívidas nessas modalidades têm agora a oportunidade de sair do sufoco financeiro com o Desenrola Famílias.
1: Juros mais baixos, prazos mais longos e descontos estão entre as vantagens do programa.
10: Jácio Fiuza Júnior, de 73 anos, é jornalista aposentado e tem dificuldades para pagar as faturas do cartão de crédito.
11: Fiz a negociação, dividi em várias parcelas e, do jeito que está, não baixa a dívida.
10: Assim como Jácio, 80% das famílias brasileiras têm algum tipo de dívida, principalmente com cartão de crédito, cheque especial e crédito pessoal, segundo a Confederação Nacional do Comércio. Agora, essas famílias têm a oportunidade de aliviar o orçamento com Desenrola Famílias. Podem participar pessoas com renda mensal de até R$ 8.105,00, com dívidas contraídas até janeiro de 2026, com atraso entre 90 dias e 2 anos. O programa prevê descontos de até 90%, linhas de crédito com juros limitados a 1,99% ao mês, prazos de até 48 meses. E ainda a possibilidade de usar até 20% do saldo do FGTS ou R$ 1.000 para abater dívidas. E pessoas com dívidas de até R$ 100 terão o nome limpo num prazo de 30 dias. O Desenrola também exige que as instituições financeiras invistam na educação financeira. Reinaldo Domingos, especialista em educação financeira, diz que é preciso consciência para que as famílias não voltem a se endividar.
12: Tudo que nós ganhamos e nós gastamos, é necessário que nós tenhamos uma organização. O Desenrola Brasil é uma opção, é uma oportunidade muito importante. Só que ela precisa vir junto com a educação do comportamento financeiro.
10: A adesão ao Desenrola Famílias deve ser feita diretamente com os bancos e instituições financeiras. Só no Banco do Brasil, nos dois primeiros dias do programa, foram feitos 12.600 pedidos de renegociação. Gilson Bittencourt, vice-presidente de Agricultura e Agricultura Familiar do Banco do Brasil, disse que espera uma procura intensa pelo Desenrola Famílias nos próximos dias.
13: Recuperar a sua adimplência, abrir novas possibilidades de acesso ao crédito. A nossa expectativa com esse segundo é que ele atinja ainda um grupo maior de famílias e traga mais tranquilidade para as famílias e, nesse caso aqui, para os clientes do Banco do Brasil.
10: E para o jornalista Jácio Fiuza, que nos contou sobre a dívida com o cartão de crédito, o programa chegou em boa hora.
11: É um programa que vai beneficiar a mim e muitas famílias brasileiras, né?
10: O Desenrola Famílias

0: frente, estudantes indígenas também estão sendo estimulados na pós-graduação, a seguirem na pós-graduação após concluírem o ensino superior.
1: Sobre esses programas, nós conversamos com a presidente da CAPES, Denise Pires de Carvalho. Acompanhe.
0: Oi, presidente, como vai? Vamos começar falando do estímulo que a CAPES vem oferecendo para que as cientistas que são mulheres consigam continuar suas pesquisas. Qual que é o problema que existe hoje em relação à maternidade e que estímulo é esse?
2: Olá, Mariana, um prazer estar contigo e com o Nazi na Voz do Brasil. As mulheres, elas são maioria entre as mestres e as doutoras do nosso país há mais de 20 anos. E nós temos no Brasil 49% de mulheres cientistas. No entanto, elas atuam menos no corpo docente da pós-graduação. Então, há um gargalo, há um impedimento no ingresso e permanência das mulheres como professoras na pós-graduação.
0: Presidente, assim como as mulheres, a CAPES também tem investido em outras ações aí para a promoção da diversidade com um programa voltado para jovens indígenas, né? O que, que é esse programa? Como que ele vai ajudar a ampliar a participação dessas diversas etnias no ambiente de produção científica?
2: É o novo programa de desenvolvimento acadêmico indígena, porque os nossos estudantes indígenas têm sido incluídos no ambiente da educação superior. Quando eles terminam os seus respectivos cursos, eles querem ingressar, muitos deles, nos cursos de mestrado e doutorado. No entanto, a seleção para esses cursos acontece muitas vezes longe da localidade onde eles moram. Então, esse novo programa, ele vem para que aconteça uma seleção dos estudantes indígenas de uma maneira nacional. Eles podem aplicar a seleção do local onde eles estão, muito semelhante ao que fazemos com os estudantes que vêm do exterior para estudar no Brasil. Então, um estudante que está em São Gabriel da Cachoeira, que acabou a sua graduação, ele pode tentar a seleção para o mestrado ou doutorado na Unicamp, na UNB, na UFRJ, ou mesmo na Universidade Federal do Amazonas, sem precisar sair de São Gabriel da Cachoeira. Ele faz a seleção e ele só vai para a região, para onde ele é selecionado, depois dele ser selecionado.
1: Agora, presidente, como é que a CAPES identificou a necessidade desse estímulo aos indígenas, né? E que benefícios a maior diversidade de culturas e origens dos cientistas pode trazer para as pesquisas brasileiras?
2: Foram os próprios estudantes indígenas que trouxeram essa demanda para a CAPES, junto com os professores, professores que atuam na educação escolar indígena, que vieram nos propor que nós fizéssemos um programa específico para que esses estudantes provenientes de povos originários que estão em regiões mais isoladas do país possam continuar os seus estudos, fazendo a seleção das suas localidades. E eles vão migrar para seguir os seus estudos no mestrado, no doutorado, somente após serem selecionados.
0: Mas é como o Nazi disse, né? Tem um benefício para a própria produção científica brasileira, para o tipo de pesquisa que vai ser feita?
2: Com toda certeza, porque a educação dialógica é aquela que leva melhores resultados. E esses estudantes, com certeza, terão muito a contribuir no ambiente da pós-graduação, porque eles trazem todos os saberes que existem nos povos originários, toda aquela troca de experiência entre a produção de conhecimento do ambiente da universidade, que é internacional, agora passa a contar também com o conhecimento que vem dos povos originários. E essa educação dialógica certamente aumentará a produção de conhecimento no nosso país e será uma produção de conhecimento que tem possibilidade de atender muito mais às demandas da nossa sociedade, nos diferentes territórios da nação.
0: Agora, presidente, para além desses grupos específicos que a gente mencionou aqui, as mulheres, os indígenas, o governo do Brasil tem também feito um movimento de valorização da produção científica como um todo, teve inclusive reajuste das bolsas, da CAPES, e a gente vê outros estímulos aí. Eu queria que a senhora falasse um pouco mais para a gente do que foi feito nesses últimos anos.
2: No ano de 2023, quando assumimos, houve um aumento de pelo menos 40% no valor das bolsas, mestrado e doutorado, e esse aumento.

0: aumento no valor das bolsas foi acompanhado também de um aumento no número de bolsas. É importante que tenhamos cada vez mais pós-graduandos com acesso à bolsa, porque a bolsa garante permanência do pós-graduando nos cursos e a conclusão do mestrado e do doutorado. Mas, para além disso, a CAPES tem seguido no caminho de contratos com as editoras, através do portal de periódicos da CAPES, que completou 25 anos. Nós estamos investindo não somente no acesso à leitura pelos programas de pós-graduação. Então, há 25 anos, a CAPES propicia o acesso à leitura dos periódicos internacionais. Agora, a CAPES financia também a publicação da ciência brasileira, a publicação dos artigos, da produção de conhecimento nacional nessas revistas internacionais. Com isso, nós temos aumentado muito o número de artigos publicados pela pós-graduação brasileira nas revistas internacionais. Certamente o Brasil vai ficar melhor colocado no futuro próximo entre os países que mais produzem conhecimento no mundo. Para além de produzirmos mais, termos o nosso trabalho aceito para publicação, o que comprova a excelência da ciência brasileira, porque é muito difícil publicar nessas revistas, somente artigos de qualidade são aceitos. Agora, com o pagamento que é feito pelo Ministério da Educação através da CAPES, nós temos um aumento no número. E esse artigo, que é publicado internacionalmente em acesso aberto, ou seja, todo mundo vai poder ler a produção científica nacional, nós teremos um aumento da citação dos trabalhos que são originários da pós-graduação e da ciência brasileira. Portanto, uma ciência que produz mais, publica mais e tem maior visibilidade.
1: Certo, muito bom. Nós conversamos com Denise Pires de Carvalho, presidente da CAPES, que é a Coordenação de Aperfeiçoamento de Pessoal de Nível Superior. Presidente, muito obrigado pela participação na Voz do Brasil.
0: Prazer é todo meu.
2: Recorde de exportações do agronegócio brasileiro no primeiro trimestre desse ano eleva o setor à posição de destaque no comércio internacional.
1: As vendas no exterior somaram mais de 38 bilhões de reais, um aumento de 0,9% em relação ao mesmo período do ano passado.
2: De acordo com o Ministério da Agricultura e Pecuária, o principal destino das exportações do agro brasileiro é a China.
1: Os números, segundo o Ministério da Agricultura, refletem a competitividade dos produtos brasileiros no comércio internacional.
2: E também são fruto da ampliação do mercado. Já são 601 aberturas de mercado do agronegócio desde 2023.
1: Quem explica é o secretário de Comércio e Relações Internacionais, Lucas Rua.
3: Aproximadamente 30% de tudo que nós exportamos é do complexo soja, mas eu queria chamar a atenção aqui também para as proteínas animais. Nós tivemos um acréscimo de aproximadamente 22% nas exportações, um destaque para recordes em carne bovina, também na carne suína, e a gente vê efetivamente um trabalho de diversificação de mercado. Veja o caso do açaí, das castanhas, de alguns produtos básicos como feijão, a partir de uma série de ferramentas que nós temos, por exemplo, aqui no Ministério da Agricultura, como o AgroInsight, Passaporte Agro, a participação em feiras internacionais. Em conjunto com a Apex, a gente gera oportunidade, a gente gera renda e a gente gera emprego, especialmente onde mais precisa, que é no interior do nosso país.
2: Serviços públicos em um clique. Está cada vez mais fácil e simples resolver e acessar as políticas de governo sem sair de casa.
1: No início de maio, o gov.br registrou mais de 500 milhões de assinaturas eletrônicas.
2: E pela primeira vez, mais de 80 milhões de brasileiros acessaram o gov.br em um único mês.
1: O número de acessos únicos foi registrado em março e supera a população de países como a Alemanha e França.
2: Para garantir a segurança no acesso, o gov.br conta com níveis de proteção.
1: E dentro da ferramenta é possível encontrar serviços que ajudam a evitar golpes virtuais.
4: Acessar serviços do INSS, do SUS ou até assinar um documento sem sair de casa já é uma realidade no Brasil. Tudo isso é possível com a conta gov.br. Ela funciona com um login único que reúne mais de 4.600 serviços digitalizados do governo federal. Hoje, mais de 175 milhões de brasileiros já utilizam a plataforma, entre eles o vendedor Pedro Vieira.
5: Uso para carteira, uso para curso também, para acessar documentos, imposto de renda também, tudo, uso golpe para tudo.
4: E Pedro Vieira destacou a segurança ao usar a ferramenta.
5: E é muito seguro, bem confiável. Tem acesso biométrico, tem acesso digital também.
4: Para dar mais segurança ao cidadão, a conta gov.br funciona com diferentes níveis de proteção. O bronze concede o acesso básico, o prata é feito com avaliação bancária e o ouro com biometria. E quanto maior o nível da conta, mais seguro é o acesso. Além disso, o usuário pode ativar a verificação em duas etapas, que funciona como uma segunda barreira contra invasões, como explica Hudson Mesquita, diretor do Departamento de Identidade Digital do Ministério da Gestão e da Inovação em Serviços Públicos.
6: Após ele entrar com o CPF e a senha, é solicitado um código que ele mesmo gera ali no aplicativo gov.br. Então, imagina um cenário onde o fraudador consegue roubar a senha do cidadão, ele não teria acesso a esse código, não teria como acessar a conta, né? Então, é uma segunda camada ali de segurança.
4: Com a conta Gov protegida, você pode acessar na plataforma serviços digitais que vão ajudar a proteger seus dados contra golpistas. A proteção do CPF impede que empresas sejam abertas no seu nome sem autorização. O BC Protege Mais bloqueia a abertura de contas bancárias indevidas. E o Registrato permite consultar contas, dívidas e chaves Pix vinculadas ao seu CPF. E tudo isso sem precisar enfrentar filas ou sair de casa. É o caso do educador físico Felipe Cavalcante.
7: Porque antigamente a gente tinha que ir lá na hora, né? E presencialmente, toda aquela burocracia, e hoje na nossa mão a gente consegue resolver esse problema.
4: Em caso de dúvidas, as pessoas podem acessar o gov.br/conta. Também é possível receber atendimento presencial sobre a plataforma. Para encontrar uma unidade do balcão gov.br, vá em gov.br/presencial. Reportagem Cleide Lopes.
2: Essas foram as notícias do Governo do Brasil.
1: Uma realização da Secretaria de Comunicação Social da Presidência da República.
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1: Fique agora com as notícias do Poder Judiciário e do Congresso Nacional. Uma boa noite.
2: A gente volta segunda-feira. Boa noite para você e até lá.
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10: STF fixa regras para o pagamento de verbas indenizatórias e reafirma o teto constitucional.
11: STJ define que oferta de imóvel em plataformas como o Airbnb exige aprovação do condomínio.
10: Justiça Eleitoral atinge 158 milhões de eleitores e 88% de biometria.
11: Boa noite, eu sou Carlos Eduardo Cunha.
10: E eu sou Walter Lima.
11: O STF publicou um conjunto de decisões sobre o regime remuneratório do Judiciário e do Ministério Público.
10: As decisões estabelecem medidas para unificar critérios nacionais de pagamento, restringir a criação de benefícios e ampliar a transparência na folha de pagamento do setor público. Arthur Filho.
12: Entre os principais pontos definidos pelo Supremo Tribunal Federal está o reforço de que o subsídio dos ministros da Corte continua sendo o teto remuneratório da administração pública. O tribunal também reafirmou a equiparação entre os regimes remuneratórios da magistratura e do Ministério Público, desde que observados os limites constitucionais. Outro ponto central é a regra de que verbas indenizatórias só podem ficar fora do teto quando houver previsão expressa em lei nacional, além de unificação de critérios pelo Conselho Nacional de Justiça, o CNJ, e pelo Conselho Nacional do Ministério Público.
13: O uso de imóveis residenciais para estadias de curta duração, como em contratos na plataforma Airbnb, depende da aprovação do condomínio.
10: Essa definição é do STJ. Fátima Ochoa.
14: A proprietária de um apartamento em Minas Gerais pretendia destiná-lo a estadias de curta duração sem necessidade de aprovação em assembleia, mas o condomínio alegava que isso, além de não estar previsto em convenção, afastava o caráter residencial do prédio. No STJ, o voto que prevaleceu no julgamento foi o da ministra Nancy Andrighi. A segunda sessão manteve acórdão do Tribunal Estadual e considerou que o uso dos imóveis para exploração econômica ou profissional descaracteriza a destinação residencial e, por isso, deve ser autorizado por, no mínimo, 2/3 dos condôminos. Essa definição uniformiza o entendimento do próprio STJ sobre o tema.
15: Justiça Eleitoral atinge 158 milhões de eleitores e 88% de biometria.
16: Dados foram consolidados após o fechamento do cadastro eleitoral. Fábio Ruas.
17: O fechamento do cadastro 150 dias antes das eleições é uma forma da Justiça Eleitoral organizar o pleito. E com isso, o Corregedor-Geral da Justiça Eleitoral, ministro Antônio Carlos Ferreira, divulgou as informações durante sessão plenária. São mais de 158 milhões de eleitoras e eleitores, sendo 140 milhões com a biometria registrada. A presidente do TSE, ministra Carmen Lúcia, lembrou que a biometria traz mais segurança para as eleições.
18: Nos próximos dias 13 e 14, o TST sedia um encontro sobre boas práticas de conciliação e mediação.
19: O evento é uma etapa preparatória para a Semana Nacional da Conciliação Trabalhista 2026. Ana Paula Souza.
20: O encontro antecede a Semana Nacional da Conciliação Trabalhista 2026, que acontece de 25 a 29 de maio, com um slogan inspirado na Copa do Mundo, um acordo muda o jogo, já que o trabalhador pode procurar o Centro Judiciário de Conciliação de Conflito antes mesmo de ajuizar uma ação e resolver o problema sem precisar seguir com o processo nos tribunais.
21: Justiça Federal condena a União e INSS a reduzir prazo de perícias médicas no norte do Piauí.
22: A ação foi proposta pelo MPF, Vanessa Pereira.
23: Segundo o MPF, o tempo médio de espera para perícia na região norte do Piauí, especificamente nos municípios de Parnaíba, Cocal e Piracuruca, chega a mais de 6 meses, tempo muito maior que a média nacional e o prazo fixado pelo STF. Agora, segundo a sentença, o INSS terá até 3 meses para realizar os agendamentos, perícias e avaliações sociais. Para isso, foi autorizado o atendimento de segurados em outras agências do INSS, perícias remotas, mutirões e convênios com entidades públicas ou privadas. Em caso de descumprimento injustificado, a multa estipulada é de R$5 milhões. Ainda cabe recurso da decisão.
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28: Boa noite.
27: Bom fim de semana e até segunda-feira.
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31: Eu sou Ricardo Nakaoka e estes são os destaques de hoje do Jornal do Senado, que começa agora. Congresso promulga lei que reduz penas dos condenados pelos atos de 8 de janeiro. Senado vai analisar redução do tempo de serviço para aposentadoria de policiais e bombeiros militares. Projeto torna inafiançável homicídio no trânsito cometido por motorista embriagado. Boa noite. O presidente do Congresso Nacional promulgou nesta sexta-feira a Lei da Dosimetria, a nova legislação que reduz as penas dos condenados pelos atos de 8 de janeiro, passa a valer após a publicação no Diário Oficial da União. Repórter Maurício De Santi.
32: O projeto da dosimetria, com o objetivo de reduzir as penas para os condenados pelos atos do 8 de janeiro, foi aprovado pelo Senado e pela Câmara no ano passado, mas sofreu um veto integral do presidente Lula. Esse veto, no entanto, foi derrubado no dia 30 de abril por decisão da maioria dos deputados e dos senadores. Pela Constituição, o presidente do Senado pode promulgar uma lei quando o presidente da República deixa de sancioná-la em até 48 horas. E foi o que aconteceu. Para o senador Carlos Viana, do PSD de Minas Gerais, a lei da dosimetria é uma questão de justiça.
0: As pessoas que foram condenadas em 8 de janeiro, aquelas que depredaram, que cometeram crimes, elas têm que responder de acordo com a sua responsabilidade. Nossa obrigação é fazer essa correção para que as pessoas respondam, mas dentro sim da responsabilidade, dentro do que cometeram.
32: Já o líder do governo no Congresso, senador Randolfe Rodrigues, do PT do Amapá, tem um entendimento diferente e questiona a legalidade da redução de penas.
1: Se trata de crime contra o Estado Democrático de Direito. Então, claramente, são insuscetíveis de redução de pena, de anistia ou de indulto, conforme prevê a Constituição.
32: Com a publicação do ato de promulgação, a lei da dosimetria entra em vigor. Agora, cada um dos réus interessados precisa requerer a mudança no tempo de condenação junto ao Supremo Tribunal Federal.
31: E a Comissão de Segurança Pública aprovou convites para ouvir o diretor-geral da Polícia Federal, Andrei Rodrigues, e o delegado Marcelo Ivo de Carvalho. A ideia é esclarecer a expulsão de Marcelo Ivo da Fundação de Oficial de Ligação da PF em Miami e a atuação do órgão no episódio que envolveu o possível monitoramento do ex-deputado Alexandre Ramagem em solo americano. As informações com o repórter Bruno Lourenço.
2: Os pedidos de esclarecimento apresentados pelo senador licenciado Jorge Seif, do PL de Santa Catarina, foram motivados por divergências entre as versões da Polícia Federal Brasileira e das autoridades dos Estados Unidos. Segundo o senador, o diretor-geral da PF teria afirmado à imprensa que a detenção de Ramagem foi fruto de uma cooperação bilateral, versão que teria sido negada pelos americanos logo em seguida.
3: O delegado de uma instituição respeitada que nós amamos, respeitamos, que é a Polícia Federal do Brasil, dando declarações desastrosas. E acima de tudo, ele mentiu, ele inventou, ou tem acordo, nós não sabemos. O Brasil precisa saber. O
2: delegado Marcelo Ivo de Carvalho, que atuava junto ao Serviço de Imigração e Alfândega dos Estados Unidos, foi desligado da função após o ocorrido.
31: O Senado vai discutir o projeto da Câmara dos Deputados, que reduz o tempo mínimo de atividade militar exigido para a aposentadoria integral de policiais e bombeiros. A proposta permite que os estados diminuam em até 5 anos as regras aplicáveis a esses profissionais. Repórter Douglas Castilho.
4: A regra atual prevê que os militares, para fazerem jus à aposentadoria com o valor integral de seus vencimentos, devem trabalhar por 35 anos, sendo ao menos 30 deles como militar. Com a proposta, os estados passariam a ter a liberdade de reduzir o tempo necessário na atividade militar de 30 para até 25 anos. A medida é uma forma de reconhecer as dificuldades inerentes a essas profissões. O senador Stevenson Valentim, do Podemos do Rio Grande do Norte, afirmou ser favorável à discussão do projeto no Senado e explicou suas razões.
5: Você sabe que é trabalhar na escala 24 por 24, 24 por 32, não, e lidando com situações de estresse, passando o dia todo lidando com coisas que ninguém quer lidar, que é a segurança pública, que é trocar tiro com bandido, que é subir morro, que é ir atrás de traficante, de bandido. Eu acho que é justo a gente discutir isso aqui.
4: O texto também afeta a regra de transição daqueles que ingressaram na carreira antes de 2020. Os estados terão a permissão para baixar o requisito mínimo de 25 para 20 anos de serviço militar, embora os profissionais ainda precisem arcar com um pedágio proporcional ao tempo que faltar.
31: E foi sancionada a lei que permite aos médicos residentes o fracionamento das férias anuais, mas a medida só vai entrar em vigor 180 dias depois da publicação oficial. Repórter Lana Dias.
6: Uma nova lei permite o fracionamento das férias para médicos residentes. O texto sancionado pelo presidente Lula diz que, a pedido, os profissionais na especialização poderão dividir os 30 dias de repouso anual em períodos de, no mínimo, 10 dias cada. O parcelamento também vale para os residentes em outras áreas da saúde, com regras a serem definidas em regulamento. Quando a medida esteve em discussão no plenário do Senado, o senador Nelson Utrade, do PSD de Mato Grosso do Sul, que é médico, explicou que a proposta favorece a formação do profissional.
7: Você já com aquele pique entrando numa cirurgia atrás da outra, dali a pouco você entra de férias, fica 30 dias sem pegar num bisturi, sem pegar nas pinças cirúrgicas. Você regride, é uma coisa natural. Ao passo que se você puder fracionar suas férias, você vai conseguir de uma forma bem equilibrada colocar o seu descanso para ser exercitado sem perder o tempo do seu aprendizado.
6: Também médica, a senadora Zenaide Maia, do PSD do Rio Grande do Norte, defendeu a iniciativa.
8: A residência médica é uma força de trabalho em qualquer hospital e escola desse país. Então, querer fracionar suas férias é justo.
6: O fracionamento de férias começará a valer 180 dias depois da publicação da lei, ou seja, em meados de novembro. Até lá, o médico continua com direito a 30 dias consecutivos de férias, sem possibilidade de divisão. De acordo com a pesquisa Demografia Médica no Brasil, o país contava com 47,7 mil médicos residentes em 2024.
31: Estamos na campanha Maio Amarelo, que busca conscientizar a população da importância do trânsito seguro. Um dos projetos no Senado sobre esse assunto torna crime inafiançável o homicídio no trânsito quando o motorista está sob efeito de álcool. Repórter Márcio Maturana.
9: Começou a campanha Maio Amarelo para um trânsito mais seguro. O Senado analisa vários projetos sobre o assunto. Um deles, na Comissão de Constituição e Justiça, torna o bafômetro obrigatório para motorista envolvido em acidente. O texto é do senador Fabiano Contarato, do PT do Espírito Santo.
10: Se hoje um motorista, mesmo bêbado, mata alguém e fica no local, o delegado está impedido de lavrar o auto de prisão em flagrante, porque não se imporá a prisão em flagrante, nem se exigirá fianças ao condutor que prestar pronto integral socorro à vítima ou que não fugir do local. Então, todos ficam, se recusam a submeter ao teste.
9: Outro projeto aprovado recentemente e já transformado em lei criou o Dia Nacional da Mobilização em Memória das Vítimas de Trânsito, a ser celebrado no terceiro domingo de novembro.
31: E a senadora Damares Alves, do Republicanos do Distrito Federal, destacou a importância da campanha Maio Laranja de enfrentamento à violência sexual contra crianças e adolescentes. A parlamentar defendeu a intensificação das ações de prevenção, denúncia e responsabilização diante da recorrência dos casos no país. Também afirmou que a subnotificação compromete a formulação de políticas públicas eficazes. Damares Alves também alertou que meninos estão entre as vítimas de abuso sexual e precisam de maior visibilidade nas ações de proteção.
11: E às vezes o menino não fala porque ele acha que foi uma brincadeira. E às vezes o menino não fala porque a vergonha para o menino é muito maior do que para a menina. Mas a gente precisa observar os comportamentos.
31: Com a edição de Paula Groba e trabalhos técnicos de João Lira, o Jornal do Senado fica por aqui. Acompanhe agora as notícias do Tribunal de Contas da União e da Câmara dos Deputados. Boa noite e um bom fim de semana.
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12: 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Jornal Câmara dos Deputados.
14: Câmara aprova aumento da proteção legal para vítimas de crimes sexuais.
15: Presidente garante a votação da proposta que altera a jornada de trabalho.
14: Deputados defendem ações para a promoção do desenvolvimento regional.
15: Boa noite. Gilson Daniel, do Podemos do Espírito Santo, rebate declarações de gestores que criticam o repasse de recursos a municípios. De acordo com o parlamentar, é nas cidades que os investimentos públicos se traduzem diretamente em serviços essenciais, como água e energia.
14: Segundo Gilson Daniel, administrações municipalistas promovem impactos concretos na infraestrutura e na qualidade de vida da população. Ele alerta os capixabas para a importância de políticas que garantam apoio financeiro contínuo aos municípios.
15: Daniel Almeida, do PCdoB, registra a realização de programa do governo da Bahia que busca ouvir moradores, lideranças e representantes da sociedade civil para reunir propostas voltadas ao planejamento público do estado. Ele ressalta que a abertura da ação ocorreu no início do mês em Irecê.
14: Daniel Almeida sublinha que o modelo funciona como espaço de prestação de contas sobre compromissos assumidos anteriormente pelo Executivo Estadual. Ele assinala que a mobilização deve percorrer outros territórios baianos, ampliando a participação na definição de prioridades para a Bahia.
29: Agricultura.
15: Preocupado com a crise financeira dos produtores rurais, Afonso Rando, PP do Rio Grande do Sul, cobra a votação do projeto que prevê o alongamento das dívidas agrícolas. Ele explica que a medida pode ser viabilizada com recursos do Fundo Social e dos royalties do petróleo.
14: Segundo Afonso Ram, os produtores precisam de condições mais favoráveis que as atuais, como prazo de até 10 anos para pagamento e carência de 3 anos. O deputado avalia que o setor precisa de 180 bilhões de reais para garantir a produção de alimentos e a sustentabilidade no campo.
29: Meio ambiente.
15: Marina Silva, da Rede de São Paulo, destaca encontro internacional sobre a redução da dependência dos combustíveis fósseis realizado na Colômbia no final de abril. A deputada afirma que os países precisam construir planos nacionais de transição para reorganizar as fontes de energia.
14: Marina Silva ressalta que o Brasil participa desse debate com ações de desenvolvimento sustentável. Ela avalia que a instabilidade geopolítica ligada ao petróleo reforça a urgência de alternativas tecnológicas capazes de proteger economias nacionais e ampliar a segurança climática.
29: Economia.
15: No entendimento de Sidney Leite, do PSD do Amazonas, a manutenção das altas taxas de juros pelo Banco Central prejudica o trabalhador. Ele argumenta que o custo do serviço da dívida e os juros do cartão de crédito rotativo pressionam a economia e favorecem apenas o setor financeiro.
14: Sidney Leite alega que programas econômicos como o Desenrola e o fim progressivo do cartão de crédito consignado são insuficientes sem uma redução na taxa básica de juros. Para ele, o Brasil apresenta índices econômicos que não justificam taxas superiores às de países em guerra.
15: Welter, do PT do Paraná, enaltece o programa Desenrola, que, segundo ele, vai ajudar milhões de brasileiros endividados. O deputado explica que a iniciativa do governo busca reduzir juros e facilitar a renegociação de dívidas, aliviando o orçamento das famílias.
14: O deputado afirma que o aumento do acesso ao crédito levou muitas pessoas ao endividamento e o programa surge como alternativa para reorganizar a vida financeira. Para ele, a medida deve ampliar o poder de compra e melhorar as condições de vida da população.
15: Patrus Ananias, do PT de Minas Gerais, defende que o Brasil reduza a dependência da exportação de matérias-primas. Segundo o deputado, o avanço da industrialização nacional, especialmente no setor de minérios, é fundamental para ampliar a autonomia econômica do país.
14: Patrus Ananias propõe a criação de uma empresa pública nos moldes da Petrobras para gerir a exploração de terras raras e outros recursos minerais. Na avaliação dele, o Estado deve assumir o papel principal na geração de tecnologia e riqueza no país.
29: Trabalho.
15: Presidente da Câmara garante a votação da proposta que altera a jornada de trabalho 6x1. Acompanhe na reportagem de Luiz Gustavo Xavier.
16: O presidente da Câmara dos Deputados, Hugo Mota, afirmou nesta quinta-feira que a proposta de mudança na escala de trabalho 6x1 será votada pela Casa e diz que não votar essa matéria não está em questão. Hugo Mota participou de entrevista coletiva na Paraíba após o evento Câmara pelo Brasil, na Assembleia Legislativa do Estado. Segundo ele, o tema já entrou na agenda prioritária do Congresso e deve avançar nas próximas semanas, com expectativa de análise ainda no mês de maio.
17: Queremos que todos compreendam que há uma decisão política de se caminhar nesse sentido. É muito melhor sentar à mesa e negociar o texto, que é quando a gente tem, na verdade, o horizonte já de data para que essa matéria seja votada.
16: Hugo Mota também declarou que há um ambiente favorável à aprovação da proposta e comparou o debate atual a outras mudanças trabalhistas ocorridas ao longo da história brasileira, como o fim da escravidão, a criação da carteira de trabalho e do 13º salário. Da Rádio Câmara de Brasília, Luiz Gustavo Xavier.
14: Lídice da Mata, do PSB da Bahia, é favorável à proposta que reduz a jornada de trabalho, destacando a importância do debate em curso na Câmara. Segundo a parlamentar, a medida pode melhorar a qualidade de vida dos trabalhadores e deve avançar ainda neste mês.
15: Lídice da Mata também rebate críticas sobre possíveis impactos na produtividade, afirmando que o desempenho econômico depende de fatores como tecnologia e políticas públicas. Para ela, a redução da jornada contribui para a dignidade e a saúde dos trabalhadores.
14: Luiz Carlos Mota, do PL de São Paulo, participou da 5ª edição do 1º de Maio dos Comerciários, realizada em Avaré. O deputado informa que o evento reuniu mais de 4 mil trabalhadores que aprovaram 12 propostas em defesa da categoria.
15: Luiz Carlos Mota parabeniza a Federação dos Comerciários do Estado de São Paulo pela organização e reafirma apoio às pautas de valorização profissional e direitos trabalhistas.
29: Transportes.
14: Câmara aprova a renovação de carteira de motorista com mais facilidade para condutores sem multas. O repórter Antônio Vital tem detalhes sobre a medida.
0: A Câmara dos Deputados aprovou medida provisória que torna mais simples a renovação da Carteira Nacional de Habilitação, a CNH, se o motorista estiver inscrito no Cadastro Positivo de Condutores. O cadastro, criado em 2020, contempla os motoristas que não cometeram infrações de trânsito nos últimos 12 meses. A proposta original, editada pelo governo, dispensava os condutores sem multa de fazer os exames do DETRAN para renovar a CNH ou autorização para conduzir ciclomotor. O relator da medida provisória na comissão mista, composta por deputados e senadores, senador Renan Filho, do MDB do Alagoas, alterou o texto e manteve a exigência de exames de aptidão física e mental para a renovação da carteira, mesmo para aqueles sem multas. A mudança foi pedida pelo senador Dr. Irã, do PP de Roraima. Ele argumentou que, caso a pessoa não tivesse multas de trânsito, poderia ficar 30 anos sem fazer qualquer exame, o que seria um risco. A medida provisória determina ainda que os custos dos exames de aptidão física e mental e da avaliação psicológica têm que obedecer um teto máximo nacional a ser fixado pela Secretaria Nacional de Trânsito. O governo, ao editar a medida provisória, argumentou que 20 milhões de motoristas dirigem sem habilitação devido aos custos elevados da carteira. A medida provisória que torna mais simples a renovação da Carteira Nacional de Habilitação, a CNH, se o motorista não tiver multas em um período de 12 meses, seguiu para análise do Senado. Da Rádio Câmara de Brasília, Antônio Vital.
15: Pompeu de Matos, do PDT, celebra a decisão do governo de anular mais de 3 milhões de multas aplicadas pelo sistema de pedágio Free Flow. O deputado ressalta que apenas no Rio Grande do Sul foram registradas mais de 1 milhão e 200 mil autuações indevidas.
14: Pompeu de Matos sugere a aprovação de um projeto que permite a vinculação de débitos de pedágio ao IPVA, sem aplicação de penalidades. Ele afirma que a tecnologia, que deveria facilitar a vida do motorista, acabou gerando transtornos para cidadãos e caminhoneiros.
29: Política.
15: Tadeu Venere, do PT do Paraná, critica lideranças de direita e de extrema-direita que acusam a esquerda de incoerência, mas que migram de partidos para viabilizar candidaturas, mesmo quando essa mudança signifique estar ao lado de pessoas a quem combatiam antes.
14: Ao citar a derrubada do veto ao projeto da dosimetria, Tadeu Venere questiona a inconsistência entre discursos rigorosos contra crimes e votos que podem resultar na soltura de milhares de presos. Para ele, por não ter propostas reais para a vida dos brasileiros, a oposição se limita a atacar a esquerda.
29: Justiça.
15: Ottoni de Paula, do PSD, reafirma sua tese de que gestões fluminenses autodeclaradas de direita foram responsáveis por episódios de corrupção no Rio de Janeiro. Ele cita irregularidades na Fundação Ceperge, contratações de funcionários fantasmas e desvio de recursos da privatização da SEDAE.
14: Otônio de Paula critica o uso da pauta ideológica como forma de encobrir problemas administrativos. Ele afirma que operações policiais recentes em secretarias estaduais levantam questionamentos sobre a condução do poder público no Estado.
15: Talíria Petrone, do PSOL do Rio de Janeiro, aponta uma relação entre a família Bolsonaro e o crime organizado. A deputada menciona a nomeação de familiares de milicianos como exemplos de uma trajetória questionável.
14: Talíria Petrone cita ainda aliados políticos ligados à família Bolsonaro, envolvidos em investigações como casos de funcionários fantasmas no CEPERJ. Para ela, o Brasil deve manter o foco no combate à corrupção.
29: Segurança Pública.
15: Anne Ortiz, do PP do Rio Grande do Sul, defende a urgência de a Câmara votar a redução da maioridade penal para crimes hediondos e de extrema violência. Ela cita a pesquisa feita pela Real Time Big Data, segundo a qual entre 80% e 90% dos brasileiros são favoráveis à proposta.
14: A congressista opina haver falhas no sistema socioeducativo, onde passa o infrator sem ser corrigido e sem que seja feita justiça às vítimas. Anne Ortiz cita países nos quais as punições a jovens criminosos são compatíveis com a gravidade dos atos e pede revisão da legislação nacional.
15: Vinícius Carvalho, do PL, defende a redução da maioridade penal em casos de crimes graves cometidos por adolescentes. O deputado cita um caso recente de violência sexual contra crianças em São Paulo para cobrar do Congresso Nacional uma resposta mais rigorosa na responsabilização dos envolvidos.
14: Vinícius Carvalho também defende a aprovação de proposta que impede a não persecução penal em crimes de pornografia infantil e pedofilia. Ele argumenta que esse tipo de acordo pode resultar em punições brandas para pessoas que divulgam imagens criminosas contra crianças e adolescentes.
15: Capitão Alden, do PL da Bahia, defende um projeto que aumenta as penas para crimes cometidos contra profissionais de segurança privada. A proposta aprovada pela Câmara, na visão do deputado, busca garantir mais proteção a vigilantes que atuam em situações de risco no cotidiano.
14: Capitão Alden anuncia que o texto também amplia a proteção aos familiares e estabelece tratamento mais rigoroso aos criminosos. De acordo com o parlamentar, a medida tem o potencial de inibir a violência e reforçar a valorização desses profissionais.
15: Hélder Salomão, do PT do Espírito Santo, alerta sobre a possibilidade de anistia a quase 200 mil detentos, incluindo agressores de mulheres e pedófilos, após a derrubada do veto ao projeto da dosimetria. Para ele, a possibilidade é estarrecedora frente ao recorte de feminicídios no país.
14: Hélder Salomão cita dados do Ministério da Justiça, segundo os quais, no primeiro trimestre do ano, a cada 5 horas e 25 minutos, uma mulher foi morta no país. Para ele, o machismo e o discurso de ódio são as principais causas dessa violência. E o Congresso não pode abrir brechas para a impunidade.
29: Votação.
15: O plenário da Câmara aprovou o aumento da proteção às vítimas de crimes sexuais. O repórter Marcelo Larcher traz as informações.
1: A Câmara dos Deputados aprovou o projeto que aumenta penas para crimes como estupro, assédio sexual e divulgação não autorizada de conteúdo íntimo. No caso do estupro, a pena passa de 8 para 12 anos de prisão, podendo chegar a 32 anos e resultar na morte da vítima. A proposta cria uma lei da dignidade sexual e altera regras do Código Penal, do Estatuto da Criança e do Adolescente e do Código Civil para ampliar a proteção às vítimas de crimes sexuais e endurecer as punições. A pena máxima para assédio sexual aumenta de 2 para 4 anos de prisão. O mesmo vale para o crime de registro não autorizado da intimidade sexual, que tem pena máxima de 1 ano e passa para 3. O texto prevê ainda aumento de até 2/3 das penas se os crimes forem cometidos contra pessoas idosas ou com deficiência, ou se ocorrem em escolas, hospitais ou estabelecimentos policiais ou prisionais. O texto também aumenta punições para crimes relacionados à pornografia infantil e exploração sexual de crianças e adolescentes previstos no Estatuto da Criança e do Adolescente. Dependendo da conduta, as penas poderão chegar a 10 anos de prisão. Além do aumento das penas, o projeto também amplia as situações em que a justiça poderá determinar a perda do poder familiar, incluindo casos de crimes graves e crimes sexuais praticados contra filhos e outros integrantes da família sob responsabilidade do agressor. O texto também prevê que condenados por crimes sexuais possam perder cargos públicos em alguns casos. O texto foi apresentado pela deputada delegada Catarina, do PSD de Sergipe, e sofreu alterações da relatora, deputada delegada Ione, do Avante de Minas Gerais, que justificou as medidas.
18: No presente projeto, a incidência mais gravosa do poder punitivo do Estado para esse tipo de delito odioso também repercute em sanções acessórias a serem impostas a criminosos sexuais, a exemplo da perda da tutela e curatela e da inabilitação para os cargos públicos. Ademais, procura-se garantir proteção às vítimas nas órbitas jurídicas e assistencial, além de investir esforços públicos na educação e conscientização coletiva para a mudança social, construção de espaço público de convívio saudável, respeitoso e seguro.
1: O projeto ainda garante às vítimas de crimes sexuais atendimento psicológico e jurídico prioritário, proteção de dados pessoais e acolhimento humanizado durante o atendimento. O projeto que cria a Lei da Dignidade Sexual e amplia punições para crimes sexuais seguiu para análise do Senado. Da Rádio Câmara de Brasília, com informações de Daniele Lessa, Marcelo Larcher.
19: Saúde.
14: Diego Garcia, do União do Paraná, defende a aceitação de exames solicitados por nutricionistas em laboratórios e hospitais. Relator da matéria na Comissão de Constituição e Justiça, ele afirma que a medida amplia o acesso dos pacientes e reduz a dependência de encaminhamento médico.
15: Segundo Diego Garcia, a iniciativa valoriza o papel do nutricionista e diminui a burocracia no atendimento. O deputado acrescenta que a proposta deve agilizar o acesso aos serviços, especialmente no SUS, além de fortalecer a prevenção e melhorar a qualidade do cuidado em saúde.
20: Então agora nós vamos desburocratizar esse sistema e facilitar, porque basta passar por esse profissional de nutrição, ele já vai ter acesso tanto à receita para os suplementos, como também à receita, o encaminhamento para a realização de exames. Então é mais facilidade, menos burocracia e melhorar a qualidade da saúde da população brasileira. Atuar na prevenção e valorizar os profissionais de nutrição.
14: Dr. Zacarias Calil, do MDB de Goiás, denuncia desperdício de quase 300 milhões de reais com o descarte de 10 milhões de doses de vacinas da Coronavac vencidas e que, por falha logística, não chegaram à população, segundo a auditoria do Tribunal de Contas da União, citada por ele.
15: Dr. Zacarias Calil lamenta o desperdício milionário enquanto a saúde pública passa por carências básicas, como a falta de exames e estrutura hospitalar. Ele defende que o parlamento cobre respostas sobre as compras e pela ineficácia da redistribuição.
19: Educação.
14: José Rocha, do União da Bahia, apresentou proposta de emenda à Constituição que integra o ensino médio à formação técnico-profissional. O deputado afirma que a medida pode ampliar a qualificação dos jovens, reduzir a evasão escolar e preparar estudantes para o mercado de trabalho.
15: José Rocha acredita que a educação técnica é necessária para aumentar a produtividade do trabalhador brasileiro. Ele ressalta que o modelo permite ao jovem ingressar mais cedo em uma profissão sem impedir o acesso posterior ao ensino superior.
14: Soraya Santos, do PL do Rio de Janeiro, fala sobre a importância da educação inclusiva aliada ao trabalho de escolas especializadas. Segundo ela, o sistema público deve garantir inclusão, mas precisa do apoio dessas instituições para atender alunos com necessidades específicas.
15: Soraya Santos também alerta para desafios enfrentados nas salas de aula, como a sobrecarga de professores e a falta de estrutura adequada. Ela destaca ainda a importância de assegurar às famílias o direito de escolher o modelo educacional mais adequado para seus filhos.
14: Termina agora o Jornal Câmara dos Deputados com trabalhos técnicos de Wellington Telles e a apresentação de Luciana Vieira e Tércia Guimarães. Boa noite para você.
15: A Voz do Brasil está de volta na segunda-feira. Uma boa noite e um bom fim de semana.
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3: 10:02.
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3: 11:02.
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0: Obrigado, gente.
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0: bom demais.
1: Obrigado. 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
1: mandar. Vai dar conta.
0: Ela acaba comigo, velho.
2: Então vamos beber uma agora.
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2: Para todas as mulheres empoderadas que estão aqui hoje. Eu ativei o modo homem, viu? E nem é mesmo.

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1: E aí, Chico, vamos trazer essa linda voz pra cantar com o Grupo Momentos?
2: Vamos nessa, Joel!
1: Diretamente de Minas Gerais, Leandro de Souza.

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1: Você foi embora pra ser o quê? Pra ser eles, não foi?

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1: Por que que eu não ouvi seu ex?
2: Te avisei.

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0: ali, Matheus!
1: Então, Mário!
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4: Aí, Júnior, o que será que tinha naquele áudio, hein, meu irmão?
5: César, eu também quero saber, velho.

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0: conta, eu vou te mandar. Dá conta. Ela acaba comigo, né?
1: Então vamos beber uma.
0: Bora. Desce um pé de frango aí, companheiro.
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0: deste sabadão maravilhoso, ano de 2026. Eita, nós! A live tá ao vivo? Esse aqui é o café consistente aqui do nosso projeto cultural, o Viola da Jornal. Fiquei com inveja do Marcão do Forró agora. Vou tomar um golinho, como dizia a minha avó.
1: Um golpinho de café.
0: O de jejum.
1: Tomar um quadrinho.
0: É, um quadrinho. O de jejum, né? Eita, nós! Programa Viola da Jornal especial hoje. Felizes nós aqui, né, da produção, com a presença do meu amigo Marcos Drummond, o Marcão, o Chocolate, Chocolate do Forró, rapaz. O cara me contou agora. Eu conheço o Marcos há décadas, né?
1: Muitos anos.
0: Detalhe. E agora o Chocolate do Forró, viu, Madureira? Alô, Mutum! Alô, Mato Grosso! Edson Geller te mandou um abraço, cara.
1: Legal, que bom.
0: Bom dia, Marcão.
1: Bom dia.
0: Bem-vindo.
1: Né? Nós estamos aí, né? Fazendo aí sucesso, fazendo um sucesso daqui a pouco, né?
0: É.
1: Então, mandando um alô para essas galera que tá ouvindo nós aí. Que,
0: verdade. Né, pessoal interagindo. Amigos, né?
1: Lá de
0: Mutum.
1: É, muito Mutum, né? Fazia tempo que a gente não se via, né?
0: Você chegou aí para Mutum ou não?
1: Não.
0: Não foi. Mas teve, né? Um prognóstico de você e o violão tá lá
1: já teve,
0: naquele barraco de pesca.
1: É, já teve. Uma hora dessa vai dar certo, né? Pra nós comparecer por lá, fazer uma...
0: Se Deus quiser,
1: beleza,
0: que bom.
1: Meu rei. É, temos aí junto, misturado, e fazendo a feira.
0: Eita, nós!
1: Bailão e confusão.
0: E comunidades, e região.
1: E choro. É nós, né?
0: E não deixando a raiz, né, Marcos?
1: Não. É, fazendo sertanejo.
0: Sempre, né?
1: E bailão e forró, né? Mas é forró agora também.
0: Forró.
1: Ativo aí, pessoal.
0: O Chocolate do Forró,
1: é,
0: rapaz.
1: Daí aquela...
0: Olha só, não perca, hein? Hoje, Chocolate do Forró.
1: Eita, vamos fazer o forró daí, né? Inclusive,
0: vamos fazer, né? Claro, hoje vai sair uma essência de um forrozinho, né? Também.
1: Claro.
0: É, aqui na nossa...
1: Já tem umas músicas sertanejas que é feita tudo em forró. Daí
0: também.
1: Já não perde o sertanejo, né?
0: Não perde.
1: Já vai no embalo da... Porque forró, porque mistura aquele embalo, né? A música mais rápida.
0: Você vê, e o forró tá em ascensão, forró, então, aqui na região, Marcos, é
1: claro,
0: isso?
1: Tipo assim, como é que eu vou te explicar? É, nem tem Barquinho de Ouro, né?
0: Sim.
1: É, Barquinho de Ouro era lá no sertanejinho, bem antigo, daí eles já foram
0: simplificando
1: ela, fazendo forró.
0: Verdade.
1: O pessoal canta de vários estilos, vários ritmos também, né?
0: É. E esse é um sucesso, né?
1: É um sucesso, daí todo mundo tá lá na dançando e ouvindo o sertanejo.
0: A gente pode abrir a página musical de hoje com ela, inclusive.
1: É, lógico.
0: Né?
1: Lógico.
0: Olha aí, ó. É uma boa pedida, né? Pra gente começar num astral assim lá em cima. Olha o Erni da Cacique que tá aqui. Erni, um abraço pra ti. Vem aí o primeiro grande baile do ano, 4 de abril. Anote na sua agenda. É o baile de casais da comunidade da linha Cacique. A diretoria, um grande abraço. Obrigado pela parceria conosco aqui na Jornal FM, tá bem? Tá tudo pronto, né? Daqui a pouquinho a gente oficializa esse grande evento no ar aí. Zumbira Sacumã Gallery também na Cacique, dizendo que lá choveu 65 milímetros, rapaz.
1: Foi chuva.
0: Essa bomba d'água, né?
1: Muita chuva.
0: Muita chuva. Ademir Tacone, bom dia, Jones. Tudo bem? Bom dia. Abraços pro meu amigo Chocolate. Ô, Tacone! Chocolate do Forró, viu? Tamo junto. Nadira Carminati, a mãe do Juninho. Bom dia, amigo Jones. Ótimo final de semana. Obrigado pela companhia de todos vocês. É o pessoal interagindo conosco, né? Interagindo com o nosso projeto cultural aqui da Jornal AM. Marcão, bora de moda então?
1: Então, bora lá.
0: Vamos fazer um forrozinho sertanejo então pra abrir?
1: Essa aí, né?

0: Chocolate do Forró, ao vivaço no Viola. Essa é a mais tocada nos shows, né, Marcos?
1: Mais tocada, isso aí.
0: Verdade. E tem outras versões, né, da música várias, sertaneja várias, também, várias, né? Versão, várias. E sucessos, né? Perfeito. Quer dizer, aí, meu amigo, quando é sucesso, cai no gosto do povo, né? Daí não tem preço. Euclides Tres, bom dia, Linha Brasil, 48 milímetros. Família Tres, um grande abraço. Islanda Correia, alô Mauritânia, bom dia Jones, bom dia Islanda, João, um abraço para a família Correia. Gilmar Rocha, estou em Cascavel vendo vocês aqui na live, estou por aqui trabalhando e acompanhando o nosso Viola da Jornal. Então um grande abraço para você, Gilmar, obrigado pela sintonia, obrigado pela companhia, pessoal interagindo conosco. Marcos, a importância, né, do projeto cultural para nós, a gente paralisou o programa durante um semestre, 6 meses, né? E agora a gente está nesse resgate de novo. Mas eu acredito que num curto espaço de tempo, a gente ficou aqui com o projeto 10 anos no ar, era uma ação assim de o Brasil inteiro interagir, o Brasil inteiro participar. E eu tenho certeza que agora, com esse novo projeto, né, com essa nova casa, com essa nova cara, com essa nova oportunidade, né, de levar informação através do FM, que é importante para nós, né, da Jornal AM, para todos nós colaboradores. Imagine você para a família proprietária. Enfim, a gente vai estar voltando, né, com essa ação a nível de região, de estado, também de país. A exemplo do nosso amigo Edson Gallery. Alô, Mutum! Alô, Mato Grosso!
1: Família Gallery.
0: É.
1: Vários amigos por aí na região.
0: Verdade, né? Espalhados aí, né?
1: Nos cantos do Brasil.
0: É. Nos cantos do mundo. Espalhados aí pelos quatro cantos desse país que amamos, né? O nosso Brasilzão. Eita, nós. Sabe pra quem que eu liguei agora, rapaz? Intimei o Polaquinho, hein?
1: Ah, o Polaquinho.
0: Falei pra ele: bora pra cá, Lois, cantar umas duas modas aqui com o Marcão. Tá aqui, o chocolate tá aqui. Deu uma risada. Será que falei: você tem que estar aqui até as 6h30. Deve estar lá com o radinho ligado. Ô, Polaquinho, bora cantar o Canarinho Prisioneiro aqui.
1: Cola em nós,
0: que é sucesso. Ô, Marcão, pro povo apaixonado, vamos trazer um amargurado?
1: Bora. Já é, amargurado já é música sertaneja também, tudo.

0: Marcos Drummond, o chocolate do porró. Ao vivasso conosco. Essa moda é boa demais, né?
1: Boa, boa, boa.
0: Essa é pedida no lá no terreiro, né? No barraco da pesca. Ô Marcão, bora amargurado pra nós aí. Eita!
1: Toca aquela.
0: Tem várias, né?
1: Tem várias. Tem som de cristal, tem
0: bastante
1: música bem.
0: Ih, tem boate azul, tem som de cristal.
1: Tem muita moda boa.
0: Olha aqui, ó, parabéns, chocolate. Tem uma moda muito boa hoje. Marcão, beleza, nota 10 pra ti. Tá bem afinado. É, Jane e o LED 130 aí. Olha aí, um abraço pro pessoal. Marcão tá afinado, né? Amanheceu afinado, que legal. É, o LED e o Dalton é? Um abraço pro LED, então. E a Jane, parabenizando o Marcão aí, ó, o vivaço no viola. Olha, é a primeira de muitas outras durante o ano, hein? A gente vai embretar ele aqui agora no projeto cultural aqui. Dega Semim, bom dia, Jones. Ontem, às 11 horas da noite, choveu 205 milímetros. Meu pai do céu, Dega, que informação, rapaz. Muita chuva demais, moço. Essa informação eu não sabia, não. É tudo isso mesmo, Semim?
1: 200
0: e... É milímetro, hein, moço?
1: 200
0: milímetros. Nossa senhora, é chuva de barde.
1: Chuva.
0: Claito Luiz Volnier, bom dia, muito bom. Só sucesso na FM da Rádio Jornal 104.1. Parabéns, chocolate. Obrigado, Clayton. Vitelmo Maggi, rapaz. Ô, Vitelmão. Um abraço. Ô, Vitelmo, tem um pé de manga pra podar aí. Um abraço. Eu tô brincando, né? Eita, Vitelmo. Depois que a gente fica velho, Vitelmo, tem coisa que a gente não pode fazer mais, né? Mirtes Terezinha de Lima, também o Vicente, bom dia. Obrigado pela companhia, pessoal acompanhando a gente através aí do nosso Viola da Jornal. Para vocês, com muito carinho, um grande abraço, bom dia. Obrigado pela sintonia. É a sessão de abraços aqui do Viola, viu, Marcão? Você vai estar andando nos bastidores hoje aí do Centrão. Você vai tomar tapa nas costas e o povo dizendo, você estava no rádio hoje, né, Chocolate?
1: Não, estava atrapalhando o povo.
0: Você estava lá no Viola, tu e o Jones de Souza, né, Chocolate?
1: Mas é nóis, né?
0: Ontem eu liguei pro Frank e falei, ô Big House, o Chocolate vai estar ao vivo lá no rádio amanhã, no pé do rádio. Falei, você me passa o contato do homem, rapaz, que eu tô tipo perdigueiro atrás dele. Tamo junto, né?
1: O combinado tá cumprido.
0: É. Ô, Luiz Henrique, você abre o portão lá, produção? Dá um clique aí, que eu acho que o Polaquinho vai descer pra cá, rapaz. Não vai resistir, não. Vai vir abrir aquele peito dele, né? Aquele agudo de tremer o chão. Vamos de som de cristal? Hã? Ou é cedo ainda?
1: Vamos tomar mais uma?
0: Vamos tomar mais um café.
1: Não,
0: foi na conta do cafezinho?
1: Não, nós faz, não. Vamos fazer, bora.
0: Eu vou começar a lembrar aí

de ícones da música sertaneja, né? E o Marcos tem um repertório incrível, né, cara? Que bacana, isso é muito legal. Joaquim Manuel?

0: Fala, tudo bom? Alvi Vasco, essa é de arrepiar o pelo. Que?
1: Falando em arrepiar o pelo, eu lembrei de um amigo nosso lá, que ele tinha já, acho que, uns programas que fazia ali, o nosso, já é finado, o Herberton Garcia.
0: Herberton Garcia.
1: Ele cantava assim, ele pedia cantar suas músicas, dele falava, Marcos Dumont, o rei das noites.
0: O rei das noites, Marcos Dumont. Saudoso, aliás, Herberton Garcia, verdade. Projeto cultural, essa oportunidade, né, para o artista local, a Rádio Jornal sempre teve uma bandeira, né? E ela começou justamente com Herberton Garcia e Ivo Brunhago aqui. Você lembra que tinha o Galpão também, né? Galpão Criolo, né?
1: Sim, sim.
0: Aí eles percorriam aí os bairros, né? Os bares e botecos da vida, eu lembro, cara. Era uma ação muito bacana, juntava muita gente mesmo. E agora, inclusive, quando chovia na ocasião, mantinha-se aquele sábado da música ao vivo, né? O período era à noite, lá nos estúdios da emissora, né? E agora esse projeto cultural aqui na madrugada. É difícil cantar de madrugada, Marcos?
1: Madrugada que é melhor.
0: É difícil, né? É melhor? Como disse o Ronaldinho Gaúcho, quer dizer, marcaram a minha estreia à meia-noite, quer dizer, é o meu horário, né? Aí ele fez aquele gol eterno lá, né? Bernabéu cheio, caraca, meu. Madrugada. Enfim, a madrugada, para muitos. É. Paulinho Reis, bom dia, compadre. Bom dia, Jones, parabéns pelo programa. Abraço ao amigo Chocolate, canta muito, também concordo. Rogério Arnold, um abraço, bom dia, Jones, estou ouvindo. Manda um abração para o Chocolate aí, tamo junto, Arnold. Lucas Fabris, aí, Lucão. Um abraço, cara. Obrigado, olha que surpresa legal, né? O Lucas acompanhando o nosso viola. Clayton Valnier, tava fazendo falta este programa no sábado de madrugada. Parabéns por termos este programa aqui na Jornal. Obrigado, Clayton. É a opinião do ouvinte, né? E claro que tudo isso sempre é especial para nós, tá? A vocês que estão nos acompanhando, um grande abraço, bom dia. Marcão, você sabe que tem hora que você olha pro teu violão, você tá lá pensando na vida, aí surge aquela inspiração, você fala, eu vou cantar essa moda. Então canta uma agora. Uma moda que você gosta, que você...
1: É, tem várias.
0: Eu sei, mas uma. Uma que tá aí no coração.

0: Marcos Drummond, o chocolate do forró. Ao vivaço conosco aqui no Viola. Eita, moda arrumada, né?
1: Boa, boa, boa, boa.
0: Boa, boa, boa, boa. Ivanildo Augustinho, Signorelli, bom dia para a senhora. Bom dia, Jones. Parabéns pela volta do Viola. É bom demais. Um abraço para você e também para o chocolate do forró. Tá batizado o homem agora aqui. Olha, batizou na jornal é eterno, né? Cleusa Enzen, bom dia, Jones. Bom dia, chocolate. Obrigado pela companhia, Cleusa. José Sangalete, bom dia, Jones. Parabéns pelo projeto Viola da Jornal, agora em 104,1 FM. Parabéns, chocolate. Canta muito, né? Também concordo, Sangalete. Lindomar Natividade, família Natividade, bom dia. Grande abraço para você, Jones. Parabéns para o chocolate, só moda arrumada. É o pessoal que está acompanhando a gente, né? Através das redes sociais também. É, o pessoal acompanhando através do rádio. Detalhe, né? Hoje, através do rádio, a região oeste do Paraná acompanhando o Viola da Jornal. Então, para cada um de vocês, um abraço, tá bom? Com muito carinho, obrigado pela sintonia, pessoal de toda a nossa região. Ô Marcão, o repertório é contigo aí, cara. Tem mais moda?

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0: Chocolate do Forró, ao vivaço no Viola. Olha, essa é uma moda arrumada, é uma moda de viola, né? Que vem de encontro à expectativa de todo mundo. Eita, nós! Alô, Joel Joaquim Alves, Julecão, Fazenda Engaporã, audiência internacional aqui do nosso Viola. Aí, meu primo, um abraço pra ti, obrigado pela companhia, tamo junto. Julecão falou, ó, tô ligado na jornal, um abraço pro Marcão Chocolate. É nóis. Obrigado, Juleca. Alô, Augustinho. Um abraço. Um abraço pra todos, né? Aí na Engaporã, na Fazenda, o pessoal acompanhando o Viola. Choveu aí, Julecão? Hã? Ah, choveu? Manda informação pra nós se choveu, quanto choveu aqui, rapaz. Chuva de balde, moço. Meu amigo Jairo dos Anjos. Olha que legal. Mandou uma foto aqui sintonizado na jornal, Marcão, olha lá. Pois é. 104.1. Indo para o trabalho e ouvindo Moda de Viola na Rádio Jornal FM. Isso é bom demais. Parabéns, Chocolate. Parabéns, Jones. Obrigado, Jairo. Tá indo lá para o restaurante dos Anjos, né? Preparar aquela tradicional feijoada, né? Para hoje, sabadão. Que pedida, hein? Tamo junto. Grande abraço, então, para o meu amigo Jairo dos Anjos, acompanhando o nosso projeto cultural. Que legal, né, Marcão? Surpresa boa, né? Edson na Mutum, Julecão no Paraguai, Jairo, bora trabalhar.
1: Pessoal do mundo.
0: Pessoal das antigas aí. Estamos esperando o Polaquinho, alô, esses lovinhos, quem? Será que vem, moço?
1: Polaquinho errou o carreiro, tio.
0: Será que ele já está indo para a Paulistânia? Já tá lá com uma fortaia pronta, uma farofa.
1: Vai que ele convida nós, né?
0: É.
1: Nós vai pra lá também.
0: Um mexido de ovo caipira. Eu lembro de uma ocasião que a gente tava lá no Lois, você tava também. Aí você lá cantando umas modas, uma chuva danada, moço. Todo mundo ali no rancho, todo mundo. Daqui a pouco o Lois falou assim: eu vou fazer uns bolinhos de chuva. Você lembra, né? Que era tradição, aquele café gordo, né? Com aquele bolinho de chuva. Aí eu falei, vou fazer uma surpresa para esse Polaquinho, rapaz. Fui lá e falei, Sirlei, onde é que eu arrumo uns ovos caipira aí? Ela falou, tu tem que catar por aí. Achei uma meia dúzia de ovo caipira e fiz uma gemada, rapaz. Na hora que eu cheguei com aquele pote, cansei para bater aquela gemada, hein? Cheguei com aquele pote, o Luiz olhou para mim e falou, eu não acredito que tu fez uma gemada. Quer dizer, o que valeu foi aquela surpresa para ele, né? É, com aquele bolinho de chuva. As coisas simples, né? É o que a gente leva da vida, né? Mais
1: é bom,
0: nada.
1: É bom, é bom.
0: É o bom. É bom, é. Verdade. Vamos lembrar do barraco do Polaquinho?
1: Vamos fazer um... Como é que eu vou te explicar?

0: Eita, nós! Marcão Drummond, ao vivaço no viola, é o chocolate dos teclados. O chocolate do forró. Isso que o Marcos queria, o negão do forró, né? Não, é o chocolate.
1: O Marcão do forró.
0: Vai
1: mudando, né?
0: É. O Marcão dos teclados. Eita, nós.
1: Pega mais, é o chocolate forró, que é o verdadeiro chocolate forró.
0: Desse. Verdade.
1: É o Marcos Drummond, que esse cara
0: sou. O Marcos Drummond é o verdadeiro chocolate do forró. Eita, nós. Julecão dizendo que só uma garoa lá na Ingaporã, né?
1: Só uma garoa.
0: É. Aqui, Julecão, choveu de balde, hein, moço? Inclusive, tem previsão de mais chuva para hoje, né? 6h37, meu amigo Newton Lascos. Alô, Niltinho. Bora, um abraço para ti. Também gosto muito de moda de viola. Eita, nós. Valeu, irmão. Tamo junto. O Julecão já mandou uma foto da sede aqui da fazenda. Tá lá tomando mate, acompanhando o Viola da Jornal. Um grande abraço, bom dia. Obrigado pela companhia. 6h38. Marcão, você foi para um ritmo aí de umas modas arrumadas demais, né?
1: É verdade, mas nós estamos vendo vários ritmos, né?
0: É, a gente que começou com o forrozinho lá, forrozinho pé de serra, aí já foi apaixonado, agora tá indo para uns modão.
1: Vai
0: para
1: uns modão, né?
0: Daqui a pouco vai sair a dona Jandira aí, nós estamos só esperando o Polaquim, mas se ele não vir, azar é o dele.
1: Enquanto ele não vir, nós vamos tocando, né? Também
0: no bar de frente. Eita, nós! Olha, 6h38, 6h38, o pessoal está interagindo conosco, né? Olha o Jaime Destro aqui, ó. Bom dia, toca fio de cabelo para nós, abraço. Eita, olha quem chegou, uma salva de palmas aí, minha produção! Eita, eu falei agora do Lois. Lois, senta aqui, ó. Satisfação, deixa eu te dar um abraço, Polaquinha. Eita, nós! Que saudade, rapaz. Senta, Lois. É aqui você, ó. Eu tô aqui, ó.
1: Senta aí.
0: Rapaz, não é que o Polaquinho veio. Lois, que hora que o cara te ligou a falar do programa? Vem mais pertinho aqui.
1: Costa.
0: Olha. Que o cara te ligou?
2: Ele me ligou às 5 horas da manhã. E. 5 horas da manhã, você sabe que você está recém acordando, né?
0: Acordando.
2: Né? Mas essa ligação valeu a pena.
0: Ô, Lois, que bacana. Essa escada ajudinha um pouco da gente, né, Polaquinho?
2: Ajudia.
0: Mas tu vai respirar agora, tu vai tomar um cafezinho. Um chimarrãozinho. Então eu vou só terminar esse mate aqui. A gente vai cantar Dona Jandira, nós vamos cantar o Canarinho Prisioneiro, nós vamos cantar as modas do Polaquinho daqui a pouco no nosso Viola da Jornal. Imagine você... O Edson lá na Mutum, Lois. Mandando um abraço para todo mundo. Me pediu agora aqui. Tu anunciou o Polaquinho aí, o Lois vai ou não vai? Falei, claro que o Lois vem. Vai ser uma surpresa para todos nós.
2: Né?
0: O Juleca lá na Ingaporã. Ô, Julecão, tá aí o Lois ao vivo conosco aqui na live do nosso Viola da Jornal. A gente falou muito do rancho hoje aqui, viu, Lois? Falamos do feijão. Eu lembrei da gemada, daquele bolinho de chuva.
2: Eu tava escutando.
0: Ah, tu tava ouvindo nós?
2: É por isso que eu...
0: E eu disse o seguinte, ó. Eu falei para o Marcos, porque remete à lembrança, né? E o Lois e o Marcos sempre cantaram, aliás, muito bem, né? Principalmente lá no rancho, nos encontros nossos, os amigos, enfim, olha, é muito bacana.
2: Muito
0: e
2: bacana.
0: O Lois ter aceitado esse desafio de estar aqui conosco agora, não tem preço. Tamo junto.
1: Tamo junto, será?
0: Vamos trazer uma moda pro Polaquinho, então? Ele vai primeiro puxar o forno, né? Para depois o Lois cantar.
1: Não,
0: primeiro ele vai tomar um mate. Então tu traz uma moda aí pra nós. Pode ser uma apaixonada, porque depois não vai dar tempo mais.
1: Depois não vai dar tempo?
0: Ah.
1: Então deixa eu já pegar aqui uma bem choradando pra nós.
0: Pega um Mato Grosso Matias aí, moço.
1: Eu tava pensando em fazer uma do Zé Rico aqui.
0: Opa!
1: O que você acha,
0: Zé? Pois dá uma escambiada aí, que o mate é da madrugada.

0: Hulmahan.
1: Eita, nós! Marcão do Drummond, Marcão dos teclados e agora nós, o chocolate do forró. Eita, nós! Tá batizado o homem em todo o oeste do Paraná. Jaime Destro, um abraço. Julecão, mandando um abração pro Polaquinha Lois Slovinski. Clóvis, grande abraço, meu amigo, e parabéns pelo programa. Obrigado, família Volkes. Paulinho Reis. Jones, fala pro Chocolate cantar uma de Bruno e Marrone. Ó, atendeu o teu pedido aí, Paulinho. Bruno Miglioli. Bom dia, padrinho. Deus te abençoe, meu afilhado. Um abraço, obrigado pela sintonia. Johnny Olédio, Santa Terezinha de Itaipu. Fala pro Marcão cantar aquela música Ainda Ontem Chorei de Saudade, de João Mineiro e Marciano. Pessoal, tá na sofrência, hein? Sabadão com chuva. Ofereço para vocês aí na rádio. Abraço para todos, obrigado. Antônio Stanger, parabéns, Chocolate. Bom dia pro Luiz. É, com a corda toda aqui na Uruçanga. 90 milímetros de chuva. Iracema Maia. Bom dia, dona Iracema. Bom dia, Chocolate. Bom dia, Luiz. Que bom que voltou a alegria dos sábados de manhã. Ruth Moraes, bom dia aí sim. Só moda boa. Antônio Torriani. Show, parabéns, gurizada. Um abraço, Torriani. Sueli Guerreiro, minha amiga querida. Um beijo, Sueli, obrigado pela sintonia. Marli Dalcotivo também. Bom dia, turma top da Jornal. Vanilda Mazzucchello. Bom dia, Jones. Abraço para todos vocês aí. Dona Sônia e seu Nico. Família Matias, na linha Cacique. Pessoal acompanhando o nosso Viola da Jornal. Enfim, para todos vocês, com muito carinho. Um grande abraço, bom dia. A simplicidade do rádio, né, Polaquinho? Exatamente. Parece que nós estamos lá no rancho, né?
2: Exatamente.
1: Só falta o um bolinho de chuva. Aquela farofa do Luiz, um reviro, um leite gordo, um queijo bom, uma morcilha, um salame, um torresmo. Eita, Polaquinho!
2: Isso é a vida, né?
1: É a vida. E é o que a gente leva da vida? A vida que a gente leva.
2: Exatamente.
1: Mais nada, né, Luiz?
2: Mais nada.
1: É verdade. Que bacana. Ô, oh, vocês dois vão cantar agora.
3: Vamos
1: agora
3: aí.
1: O Polaquinho já puxou o forgo.
3: Já puxou o forgo.
1: Forgo. Mas não vamos começar com Dona Jandira, não, né? Não?
2: Não.
1: Não.
3: Uma mais light, né?
1: Uma mais light. Mais aquecendo aí. As vozes aí.
3: Vamos para dar aquecida aqui, né?

0: Ao vivo no Viola, Polaquinho Aloysio Slovinski e Marcão Chocolate. Rapaz, foi de arrepiar o pelo. A nossa cabocla. Que coisa linda, rapaz. Besta voando, né? Esse é um modão demais da conta. Polaquinho vai tomar mais um mate conosco. Sessão, um abraço aqui, ó. Quero mandar um abraço pro José Natalino. Também a Terezinha Mota, bom dia, Jones. Obrigado. Olha, um bom dia especial para o Chocolate e para o Arroz. Família Mota lá, seu Bento, Dona Aurora, povo das antigas, né, Polaquinho?
1: Exatamente, esse povo das antigas é um povo tradicional nesse programa.
0: Sem dúvida, tradicional no nosso município. Olha, o Carlos de Souza, alô, Carlão! Eita, nós! Bom dia, Souza! Que apresentação de peso, Chocolate e Aloys. Isso é divino num sábado chuvoso. É coisa de Deus, né, Carlão? Você viu a frase aqui, Aloys? Isso é divino num sábado chuvoso. Quer dizer, é só coisa boa, é fartura para todos nós mesmo. Adair Farias, bom dia, Jones. Bom dia, Gisele Marcelo. Bom dia, Jones. Abraço para vocês. Manda um abraço para a galera da Transespíndola. Alô, Chocolate! Aqui, ó. Marcelo, Gisele, pessoal acompanhando. Marcão faz parte, né, da Transespíndola, ou fazia?
2: Fazendo parte.
0: Tamo junto. Alô, Leandro. Um abraço. Pessoal da Transespíndola. Que legal, né, Lois? Pessoal que percorre a região hoje sintonizado com a gente, né?
1: Exatamente.
0: Então, é muito, muito bacana mesmo, né? Que legal. Pessoal acompanhando aí.
2: Era grande amigo do Aloy, né, Lois? O Leandro. Família, família, galera, né? Do tempo, né, Luiz, né, cara?
0: Claro.
1: Família que a gente convivia.
2: Bocha, né?
1: Bocha, festa, churrasco.
2: E era campeão, né? Campeão. Pessoal, era campeão nas matanças de boi e porco. Mas é isso aí, é a vida, né? Fazendo sucesso aí, né?
0: E o grande saudoso, né? Jorginho Espíndola. Né?
2: Esse mesmo, cara. Isso tem. Jogador de bocha e de trocador. É isso aí. Vamos fazer mais uma? Vamos nessa.
0: Vamos. Agora é nessa pegada aí, ó.

0: Que beleza, um Viola da Jornal com essa natureza, né? Ao vivo, chocolate, aloes, enfim, que momento especial. Que resgate para nós, né? Do projeto cultural aqui na Jornal AM. Olha, eu quero mandar um abraço especial para a grande família Jarcheski, de todo o Brasil, olha que legal. Hoje, o grande encontro, hoje e amanhã, né? O grande encontro da família Jarcheski, né? De todo o país, aqui em São Miguel do Iguaçu. Olha que legal. Família Jarcheski. Família Jarcheski, Luiz, salvo engano, era o pessoal da panificadora, né?
1: É,
0: falecido Ernesto, antiga, que Deus o tenha, né?
1: Antiga panificadora que nós tínhamos aqui em São Miguel do
0: Iguaçu. Verdade. Inclusive lá no nosso canto, né, Luiz?
1: Exatamente, no teu bairro lá.
0: Na, é, na no época, nosso, né? No
1: nosso bairro.
0: No nosso centro gaúcho.
1: Exatamente.
0: Onde tudo começou, né? É uma grande panificação, lembro sempre da Cuca, né? Da matriarca. Exatamente. Da família Jarcheski, né? Que legal. Família acompanhando o Viola, nada mais justo, né? Que trazer esse encontro nacional, então, para São Miguel. Clóvis, um abração para ti. Obrigado pela sintonia, tá bom? Eu quero mandar um abraço pro José Natalino, rapaz. É! O Natalino já cantou contigo, né, Chocolate? O Amadão do Brasil, lembra do Natalino?
2: Sim, sim, sim.
0: É, Natalino, pois pra aí, onde que anda o Natalino?
2: Onde anda esse cara?
0: Eita, ô Natalino, conta pra nós, por onde tu anda?
2: Claro, rapaz. Aí, conta.
0: Será que ele voltou pro Nordeste brasileiro?
2: Será que é?
0: Não duvide, hein? As redes sociais deixam tudo muito perto, né? Aliás, Dona Sônia, bom dia. Família de Matias, um grande abraço. Família Matias. Vanildo Mazzucchello, Marli Dalcotivo, pessoal curtindo. O Viola, Valério Novelli, José da Silva, Lídia Balbinotti, bom dia. Alaor Borges, sabe onde que esse cara está sintonizado no Viola? É inacreditável, mas é verdade. Em Londres, cara.
1: Meu Deus.
0: Tem só. Nós estamos em Londres.
2: Cara. Nós estamos em Londres.
0: É, nós somos chiques. A simplicidade que nos leva, né, Luiz?
1: Que coisa.
0: Por, essa, por esses caminhos fora do Brasil, não, bem longe, né?
1: A gente se admira, o cara se comunicar com a gente aqui numa hora dessa, né?
0: E numa distância dessa, né? Tem um fuso horário, eu não sei se é 4 ou 5 horas, quer dizer...
2: Mas acho que lá
0: já... Lá tá quase na hora, lá já passou o fusão.
2: Eu acho que lá já passou, né?
0: Já passou. Lá, agora aqui é quase 6, lá é 10 já, ou 11.
2: 4, 5 da tarde já. Né?
0: Toma uma aí pra nós, Alaor. Eita, nós! Alaor Borges, rapaz, em Londres, lá 9h57 do manhã, então 10 tá, horas.
2: Falta
0: tá
2: dois
0: hora.
2: Minutos para passar o ônibus.
0: É, falta passa. Dois minutinhos aí, você pode beber uma. Para Gisele, um abraço. Para o Marcelo, pessoal, Transespíndola. A Terezinha Mota disse assim, ó, que bacana a volta do programa. Olha, que surpresa agradável o Chocolate e o Aloys ao vivo no Viola. Eita, polaquinho. Tu é sucesso, polaquinho, não é só das panelas, não.
1: Obrigado. Essa homenagem aí, ó, me deixa até meio desenchavido.
0: Olha, inchado, você merece avexado. Essa e muitas outras.
2: Avexado. Muito avexado, né?
0: Olha, e para quem conhece o Luiz, sabe, né, da simplicidade desse ser humano, do carinho que ele tem, principalmente pela família, pelos amigos. Aquele rancho do Polaquinho é um rancho sem tramela, né?
2: Pois é.
0: Mas é de verdade mesmo. Você pode chegar lá a qualquer hora do dia, a porta tá aberta. Né?
2: Pois é, mano.
0: Eita, nós.
2: Faz tempo que a gente já se conhece, né, Luiz?
0: Faz. Há alguns anos, né?
2: Já encontrei uma luz, Luiz, disse, amanhã tem comida do barra. Agora pra lá.
0: Bora pra lá.
2: Mas aonde que é, não sei. Vamos lá.
0: Olha, eu sou um aprendiz de cozinha, né?
2: Inclusive, falou assim, levanta cedo, vou passar lá na tua casa e buscar lá. Mas aquela vez eu levantava, dava bom dia, era 10 horas da manhã, né?
0: O Luiz gastava a buzina para acordar o Chocolate. Mas olha, uma ação, né? Que todo mundo sabe que a comida é muito amor, né? Dedicação, tem disso, né? Tem aquele jeito, mas tu tem que se dedicar para aquilo. E eu sou um discípulo, né? Na cozinha. E eu sempre falo para todo mundo, num alto e bom tom: eu sou discípulo de Aloys Slovinsky, de José Augusto Gelleri, Decão, foi com essas pessoas que eu aprendi um pouco que eu sei da culinária.
2: Pois é.
0: É aquela comida de rancho, é aquela comida de pé de serra, de pescaria, e ela não tem preço, né? E lá no Lois é uma fartura danada, né? Ele te convida para um frango, caipira, você acha que você vai lá para comer um frango? Mentira, você vai lá para comer um arroz, você vai lá para comer um macarrão, você vai lá para comer o feijão do Polaquim, que é o melhor do sul do mundo. Daí vem o frango de aperitivo, né? Que daí tem um filé de peixe fresco, daí tem uma costela girando lá na churrasqueira. Aí vira aquele banquete. Oh, por onde que eu começo, meu Deus do céu?
2: É, daí tem vários.
0: O que, que eu faço? E isso que a hora que tu chega, tem a farofa, tem a morcilha, tem o queijo, né? Tem aquele reviro. Daí depois tem uma caipirinha de limão e mel. Que não pode fartar, né, Lois? Para limpar as cordas vocais.
1: É, aquilo ali é uma vitamina, né?
0: É uma vitamina. Uma
1: vitamina da alma.
0: O limão e o mel é uma vitamina.
1: Alma,
0: respirar,
1: né? A alma precisa se lubrificar também.
0: Isso cura tudo, né? Eita, nós! Vamos cantar? Já são 7 da manhã, produção? 7 da manhã. Bora de moda!

0: se chama um encontro de gerações.
1: Que
0: a amizade faz, né, Polaquinho? Como eu tô feliz, para resumir a frase, com a sua presença, Lois, pelo meu amigo Chocolate ter aceito esse desafio de estar aqui conosco. Nem ele não sabia, né?
2: Ninguém sabia.
0: Uma inspiração, né? Como disse o ouvinte ali, é uma inspiração divina. Eu falei, o Lois é madrugador, isso eu já sei. Polaquinho, você não pega ele na cama depois das 5 da manhã. Mas bati no telefone, ele já acertou do outro lado. Falei, Lois, você tem meia hora para estar aqui no estúdio. Mas para quê? Para cantar umas modas.
3: Mesmo assim, ainda fiquei uma meia hora pensando, será que
0: que susto que esse rapaz me deu.
3: Aí numa rádio?
0: Rádio?
3: É bem assim, né?
0: Lois, você está na sua rádio, da sua cidade, do seu município, cantando para o teu povo. Isso não tem preço,
3: né? Eu tenho o maior orgulho.
0: Eita, nós, orgulho é nosso, rapaz, de tê-los aqui. É um momento bom, né? É um momento que emociona a gente, por quê? Porque tudo isso aqui é verdade, né? Tudo isso é por você e para você, ouvinte de jornal. E o Lois já deixou um desafio para nós, né, Chocolate?
2: Desafio,
0: agora é juntar o trio, né?
2: Juntar o trio aí, né?
0: O Chocolate do Forró, o Aloysio Lovinski e o Constante Scariotti. Eita, nós... Vai sair coisa aí, hein? E se bobear, a gente faz um quarteto, que daí o Selmiro se anima, né? Selmiro vem com a gaita, moço.
2: Claro,
0: e se vocês quiserem, já pode ser sábado que vem.
2: Só
0: arrumar um ensaio na semana. Pode ser lá em casa também.
2: Claro.
0: Vamos fazer um... O Lois vai colocar aquele burralho funcionar lá.
3: Sou parceiro.
0: Eu também. Depende da tua agenda, senão já fica marcado. Pode ser, Chocolate?
2: Vamos analisando.
0: Hoje eu liguei pro Marcão, era 5 horas da manhã, eu falei, tá pronto? Ele falou, já tô chegando. Ele não foi cantar ontem, Lois, que eu falei que ele ia pra Matelândia, não foi, porque choveu demais, né? Mas que bom. Se der certo, quem sabe, né? Sábado que vem, esse quarteto ao vivo aqui. Gaita, viola, violão, vozes e muita animação no Viola da Jornada.
2: E a galera que vai cantar também, né? Todos os sábados.
0: Você viu?
2: Vai se reunindo aí, né?
0: Vai se reunindo. Eu vou fazer um grupo aqui do Viola. Nós vamos estar interagindo e conversando.
2: Tem vários cantores aí, né?
0: Todos Chocolate, passou 1h21 que a gente tá junto aqui. O tempo aqui voa, né?
2: O tempo passou voando.
0: Olha, um abraço para todos que acompanharam o nosso projeto. Mais uma vez, muito obrigado para vocês dois, tá bom? Fiquem com Deus e até a próxima, sábado que vem. Quem sabe um quarteto aqui conosco, hein?
2: É verdade.
0: Que está sendo tudo uma surpresa aqui para nós, o retorno, né, do nosso projeto cultural. Obrigado, Lois, obrigado, Chocolate. Fiquem com Deus. Até sábado que vem. Bom dia.
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4: 7:13.
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8: Bom dia aos ouvintes da Rádio Jornal, de modo especial os associados do sindicato. Hoje, dia 9 de maio, estamos dando início a mais um programa do sindicato. E nessa semana, ontem, sexta-feira, né? Ocorreu aí então o nosso terceiro encontro de mulheres agricultoras aqui no nosso município, em parceria com a Sicredi. E mais uma vez, o evento aí foi um sucesso. Nós tivemos aí as 100 inscrições preenchidas e tivemos aí as 100 participações realizadas. Então a gente fica muito feliz né, por fazer esse evento em prol a essas mulheres, né? Amanhã é, né, um dia muito especial, um dia das mães. Então a gente já aproveitou aí e fez uma homenagem para elas. E nesse evento, né, podemos aí contar com autoridades do nosso município e também fora dele. Nós tivemos aqui, né, os nossos colegas vereadores representando a Câmara de Vereadores. Tivemos aí Cláudio Rodrigues, vice-prefeito, representando o governo municipal. E tivemos também a Polícia Militar, a soldada Calegari, o soldado Diniz, representando aí o comando, né, representando o capitão Góes de Medianeira. E tivemos a Dona Ivone, a nossa vice-presidente da nossa federação, que faz parte também da Secretaria de Mulheres, né, da nossa federação, da FETAEP, esteve aqui para passar uma mensagem para essas mulheres, né, guerreiras que estiveram presentes nesse evento. Então, logo no início, né, nós tivemos aí a fala das autoridades e a primeira palestra, a gente já teve uma palestra muito importante da Polícia Militar, da Patrulha Maria da Penha. Então, trazendo, né, alguns dados a respeito à violência da mulher, quais formas de violência da mulher, que a violência da mulher não é somente quando ela sofre uma agressão, né? Às vezes, um ato de uma palavra, um xingamento, né? Isso tudo é uma agressão. Então, foi passado alguns dados, alguns relatos, foi passado um vídeo que chamou muita atenção, um vídeo que foi gravado no estado de Santa Catarina, onde mulheres agricultoras, né, sofriam violência doméstica. E uma pergunta que ela falou, né, aqui não acontece isso, né, esse vídeo foi gravado em Santa Catarina, mas aqui no Paraná não acontece, né. Aí todo mundo ficou se olhando assim, não sabia o que dizer. Santa Catarina hoje está em quarto lugar do estado que mais tem violência doméstica, né, principalmente na área rural. E infelizmente o Paraná é o segundo estado onde a mulher agricultora mais sofre violência. Então foi passado, né, alguns recados, alguns telefones, né, para principalmente para denúncias, para que a mulher tenha uma proteção. Então foi um momento muito importante na fala da soldado Diniz, da soldado Calegari e do soldado Diniz também teve fazendo a apresentação. E mostrando, né, que a Polícia Militar do Estado do Paraná, ela está ao lado do cidadão de bem, ao lado da mulher trabalhadora rural, que mesmo, né, nos lugares aí mais distantes, eles estão lá para defender. Nós temos aqui também a Patrulha Rural, que compõe, né, essa Patrulha Maria da Penha, que mais uma vez agradecer o comandante da companhia, na segunda companhia, né, do nosso batalhão, que é ali de Medianeira, o capitão Góes, que prontamente, né, liberou a equipe para estar vindo aqui fazendo essa palestra. Então já queremos agradecer o capitão. E como disse, né, temos aí também a Patrulha Rural, onde você, agricultor, pode estar fazendo, né, todo o cadastro da sua propriedade. É de extrema importância você ter a sua propriedade

Nós tivemos aí uma reunião do Conseg Rural. Nós temos o Conseg Rural, onde a gente faz parte desse conselho. Essa reunião foi lá em Medianeira, né, uma reunião muito produtiva, muito importante. Onde também destacou, além da patrulha rural, essa questão da segurança para a mulher. Então, nós estamos aí num período, né, que a preocupação com a segurança da mulher ela é muito grande. Então, por isso, né, também a gente resolveu trazer esse comando aqui para fazer essa palestra, que com certeza foi de grande importância para essas mulheres. E nós também tivemos, né, os nossos amigos da Sicredi, com dois assuntos importantíssimos, que é de golpes, né, cuidados aí com golpes, a gente vê cada dia vem crescendo muito mais, e também educação financeira, né? Então nós tivemos a primeira parte da educação financeira, onde a equipe esteve passando, né, os principais pontos, os cuidados também, na hora de, às vezes, você ter uma compra impulsiva, os cuidados na hora de fazer compra com cartão de crédito, porque muitas vezes, né, você vai passando o cartão, vai passando, quando chega no final do mês, você olha o extrato e fala, meu Deus, mas onde que eu gastei tudo isso? Aí você começa a puxar o extrato do seu cartão, você vai vendo, ah, é 10 reais aqui, é 20 ali, 25 no outro lado, e quando vê, vai criando um montante, né? Chega no final do mês, quando vence a fatura do cartão, você tem, se você tiver que parcelar, daí fica a parcela do cartão daquele mês e mais a próxima parcela que vem do mês seguinte. Então passaram aí algumas dicas, né, muito importante, na questão do uso do cartão, né, da questão que eu falei de comprar por impulso. Será que você realmente precisa estar comprando aquele produto? Falaram também na questão de você economizar, de guardar o recurso, guardar o dinheiro numa aplicação. Então uma palestra muito bacana, muito produtiva também. Posteriormente tivemos, né, uma palestra a respeito de golpes, onde vamos dizer assim, quem está nos escutando agora, eu tenho certeza que 50, 60% dessas pessoas já receberam uma ligação dizendo que o seu cartão foi clonado, que você tem que passar a senha do cartão para desbloquear, ou que houve uma compra em um determinado site, e se você não fez essa compra, aperte em tal número para cancelar. Então, foi passado algumas orientações dessas também, principalmente voltado no golpe da questão do WhatsApp, de links, muito cuidado na hora de clicar em algum link, se você recebeu alguma mensagem de cobrança, recebeu ou do próprio instituição financeira, tome muito cuidado que eles não mandam, né, pedindo aí senha, pedindo dígito do cartão. Então são todos os cuidados que estiveram passando. Também a questão dos golpes do falso filho que troca de telefone, né? O cara pega uma foto de um filho, de um parente, coloca no celular e começa a mandar mensagem, né, dizendo que trocou de telefone, que o telefone está no conserto e que se pudesse fazer um Pix para pagar o conserto do telefone ou algo do tipo, né? Então é um cuidado muito grande que deve tomar, porque assim, né, o Pix, uma vez feito, não tem como você estornar, né? Então é um cuidado que deve tomar muito grande. Questão do falso sequestro também. Então tudo nessa questão desses golpes tem uma coisa em comum, que é a urgência, né? A pessoa precisa urgente, agora tem que fazer, ou no caso, né, do golpe do sequestro, fala que não pode envolver a polícia. Então, a pessoa tem que ficar muito esperta, cuidado, né, na hora de falar, do jeito que vai falar, não passar informação, porque às vezes, né, o cara liga lá, ó, eu sequestrei aqui um parente seu, seu filho, sua filha, você está com fulano? Ah, sim, assim, automaticamente você deu o nome de um filho seu. Então tomar muito cuidado nessa questão de quando você recebe alguma ligação assim ou algo do tipo. Então uma palestra muito bacana também, onde esteve, né, alertando aí as mulheres nessa questão. E o engraçado, né, que quando o palestrante lá fez essas perguntas, né, se você já recebeu ligação disso, pedindo dinheiro, se já tentaram te passar pelo seu filho. Nós estávamos lá em mais de 100 pessoas, mais de 60 pessoas levantou a mão dizendo que já aconteceu com eles. Então vê, né, como que

0: esses golpistas, né, trabalham. É, direto eles estão ali tentando, de alguma maneira, arrancar um dinheiro, arrancar uma informação, para que você pode estar passando esse dinheiro para ele. Uma outra alerta também é principalmente aquela pessoa que tem alguma ação, por exemplo. Hoje nós temos aí, você está com um processo, por exemplo, vamos supor assim, você entrou com um processo, vamos dar um exemplo assim, por causa que sua geladeira estragou, você estava na garantia e você processou a loja, um exemplo. Hoje, esses golpistas, o que eles fazem? Muitas vezes esses processos são públicos. Eles vão lá, vê que você tem esse processo, vê quem que é o seu advogado, pega o seu nome, número do processo, tudo certinho, e começa a se passar pelo seu advogado. Ele troca, troca de número, coloca a foto do seu advogado e fala que teve que trocar o telefone, mas que o processo já ia sair, ia dar certo, porém tinha que pagar algumas taxas. Aí ele fala do processo, por exemplo, da geladeira, que assim, assados, tudo certinho. Aí você vai pensar, pô, é meu advogado, né? Porque tá sabendo tudo dos processos, número do processo, que era da geladeira. E quando você vai ver, não era o seu advogado, você já fez a transferência. Então, olha só como que estão, né? A malandragem, ela tá cada vez mais, com mais tecnologia, se aperfeiçoando cada vez mais. Então, sempre tomar um cuidado aí na questão de fazer uma transferência ou algo do tipo. E também nós tivemos aí, então, né? Finalizando a rodada de palestras, né? A Ivone, que é a nossa vice-presidente, que veio de Curitiba, né, para falar sobre as políticas públicas para as mulheres agricultoras familiares. E também falar, né, das principais conquistas, né, que as mulheres teve. Então nós tivemos ali uma manhã muito produtiva, muito bacana, onde Dona Ivone esteve colocando, né, as principais conquistas para as mulheres, principalmente a mulher agricultora, né, que lá atrás ela conseguiu se aposentar com meio salário mínimo, depois foi uma luta para que ela conseguisse se aposentar por inteiro, a questão do auxílio maternidade também, né, contou um pouquinho de como surgiu, como aconteceu, a questão também das Marchas Margaridas, onde existe a cada 4 anos um movimento em Brasília voltado para as políticas públicas da área rural para as mulheres. Então foi uma manhã de muita informação. Então a gente quer agradecer a cada um, né, que esteve participando, cada mulher que esteve colocando seu tempo à disposição. A gente amanheceu aí com chuva, com frio, né, e essas mulheres foram dispostas a estar participando desse nosso evento. Nós estamos passando aí, né, o frio chegou, e tivemos aí a casa lotada. Então a gente fica muito feliz, e valoriza, né, essa mulher, cada agricultora que veio até o nosso evento, e aquela que não pôde vir também de uma forma ou de outra, né, a gente entende. A gente também fez um evento com um número, né, limitado, para estar atendendo aí de melhor forma essas mulheres. Então fica aqui o nosso abraço e a nossa gratidão por cada um e pela parceria junto com a Sicredi também. E amanhã, um dia muito especial, Dia das Mães. Quero aqui, em nome de toda a diretoria, colaboradores, desejar, né, um excelente Dia das Mães, que cada um possa, né, dar um abraço, um beijo na sua mãe. A gente sabe, né, que a mãe é a pessoa mais importante das nossas vidas, né? Então aqui a gente quer deixar de uma forma muito especial mesmo um feliz e abençoado Dia das Mães, que Deus abençoe a cada mãe de vocês e que quem puder, né, dê um abraço, um beijo na mãe, que é a pessoa mais importante que a gente tem.
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2: Na Jornal, 8 horas mais 1 minuto.
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2: É isso aí, bom dia, bom dia. Aqui estamos de novo em mais uma manhã de sábado para te fazer companhia até às 10 com muita música da boa, muita alegria, claro, contando, né? E trazendo para você as melhores músicas, contando com sua sintonia, sua participação por aqui também. Lembrando que o nosso WhatsApp já está liberado para você mandar aí a sua mensagem, né, de voz, de texto e fazer parte de alguma forma aqui da nossa programação. Dentro de instantes também com transmissão lá pelo facebook.com/Rádio Jornal São Miguel. Então, você tem aí duas formas de interagir conosco, de participar aqui da nossa programação e, claro, fazer dessa uma edição mais gostosa, mais especial do que nunca. E olha, mais uma manhã de sabadão, hoje 9 de maio, vivendo o outono brasileiro, mas com cara de inverno, né? Já choveu nas primeiras horas desta manhã, o tempo tá assim carrancudo, fechado, né? Previsão é de mais alguma pancada de chuva e aquele friozinho, né? Friozinho que vem com tudo, inclusive. Hoje, dia da Europa, aniversário da Fundação de Mato Grosso. A Lua ainda está na fase cheia, mas hoje teremos mudança para a Lua minguante, exatamente às 18 horas e 13 minutos, horário de Brasília. E assim eu te convido. Pode aumentar o volume do seu rádio, está chegando para você o nosso
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2: Nosso São Miguel em Destaque que cumprimenta, né, você que está aí do outro lado do rádio, você que está acompanhando também a nossa transmissão a partir desse momento no facebook.com/Rádio Jornal São Miguel. E de forma ainda mais especial, queremos cumprimentar a nossa equipe de patrocinadores. 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
2: Bom dia, de forma especial para você que está em sintonia com a gente em 104,1 FM ou então facebook.com/Rádio Jornal São Miguel. E a gente começa assim, ó, com Banda Vaneira, Havaianas 36. Bom dia.

0: Agora são 8h39, 8h39, e a gente continua com você, né? Aqui nos 104,1 FM, né? Onde quer que você esteja, o nosso carinho, o nosso bom dia também. Maravilhoso, especial, né? A gente agradece, claro, a sua audiência, a sua preferência, e a nossa programação te convida para estar junto, para interagir e participar via WhatsApp 3565-1033. Mande aí, né, a sua mensagem para cá. Fique à vontade para interagir também. 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
0: 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E daqui a pouquinho, a gente volta.
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0: Agora são 8:16, 8:16, e vamos trazendo até você a previsão do tempo, né? O que diz a meteorologia aqui para o nosso município de São Miguel do Iguaçu, para a nossa região oeste do Paraná também. Será que vem mais chuva por aí? Será que vai fazer aí mais frio também, né? Isso a gente vai descobrir neste exato momento. Vamos a conferindo por aqui, então, o que diz o CIMEPAR, né? Que é o instituto que nós consultamos diariamente. Olha, neste sábado, o eixo da frente fria continua aí posicionado sobre o estado do Paraná, favorecendo a ocorrência de chuva a qualquer momento do dia. Volume de precipitação deve ser expressivo em alguns setores. Será um dia com sensação de frio em boa parte do estado, em função dessa presença de chuvas, somado aos ventos e ao avanço do ar mais frio presente na retaguarda do sistema frontal. Nesse cenário, a baixa amplitude térmica será destaque especialmente no interior do estado. Apenas na região norte pioneira, temperaturas se elevam um pouco mais. Aqui em São Miguel do Iguaçu, tivemos já no comecinho da manhã de hoje uma pancada de chuva, né? E a indicação, segundo o CIMEPAR, é de que teremos ainda a possibilidade de novas pancadas no transcorrer deste sábado. Olha, agora nesse momento, 12 graus e meio de temperatura, a máxima não deve ultrapassar os 14 graus no dia de hoje. Portanto, mais um dia de frio, né? E mais frio deve vir amanhã. Amanhã o dia começa com 7 graus. A máxima chega aos 15, mas pelo menos teremos já céu claro e presença de sol. Ainda muito frio para segunda-feira, com 6 graus de mínima, máxima de 16 graus. Na terça, 7 graus pela manhã e 20 graus à tarde. Na quarta-feira teremos aí 10 graus centígrados de mínima e máxima de 22 graus até quarta-feira. Presença de sol em São Miguel do Iguaçu e toda a nossa região.
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2: Ei, garçom, dá um chego aqui na mesa 6, traz mais uma cerveja e convida o Céu e Cantos para cantar.

0: Tá aí, sucesso pra você de Céu e Cantos, com Mesa 6. Esse é o nosso São Miguel em Destaque, agora 8 horas e 25 minutos.
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0: É hora de bater um papo legal, descontraído e também convidativo, né? Com o pessoal ali da nossa querida comunidade de Aurora do Iguaçu, que está se preparando mais uma vez para sua grandiosa festa, né? É um momento maravilhoso para reunir toda a comunidade de forma especial, porque a data é uma junção, né, de duas coisas comemorativas, da padroeira da comunidade e também

0: Dia tão importante que é o Dia das Mães. E para falar conosco, estamos recebendo nesta manhã o João Costa, que é vice-presidente, e também o Duilto Peron, que é ministro da Eucaristia, aqui representando essa comunidade. Bom dia, sejam bem-vindos. Tudo bem com vocês?
1: Bom dia, tudo bem? Bom dia a todos que estão na sintonia na Rádio Jornal.
0: Bom dia também, João. Seja bem-vindo, tudo bem?
2: Bom dia a todos os São Miguelenses, todos os ouvintes da nossa querida FM. Estamos aqui representando todo um batalhão que está trabalhando para o acontecimento dessa festa em nossa comunidade, dia 10 de maio, como já foi frisado, né? É junção de duas datas muito especiais, né? Uma sendo o Dia das Mães, né? Nada mais do que justo, um dia especial para elas. Vai o meu abraço, o meu carinho a todas as mães, a também aquelas mães do coração, né? Aquelas que não conseguiram ter o seu próprio filho, mas adotaram um de todo o coração para criá-lo. Isso é uma bênção muito divina. E também da nossa padroeira aí, que o dia dela vai ser dia 13. Nossa Senhora de Fátima, né?
0: Exato.
2: Que pelo mundo aí tem milhões e milhões de devotos, né?
0: E de filhos.
2: E de filhos, lógico, também. Tanto é que apareceu para três crianças, né?
0: Exatamente, exatamente. Então, olha, amanhã vai ser um momento especial, né? Um momento festivo. Mas claro que a gente, como já tem conversado com outras comunidades também, em virtude aí da comunidade estar toda envolvida na festa, o pessoal também antecipou a celebração e já, o ano passado foi nesse formato, né? Deu super certo e esse ano vai ser novamente então a celebração no dia de hoje. É isso, Duilto?
1: Sim, essa oportunidade de fazer a celebração antecipada, eu acho que é mais legal, porque no domingo os padres não têm a disponibilidade de fazer a celebração cedo, né? E daí sai da celebração e aquela correria. Então a gente optou de fazer a celebração no sábado, já foi feito no ano passado, isso deu muito certo. Essa semana já fizemos o tríduo de oração, né? Fizemos o terço luminoso. Ontem noite, devido ao frio, foi feito dentro da igreja, mas se não era na quadra, em roda, a capela. E daí hoje à noite, às 19 horas, temos a Santa Missa. E no dia 13, que é o dia da Nossa Senhora de Fátima, aí vamos ter missa em comemoração à Nossa Senhora. Hoje de noite vamos ter em comemoração Nossa Senhora e as Dias das Mães.
0: Então hoje, às 19 horas, teremos a celebração lá na comunidade de Aurora do Iguaçu, justamente, né, para fazer essa preparação espiritual para esse momento, né, tanto da padroeira da comunidade Nossa Senhora de Fátima e também uma homenagem especial. Vai ser uma celebração assim um pouco diferenciada das demais, né, Duilto? Porque vai ter uma homenagem para todas as mamães presentes?
1: As homenagens ficam a cargo da equipe da liturgia, né? Nós, como ministro, a gente vai mais para servir o altar, né? E aí a equipe da liturgia sempre prepara a homenagem. Mas nunca passou essa data em branco a não fazer homenagem às mães, né? Eu mesmo queria mandar um abraço grande para minha mãe, 90 anos, fez dia 8 de março, né?
0: Que benção.
1: Mandar um abraço para minha esposa também, que está em casa, e hoje à noite ela vai fazer serviço à mãe dela também, com 91 anos, ela vai cuidar dela, passar a noite com ela essa noite.
0: Olha
1: só. Esse é um presente que ainda nós temos, a nossa mãe, apesar da idade já avançada, ainda viva, né, aqui na Terra.
0: Sim, com toda certeza. Então hoje todo mundo convidado, não apenas a comunidade de Aurora do Iguaçu, mas você que está aí do outro lado do rádio acompanhando esse momento, também sinta-se convidado e convidada para estar presente lá na comunidade às 19 horas, uma celebração aí mais ou menos de uma hora e meia, depende muito da quantidade de pessoas e homenagens que teremos nessa noite, mas com certeza será um momento bastante importante. E amanhã, dando sequência a tudo isso, né, também teremos uma programação para lá de especial, né, João?
2: Sim, amanhã, como a gente usa dizendo na gíria, aí o bicho pega e pega logo cedo, né? A partir das 3 horas da manhã nós já estaremos espetando aquele nosso famoso costelão fogo de chão, né? Para que lá pelas 11 horas da manhã, a hora que vai ser liberado para o povo pegar, o nosso costelão lá é um sisteminha diferente que nós temos. A gente assa todos os costelões e cada um que adquirir o seu costelão, chega lá na hora e escolhe o seu costelão.
0: Ah, não é por número, não,
2: não
0: é por
2: reserva. Não, não, não. Quem chega lá dá uma olhada, não, eu quero aquele outro. E assim a gente vai...
0: Então quem chegar primeiro tem mais opção, é isso?
2: É, como no velho ditado, quem chega primeiro na fonte bebe água limpa, né?
1: Mas não quer dizer que quem chega primeiro pega o melhor, de repente ele não sabe escolher, né? Exatamente. Eu, por exemplo, não sei escolher costelão.
0: Todos ali, com certeza, né? Vão ser maravilhosos, muito bem preparados, preparados com todo carinho. E como disse o João, né? O pessoal já vai chegar sedote, bem sedote, né? E vai agasalhado, porque, meu Deus do céu, amanhã a previsão é de bastante frio, mas ao redor do fogo não tem... Não tem muito, né, do que passar frio. O pessoal tá envolvido ali e acaba...
2: Acaba o calor humano fazendo
0: exatamente,
2: parte de tudo, né?
0: Faz
2: parte. E a gente, graças a Deus, tem a churrasqueira tudo coberta, né? Dá um pouquinho de transtorno logo, lógico, mas...
0: É só nos primeiros momentos ali,
2: é
0: até engatar,
2: é só
0: nos
2: primeiros momentos.
0: Né?
2: Depois que, digamos assim, incorpora o ritmo da festa, vai embora.
0: Vai embora.
2: E é só alegria, né?
0: E quantidade de carne. Porque quando a gente fala de festa de comunidade, é surpreendente, né? A quantidade de carne que é preparada e que é consumida também.
2: Olha, até ontem à noite a gente já teria vendido aí por volta, assim. O pessoal fez um apuro meio... continha de papel de padaria, rapidinho, né? Em torno de 171 costelão de 4 quilos.
0: Olha,
2: é, 50 copas e tinha cento e poucos já churrasquinho vendido.
0: Vendido.
2: Até a gente frisa novamente, o pessoal aí que quer ir na festa, aproveite hoje, faça a sua compra do seu costelão.
0: Até antecipadamente, até que horas, né? Porque o costelão, ele precisa de muito tempo de fogo, né? Então não tem como chegar lá na hora, de repente, dizer, ah, eu quero um costelão.
2: Não, exatamente. É por isso que a gente sempre frisa que o costelão tem que ser agendado, olha, seria até ontem, mas...
0: Vamos abrir uma exceção.
2: Vamos abrir uma exceção aí, foi pegado uns costelões a mais, a gente vai estar, digamos assim, colocando eles no tempero hoje. Mas você aí que quer estar com toda a tranquilidade, certeza de que vai chegar lá na festa e vai encontrar o seu costelão assado prontinho para você saboreá-lo.
0: No ponto certo.
2: No ponto certo. Reserve hoje, entre em contato com a gente lá, temos diversos números aí, para que você esteja entrando em contato e reservando o seu costelão, deixando pago. Amanhã é só chegar e retirar com toda a calma do mundo. Porque em muitas festas o pessoal deixa para chegar na hora de atrás do costelão.
0: Exato.
2: Você vê, o costelão hoje à tarde, ele já vai pro tempero.
0: É, porque...
2: Amanhã, 3 horas da manhã, ele vai ser espetado.
0: É muito preparo, né?
2: É muito preparo, né? Então, o churrasquinho já é um pouco mais fácil, a copa suína também. Mas mesmo assim, chegar com tranquilidade, porque já é um dia especial, para não estressar a mãe, para não estressar a sogra.
0: Para não se estressar também,
2: pra
0: né?
2: Para não se estressar, né? Já deixe reservado tudo com antecedência, né? O churrasco, a cuca, isso aí já tá. Já tem um pessoal lá agora, eu passei lá no clube lá, o pessoal já estava chegando para confeccionar os bolos. As cucas também já estão lá hoje.
0: Tradicionais, famosíssimas, inclusive,
2: exatamente,
0: né? Cuca da Aurora do Iguaçu.
2: E nós vamos ter vendas antecipadas de bolo e cuca hoje.
0: Também.
2: Né? Para quem quiser já buscar, garantir o seu, né?
0: O pessoal vai estar no salão hoje o dia todo.
2: Vai estar no salão o dia todo, né?
0: E algum contato aí para quem que, de repente quiser, né? E precisa fazer a reserva, digamos, de um costelão. Ou também, ah, eu já quero garantir o meu churrasco para não dar aquela incomodação de última hora. Disponibiliza um número de telefone, João, por gentileza?
2: Olha, para o, digamos assim, para o costelão é de 4 quilos em torno aí de carne, né? Nós estamos vendendo a R$200. O churrasco é em torno de 2,5 kg, são R$140. A copa suína é R$80, né? Então hoje aí, quem quiser reservar o seu costelão, o seu churrasco, a sua copa, entre em contato com o Jairo Funk, né? No telefone 984 164012. Fala diretamente com ele e já se resolve para amanhã quanto ao seu churrasco.
0: Exatamente,
2: né?
0: Já faz um pique, já deixa lá, ó, fala. Deixa lá na portaria com o pessoal da churrasqueira, meu nome tá lá, é só chegar lá e retirar depois, né?
2: Exatamente.
0: Fica mais tranquilo.
2: E a parte da cozinha, bolos, vai ser vendido a R$50 o quilo do bolo, né? E a cuca, R$20. Então daí essa pessoa entra em contato com a com o telefone 984-06-2510, com a Adriana.
0: com a Adriana.
2: Se quiser já deixar seu bolo reservado, sua cuca. E se quiser hoje à tarde nos fazer uma visita, ver como é que nós estamos se preparando lá.
0: Quiser dar uma mãozinha também, é sempre bem-vindo,
2: Sempre bem-vindo, né? Hoje nós temos a arrumação do salão lá, vai ter que puxar mesa, botar papel e...
0: Tem muita coisa pela frente ainda,
2: Tem muita coisa, e o pessoal já está se preparando, né? Ontem já estiveram lá, já fizeram tanto de bolo, né? O pessoal da cozinha, o pessoal do churrasco deu uma passada por lá, já está a lenha na churrasqueira certinho, já está tudo antecipado para não dar correria na última hora.
0: Exatamente, então amanhã, gente, vai ter esse almoço fantástico, maravilhoso. Claro que vai ter um momento importante também antes, né, do pessoal começar a chegar para almoçar, que é essa recepção da imagem lá no salão também, né? Que é um momento importante, né, Adwilton? Não é só festejar e esquecer a padroeira lá na igreja?
1: Sim, esse ficou a cargo da minha pessoa para levar a imagem de Nossa Senhora de Fátima lá, até o local da festa, que é lá no clube, né? Então nós vamos chegar com a imagem lá no clube, lá em torno ali de 11 horas, um pouquinho antes do almoço. Aí se o pároco já estiver lá, se algum padre estiver lá, dá uma bênção especial e daí já vamos para o almoço. Se não, a gente faz alguma introdução, daí na hora que o padre chega, daí dá bênção antes do almoço. Eu só queria complementar com relação ao churrasco ali, o costelão. Não é só a reserva para reserva, é para depois atender, fazer um bom atendimento. E sem contar, vamos supor, se ponha 10 costelão, dos 10 sobra 5. Desses 5 que sobrou, nós temos que vender uns 20 para cobrir o custo desses 5, né? Porque depois você vai ter que vender só a preço de custo. E o intuito das festas das comunidades, além da comemoração, é arrecadar fundos, né?
0: Sobrar um dinheirinho no caixa,
1: então,
0: né?
1: Então, ninguém vai fazer uma festa para ter prejuízo, daí não tem, não tem vantagem, né?
0: Exatamente. Então, ó, pessoal que está em casa e acompanhando a gente através do rádio, se antecipe, né? Ajude a comunidade. Ah, mas de repente, é frio, ou tem muita pessoa de idade em casa. Gente, só compra, vai lá buscar, vem em casa almoçar. De alguma forma, você já está colaborando, já está ajudando, né, João? E olha, a partir aí depois, digamos, uma hora, uma e pouquinho, o que vai acontecer? Vai ter um momento também de descontração, de pessoal arriscar e tentar a sorte através do bingo, é isso?
2: Pois é, logo após o almoço, aí em torno de uma hora da tarde aí, nós vamos ter o bingo, né? Esse ano nós não vamos ter do leilão.
0: É diferente também, o ano passado teve, né?
2: Teve. Esse ano a gente...
0: Optou
2: por não fazer. Então daí vamos ter somente um bingo aí, né? Tem boas premiações, né? No nosso bingo. E por volta de uma hora aí a gente vai começar. Porque a partir das 15 horas a gente vai ter também o nosso famoso matiné.
0: Exatamente, ter que arrastar o pé para esquentar um pouco mais, né?
2: Exatamente, né? Vai ter que gastar um pouquinho da energia acumulada aí
0: e da sola do sapato também.
2: Exatamente, né?
0: Banda Sentido Musical de Marechal Cândido Rondon vai estar animando então esse matinê lá em Aurora do Iguaçu. E vai se estender aí durante o quê? Umas 3-4 horas mais ou menos? Depende da animação da galera.
2: É, por aí, porque por volta das 19 horas nós vamos ter o sorteio da rifa, né?
0: Exatamente.
2: Da nossa rifa lá, né?
0: Uma rifa aí com 5 prêmios incríveis, inclusive ainda está no comércio, está à disposição para quem não adquiriu a sua?
2: Sim, nós vamos estar lá vendendo...
0: Na hora também?
2: Na hora também, né? Então o primeiro prêmio é uma moto Pop é 100, né? Essa foi a doação das famílias da comunidade que se reuniu por lá. E cada um deu um tostão daqui, um tostão de lá. E o primeiro prêmio é uma moto Pop, né? O segundo prêmio é uma geladeira Electrolux, né? O terceiro prêmio, uma máquina de lavar roupas, também de 13 quilos. E o quarto prêmio, um jogo de panelas de cerâmica, 10 peças. Essa aí foi uma doação da Decore Presentes, né? Do Eloir e da Silvana, gente. Em nome da comunidade, quer agradecer aí a essas pessoas que fazem parte da comunidade. Amanhã certamente vão estar lá trabalhando conosco. E nos presentearam aí para a comunidade esse jogo de panela, né? Quinto prêmio é uma panela de pressão que os que não tiveram doações aqui vai ser tirado do lucro da festa aí
0: Para suprir esse valor.
2: Para suprir isso aí, né?
0: Perfeito. Então, olha só, o custo dessa cartelinha da rifa, apenas R$10. E serão 5 prêmios no total, sorteio aí por volta de 18h30, mais ou menos. E claro que a gente sabe, né, que toda a arrecadação da festa, ela vai ser revertida ao longo do ano em benfeitorias, melhorias que são necessárias, manutenção aí da capela, do salão, da comunidade. Algo em especial para esse ano de 2026?
2: Olha, ainda a gente não tem planejado, né? Porque devido do que o nosso país anda passando, as crises que aí estamos, né? Temos que ver primeiro o que nós temos em mão
0: para depois
2: fazer alguma coisa, porque esse ano vai ser o último ano dessa, vamos dizer assim, dessa gestão aqui,
0: dessa diretoria.
2: Próximo ano daí já vai ter outra diretoria, né?
0: Exato.
2: Mas foi feito bastante melhorias lá na capela, né? Foi feita uma pintura, foi reformada a sala de catequese, as sacristias, né? Então já alguma coisa que nós precisamos também tá pagando.
0: Já foi comprometido.
2: Já foi comprometido, né? Uma coisa que eu gostaria de enfatizar, uma vez, essas pessoas eram chamadas de os festeiros, né?
0: Uhum.
2: Então nós temos assim que foi denominado para as pessoas, ó, você se vira com tal coisa, então...
0: Vamos citar eles, então?
2: Vamos citar, só...
0: Para lembrá-los do compromisso?
2: Lembrá-los do compromisso, né? Por exemplo, a copa da bebida lá e coisa e tal, ficou com o Clóvis Quitais. Essa pessoa arrumou os demais lá, a sua equipe. A sua equipe, para estar amanhã lá ajudando ele a servir bem todas as pessoas que
0: ele
2: vão
0: estar. Ele que vai estar coordenando, mas a equipe é dele. A responsabilidade é dele.
2: A cozinha do domingo, até o meio-dia, ficou com a Janice e a Adriana. Né? As cucas é a Janice e a Adriana. A cozinha na parte da tarde ficou com a nossa amiga Arley. Né? Rifa ficou com a Fabi Hickman e a Doraci. O bingo, esse binguinho, a Kika e a Sandra Senen, que estão organizando, vendendo cartela, estão se virando.
0: Tudo que se refere a bingo é com elas.
2: É, com elas. O Costelão, o Delmar e o Cássio. Né? O Churrasco e a Copa Suína, o Alberto e o Jairo. Né? Os bolos, lá a parte da ficou com a Jussara e a Sandrinha. Né? Essas pessoas, até que quem quiser aí tá reservando seu bolo, também pode entrar em contato pelo telefone 984-264001 e fala lá com a Sandrinha que ela está com a mão na massa, mas ela tira a mão para atender o telefone e fazer a sua reserva lá, né?
0: É desse jeito, então um convite especial para toda a comunidade estar presente, você de outras comunidades também, porque é muito bacana aqui em São Miguel do Iguaçu que a gente vê essa troca de visitas entre as comunidades, isso é importante, né? O pessoal engajado participa da festa do vizinho, depois o vizinho vem e participa da festa dele também, né? É uma forma muito interessante de se ajudar.
1: É a troca de gentileza, né?
0: Exatamente.
1: Você vai lá que eu venho aqui.
0: Exato. É um convite.
2: Digamos assim, e o bom das festas de comunidades é isso, exatamente. Essa integração entre uma comunidade e outra, né?
0: Porque ninguém faz nada sozinho,
2: gente. Exatamente. Tanto é que vê quantas pessoas aqui que eu citei que só eles que estão fazendo, digamos, à frente.
0: Exato.
2: Mas com eles está toda uma comunidade envolvida.
0: São muitas as pessoas.
2: São muitas pessoas. Né? Então a gente, de coração aí, quer convidar a todos os são-miguelenses e os demais vizinhos aí, Serranópolis, Itaipulândia.
0: Sempre vem gente de fora também, né?
2: Sempre vem, nós sempre. O pessoal que nasceu e cresceu em Aurora, que foi para.
0: Que tem familiares também.
2: Que tem familiares,
0: né?
2: O pessoal sempre vem, é muito gostoso.
0: Muito gostoso.
2: É um ambiente bem familiar, o pessoal fica super à vontade, né?
0: Então, olha, o convite está feito para você, né? Apesar do frio, amanhã vai ter sol, gente. Então, não tem desculpa, se faça presente, né? Quem puder, hoje à noite, às 19 horas, tem a Santa Missa lá na Capela da Comunidade. E amanhã, claro, a partir aí de umas 11 horas da manhã, você também pode participar do almoço, pode adquirir a sua carne também. Ah, ficou na dúvida quanto ao número de telefone? Depois entra em contato aí pelo WhatsApp da Rádio Jornal, que a gente passa certinho aí os contatos para quem precisar. A partir das 13 horas, quer jogar um binguinho, quer tentar a sorte? Pode passar lá, cartelas também estarão sendo vendidas na hora. Às 3 da tarde vai ter aquele animado matinê com a banda Sentido Musical de Marechal Cândido Rondon, às 18 horas, para você que adquiriu a sua rifa também, que colaborou, quem sabe, né, você saia sortudo com um dos prêmios. Então participe amanhã da comunidade de Aurora do Iguaçu, grandiosa festa em honra à sua padroeira Nossa Senhora de Fátima e também esse momento todo especial. Não deixa a mamãe preparar o almoço, né? Convide ela para ir almoçar lá na comunidade de Aurora do Iguaçu. Gostaria de agradecer aqui o Duilto Peron, obrigada, o João Costa também pela participação de vocês aqui, desejar um grandioso sucesso aí para a festa de vocês e um abençoado dia.
2: A gente que agradece essa oportunidade aqui da rádio, nos dá para a gente fazer essa divulgação, esse convite a todos, né? E estamos lá amanhã de portas abertas, esperando todo mundo com o carinho de sempre, né? Que o povo de Aurora do Iguaçu sempre recebeu bem os seus visitantes, estaremos lá. E à tarde ainda vai ter o nosso famoso arrastapé lá, né?
0: Exatamente.
2: Vamos lá esquentar o esqueleto se tiver frio, mas não vai estar. Amanhã vai dar um dia lindo, né? Vamos estar lá comemorando o Dia das Mães, o dia da nossa padroeira, e recebendo os visitantes lá para a gente fazer uma confraternização.
0: Perfeito.
1: Eu tenho um caso curioso lá na nossa comunidade, os meus pais. Meu pai está com 92 anos, a minha mãe 90 anos, e eles cultivam a sua própria horta. Meu pai não sei quantos anos que faz, já que ele cultiva cebolinha tempero, né? Uhum. Ontem à noite eu passei lá, que daí o Delmar Mica, que é responsável do costelão, me pediu se o pai tinha cebolinha. Eu passei lá, ele tem uns 3 metros quadrados, coisa mais
0: Meu
1: linda
0: Deus
1: de cebolinha de tempero.
0: Até precisou de cebolinha, São Miguel?
1: ele cultiva pais. Só para festa mesmo, porque eles não consomem tanto, né? Mas é coisa mais linda. Eu só queria reforçar então o convite para a missa de hoje à noite, quem quiser participar conosco lá, às 19 horas. E quem é devoto de Nossa Senhora de Fátima, dia 13, 19 horas também, nós vamos ter a Santa Missa lá na comunidade em comemoração à Nossa Senhora de Fátima, né? Certo. Ela que apareceu às 3 crianças, né, e pediu a oração. Então, nada mais de...
0: E ainda,
1: devolver essa ainda, gentileza
0: ainda
1: a ela,
0: mais
1: né?
0: Nesse momento que a gente vive aí, né, de discórdia, de guerras para todo lado, a gente precisa de muita oração, né?
1: Mas o bom é que o mal nunca venceu, o bem sempre venceu, o mal nunca pendurou muito tempo, né?
0: Exato.
1: Ele existe, mas o bem é maior do que o mal.
0: A gente tem que deixar ele vencer, né? E estar em nós sempre presente e aumentando, né, a nossa fé e as nossas orações também. Muito obrigada a vocês. Mais alguma colocação, João?
2: Somente o que ela pediu, né? Nossa Senhora de Fátima, se quiseres que a guerra cesse, reze o rosário.
0: Exatamente.
2: Um abraço a todos.
0: Valeu, gente. Obrigada. Um grande abraço a toda a galera de Aurora do Iguaçu, especialmente o pessoal envolvido aí que já está trabalhando há muitos dias e todas as mamães envolvidas também. Um feliz dia para todas vocês. A gente vai para um rápido intervalo, na sequência eu volto com mais um super bloco aqui no nosso São Miguel em Destaque, agora 8h48. 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

0: Tá aí, Toque Uma Maneira com Grupo Herança, aqui no nosso São Miguel em Destaque, conferindo a hora certa, agora faltando 4 minutinhos para as 9 da manhã.
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0: Hora do nosso bate-papo por aqui, né? Bastante papo hoje, né? Mas é por um bom motivo, né? Divulgando os eventos aqui do nosso município, das comunidades aqui de São Miguel do Iguaçu. E olha, antes da gente seguir aí com o nosso bate-papo, deixa eu cumprimentar o pessoal que tá aí já acompanhando também pela live. A Ivonete do Santos Sequinel, Márcio Seibert também, a Cecília Cervantes, Donato Sperfeldi, Geliane Aparecida Barbom, a Daiane Moura, Rosimeire Silva, Inácio Menders, a Terezinha Maria Spis, Marcos Gonzalez, o Juarez Vaz, Martinho Carlos de Souza, também Denir Besbate, Cleusa Herzen, Adolfo Manuel, o Germano Gonçalves, Iracema Mariano, a Maria Terezinha Zanelato, também, né? Vários comentários aqui da festa lá da comunidade de Aurora do Iguaçu, né? A Iracema Maia, a Janete Lauerman, também, né, cumprimentamos a Iris Galeazzi, a Marlene Mati Rocha, achou a gente, Marlene, diz ela que tava com dificuldade, né? É só procurar lá no facebook.com/radiojornalsaomiguel, que você também assiste a nossa programação. E olha o nosso zap cheio de recados também, acho que deve ter mais de 30 recados aqui. Não tive tempo, gente, de olhar ainda, mas calma, calma, que o programa vai ter às 10. E até lá vai dar tempo, né, Nadir Kestrin? Bom dia, bem-vindo, tudo bem contigo?
3: Bom dia, tudo bem, é um prazer estar de volta aqui conversando contigo e com todos os ouvintes da Rádio Jornal.
0: E sabe que quando o Nadir vem aqui é pra falar de festa, né? Mas de qual festa será? A primeira, né, delas?
3: A primeira delas, a Comunidade Santa Rita.
0: Ah, e o Nadir tá sempre prestado, ou pra cá ou pra lá, né? Desse jeito.
3: A gente ajuda, né? Porque quem ajuda, Deus também te ajuda, né?
0: Então, exatamente, exatamente. E olha, depois de Aurora do Iguaçu, que é nesse final de semana, no próximo já tem as festividades lá na comunidade de Santa Rita. Domingão, dia 17 de maio, é isso?
3: Exatamente, dia 17 de maio, a Comunidade Santa Rita está fazendo sua grande festa em homenagem à sua padroeira, Santa Rita de Cássia, Santa das Causas Impossíveis.
0: Que depois ficam possíveis com a ajuda dela.
3: Para Deus nada é impossível, né?
0: Exatamente, com uma ajudinha da santa, né, intercedendo por nós, tudo fica mais fácil e tudo acontece. Né?
3: Então a gente faz todo ano essa festa comemorativa. Em primeiro lugar, agradecendo a Deus por todas as graças recebidas, pela mediação de nossa padroeira. E também pedindo, né? Deus sempre diz, pedi e recebereis, buscai e achareis. Então, você tem uma necessidade, recorre. A gente muitas vezes não tem tantos merecimentos diante de Deus, né? Por a gente ser humano, a gente ter falhas na nossa vida, mas com a ajuda de Santa Rita de Cássia, que ela tem um acesso especial ao coração de Deus, muitas vezes a gente consegue esses benefícios que tantos precisamos para melhorar nossa vida aqui, e se Deus quiser um dia nos encontrarmos com ela e com ele, aonde viveremos pela eternidade.
0: Exatamente, olha, nesse dia a gente vai ter, claro, como de costume, vai ter a celebração e o momento festivo também, né?
3: Sim.
0: E uma das poucas comunidades que manteve essa tradição de fazer a celebração aí no mesmo dia, né?
3: Mesmo
0: até
3: dia.
0: Porque o Nadir estava explicando aqui nos estudos, nos bastidores, enquanto a gente estava conversando antes de entrar no ar, né? Que vai ter um momento especial para quem está trabalhando, vai ter também uma celebração no dia da,
3: no
0: padroeira,
3: dia.
0: Da padroeira também.
3: Primeira Eucaristia no dia.
0: Olha só. Então, por isso, né, se manteve às 9 horas e 45 minutos, será a celebração da Santa Missa
3: Santa
0: nesse
3: Missa.
0: Dia 17.
3: Nesse dia 17. A gente, nesse dia, é um domingo, e tem muitas pessoas que vão a pé, para pagar graças, né, a gente encontra muita gente.
0: Em peregrinação
3: gente,
0: até.
3: Em peregrinação até a gruta.
0: Uhum.
3: Né, então, a gente acha por bem manter, porque à noite é difícil, mais difícil de você ir, né?
0: Exato.
3: Exatamente. Então, como no domingo mantém essa tradição, a gente resolveu, a comunidade resolveu manter a missa 9h45. Que a missa, na verdade, tem muitas pessoas da comunidade trabalhando. Tem. Mas a gente tem a equipe que prepara essa missa para quem vem participar. E o importante é esse momento espiritual que você está fazendo a festa em homenagem à sua padroeira, né?
0: Exato.
3: E no domingo você fazer só festividade, a gente fica assim, parece que a festa não mantém aquela tradição, né? Não mantém aquele brilho.
0: Mas o importante é rezar, né?
3: Não, e outra, tem muitas pessoas que aproveitam ir para a celebração, para benzer sua rosa, para pedir sua graça e também participar da festividade. Já no sábado à noite, essas pessoas não iriam.
0: Exatamente. Então,
3: se mantém no domingo.
0: Se conseguir conciliar as duas coisas num único momento, tá ótimo, né? Tá perfeito.
3: E quem, aquele velho ditado, em time que tá ganhando não se mexe.
0: É desse jeito. Então, 9 horas e 45 minutos, dia 17 de maio, teremos a celebração. E, claro, ao meio-dia, tudo que tem direito.
3: Sim, depois
0: do almoço, né?
3: Isso, depois da Santa Missa, eles vão levar a Santa Rita pro salão, né?
0: Também é importante
3: a família,
0: a presença da anfitriã, né?
3: A anfitriã e a família Rocha vai ser que vai recepcionar a Santa com o hino a Santa Rita lá.
0: Vai estar com
3: família Rocha.
0: Incumbência.
3: Sim, essa incumbência. O trio da família Rocha vai cantar o hino. E logo após, então, começa o almoço festivo, né? Costelão. R$220, né? Quem quiser reservar é com o César Besbate, é 999-14-7347, ou com o Anderson Mondardo também, pode ligar para ele ou para qualquer membro da diretoria, né? A diretoria é composta pelo Valcir Kestner, presidente, e o vice Edson Mondardo, o tesoureiro Luciano Duminelli, segundo tesoureiro Valdenir Mondardo, primeira secretária Margarete Blemer, e segundo secretário Volney Bortolucci.
0: Esse povo aí, então.
3: Esse povo compõe. Aí é a diretoria. E lá são incumbidos pessoas para organizar em cada setor. Então, por exemplo, o costelão está a cargo do César Besbate. Já a carne, o churrasquinho, que está R$120, 2,5 kg, e a copa suína com R$2,80, está a cargo do Luciano Mota.
0: Luciano Mota.
3: É o festeiro, organiza a sua equipe que vai preparar a carne. Quem quiser reservar é 9801-1697, o seu contato.
0: Perfeito. Beleza,
3: perfeito.
0: Então, quem quiser já antecipadamente garantir o seu costelão, seu churrasco, isso, copa suína, através desses contatos aí. E esse ano, o ano passado, eu sei que foi mais... Passou de tonelada, né?
3: Passou.
0: E esse ano, provavelmente,
3: novamente, né? A gente está vendo todas as festas, São Jorge vendeu bem. Floresta nunca teve uma festa tão grande, né? Tiveram dificuldades até que buscar carne, essa carne, porque ela superou as expectativas. Então a gente tem boas expectativas. Tenho certeza que amanhã todo mundo vai para a Aurora, né? Asfaltinho novo, que eles esqueceram de falar antes,
0: exatamente,
3: né?
0: Exatamente, o João.
3: O João falou, ó, João, cumpri minha promessa, viu? Amanhã é o Dia das Mães. Se você não participa muito lá, mas pelo menos em último caso, vá buscar a sua carne, o seu churrasco. Mas de preferência, a sua presença é que faz a festa ficar grande.
0: Exatamente.
3: Então todas as comunidades fazem a sua promoção para se manterem, né?
0: Exatamente. Beleza? Esse é o intuito, né?
3: Esse o objetivo é o intuito, principal. É o objetivo maior.
0: Além, claro, né? De confraternizar, mas a comunidade, ela só tem um evento ao longo de um ano todinho, onde ela arrecada esses fundos
3: e se mantém.
0: E se mantém. Porque, olha, para manter uma comunidade é gasto.
3: É
0: só
3: gasto,
0: quem está, né, lá na diretoria, quem está à frente disso tudo é que sabe, né?
3: Exatamente.
0: Se eu uma casa tem gasto, imagina uma comunidade. Sim.
3: Eu vi a comunidade de Santa Rita, eles pintaram a igreja, pintaram o salão, botaram ar. Eles investiram para que as pessoas tenham conforto.
0: Exatamente.
3: Então,
0: se sintam bem acolhidas,
3: se sintam,
0: né,
3: bem acolhidas, e que também toda a comunidade procura manter uma higiene, né?
0: Tem
3: as coisas em ordem, porque a pessoa que vai lá tem que ter certeza que vai ter uma comida de qualidade.
0: Exato.
3: É, feito com muita higiene, então isso é muito importante.
0: Né? É muito importante.
3: E daí a cozinha está a cargo do Elton Somavilla. Ele
0: e
3: aquelas centenas de
0: mulheres.
3: De mulheres, né?
0: Ele logo vai estar comandando, mandando, ó, faça isso, faça aquilo.
3: Faça isso, tem que ter aquele que coordena, né? Logo após começa o leilão, às 13 horas, aí o leilão está a cargo do Cristiano e do Jonas Somavilla e do Miraldo Schaeffer.
0: Muitos animais esse ano novamente?
3: Não tenho ainda, vamos ver até sábado, né? Sábado que vem.
0: Porque ainda vai ter tempo, né, do pessoal aí fazer
3: sua doação, o pessoal está buscando. Quem quiser fazer dar o seu brinde, pode procurar os leiloeiros, né? O Cristiano, o Jonas Somavilla e o Miraldo Schaeffer.
0: Isso vai estar acontecendo logo após o almoço,
3: dentro do salão.
0: E fora do salão tem bingo também, para quem
3: tem
0: gosta
3: bingo,
0: de bingo.
3: Uma e meia
0: da tarde.
3: Está a cargo do Paulo Benatti, esposa, e a Cleide Somavilla, né, que são os organizadores, né, do binguinho esse ano.
0: Vai ter as tendas lá do lado
3: vai
0: de fora.
3: Vai ter as tendas.
0: Bem organizadinho,
3: bem
0: tudo
3: organizadinho,
0: também, como sempre.
3: Como sempre, né?
0: E ótimos prêmios.
3: E ótimos prêmios, e bastante.
0: Bastante.
3: Lá tem bastante.
0: O povo gosta de imbim quando tem muito
3: prêmio. Muito prêmio, né? E aquele velho sistema que a gente sempre faz lá, bateu, levou, né?
0: Bateu, levou. Não tem esse negócio de disputar na pedra e não sei o quê.
3: Ah, se tiver ainda a cartela do bingo da moto no final, os últimos que bater e não tiver prêmio ganham uma cartela do bingão para arriscar ganhar a moto lá no último sorteio.
0: Exatamente.
3: Então todos aqueles que forem lá e baterem, porque eu tenho a minha primícia no bingo, você bate nos quatro cantos, tem que bater com a última pedra. Você foi na Pedra Maior, perdeu? Você perdeu aqueles quatro cantos, aquela oportunidade de bater. Vem outro, bate nos quatro cantos, leva o segundo prêmio. Então, quem bater primeiro tem o direito de levar.
0: Com certeza, né?
3: Então, a sorte veio primeiro para ele, né?
0: Aí, não pode deixar ela passar,
3: aquele,
0: né?
3: Bingo de fazer lá a Pedra Maior tem que ter dose dupla. É sorte em dose dupla aquilo.
0: É mais ou menos desse jeito. Aí. Então, olha só, cartelas de bingo, quem quiser vai ter à vontade lá para comprar na hora também.
3: Na hora, vai ser na hora lá, né? Aí, às 15 horas, começa o matinê. Novamente.
0: Alma Latina, né?
3: É, banda Alma Latina pelo terceiro ano.
0: Bastante requisitada aí na nossa região para os eventos de comunidade, principalmente.
3: Bastante,
0: né?
3: Ela.
0: Pai de casais,
3: caiu,
0: enfim.
3: Caiu no
0: gosto do
3: no
0: povo.
3: No gosto do povo, então tudo que está dando certo se mantém, né?
0: Exatamente.
3: A comunidade resolveu trazer de novo a Alma Latina, aquele baita matinê dentro do salão.
0: E mas vai ser alguma hora de rastapé, hein?
3: É, vai. Começa das 15 até as 8 da noite, por aí, até a hora do sorteio, mais um pouco.
0: Mais um pouco. Aí se o pessoal pedir bis, daí a banda toca mais um bocadinho.
3: A banda toca mais um bocadinho, sempre.
0: Sempre. É, sempre. Às 19 depois... vai ter o sorteio da rifa, então?
3: Às 19 horas, sorteio então da rifa principal. Uma moto Bros, 0 km, um ar-condicionado, uma TV 43, uma bicicleta, um forno elétrico e um micro-ondas, né?
0: Baitos prêmios também.
3: Baitos, né? Prêmios também. Então é a maneira que a comunidade está se organizando, né? Festa de todos os anos. E para ter a chance de ganhar, a primícia é...
0: Tem que arriscar.
3: Tem que arriscar, né?
0: Tem que comprar.
3: Tem que comprar. Então, participe da comunidade, compra seu bilhete, né? Participe
0: do sorteio. Também, né? Vários pontos
3: comércio participa,
0: também.
3: Né? O pessoal ajuda, vende,
0: compra. O pessoal da diretoria também tem bloco aí para
3: vender. Todo mundo tem, está no comércio, está nos vendedores, está comigo. Todo mundo está nesse trabalho de fazer essa venda, porque é a maneira de a gente manter a comunidade durante esse ano e ter fundos para todas as atividades, né? Que são... Tem escola, tem sociedade, tem catequese, tem capela, tem cemitério, tudo é mantido com esses fundos.
0: Com esse dinheiro arrecadado na festa.
3: Na festa, faz uma só e distribui para todos, né?
0: Exatamente, então, conforme a necessidade vai se realocando esse
3: vai
0: valor.
3: Vai se realocando. E o convite especial é para você se fazer presente, porque não adianta a comunidade se organizar, fazer tudo.
0: E daí o povo não vai, né?
3: Exatamente. A importância de cada um estar lá presente, dando a sua contribuição. A festa só fica bonita com a presença de você. Se você não estiver lá, ela perde um pouquinho do seu brilho, porque você tem que abrilhantar a festa com sua presença.
0: Exatamente. Então o convite está feito, né? Está sendo tudo preparado com muito carinho. É no próximo final de semana, né? Dia 17 de maio. Então anote aí na sua agenda, já deixa reservado esse momento para estar com a comunidade de Santa Rita festejando a sua padroeira, festejando também, né, o pessoal que vem de fora, porque a gente fala, né? E vem gente de fora para essa festa de Santa Rita. É famosíssima também. O pessoal já, tipo, vem nesse ano, ano que vem já quer saber quando que é.
3: Tem muitas pessoas que perguntam quando que é para marcar suas férias, né?
0: Exato.
3: Tem gente que foi para o Paraguai, tem gente que foi para Mato Grosso, para o Norte, para tudo quanto é lado, né? E eles aproveitam porque eles sabem que vindo neste dia, não vão reencontrar só os familiares, vão reencontrar todos os amigos
0: os
3: da
0: amigos.
3: Época. Estão presentes, então ali aquela confraternização, aquele mata a saudade. E além de participar com a comunidade do coração, né? Eu vivi 51 anos lá, eu digo que aquela é a minha comunidade do coração. E o Novo Mundo é por adoção.
0: Olha só, duas comunidades, dividindo um pouquinho cada uma, né?
3: Um pouquinho cada uma, mas a gente tem um carinho muito especial por toda aquela comunidade, a gente morou lá, né? Então a gente convida todas as pessoas, vamos fazer um esforço, vamos participar, vamos abrilhantar, não só ela, como Aurora, como Caravaggio, como Uruçanga, todas as comunidades precisam. E eu vejo aqui em São Miguel algo muito bonito, uma comunidade prestigia a outra.
0: Sim, eu comentava na entrevista anterior com o pessoal de Aurora que é muito legal essa participação, né? Essa troca de visitas, de estar prestigiando a festa do outro para que o outro também prestigie a
3: Exatamente.
0: Sua, né?
3: Exatamente, então não é só a minha que é importante, é importante todas as comunidades são importantes, então a gente participa de todas e torce para que todas tenham um grande sucesso. Por isso, convido você, participe não só de Santa Rita, mas de Aurora, mais do Caravaggio, mais da Uruçanga, dê um suporte especial, que tenho certeza, toda vez que você se doa, Deus dobra os benefícios, né? Toda caridade feita não é para os outros, é para você.
0: Para você mesmo.
3: Todo perdão que você dá não é porque o outro faz feliz, é você que se sente bem. E você encontra a paz, todo perdão, o aroma do perdão é a paz, né?
0: Exatamente.
3: Então,
0: Filosofou pra gente encerrar então esse bate-papo. Claro que se der, semana que vem o Nadir tá de novo conosco.
3: Nós vamos aqui, estar, né, por aí, conversando mais um pouco.
0: Mais um pouco, batendo mais um papo. Então, obrigada aí pela sua presença aqui, por esse convite especial a toda a comunidade são miguelense, da nossa região, de outros estados também. Se façam presente, dia 17 de maio, aqui na comunidade de Santa Rita, em honra à padroeira Santa Rita de Cássia.
3: E para encerrar, né, só desejar os parabéns a todas as mães, né? Mãe é presença de Deus no meio de nós, porque diz que se Deus é amor, mãe é o símbolo principal, né?
0: Sem dúvida.
3: Parabéns a todas as mães, que Deus abençoe, dê saúde, dê paz, dê serenidade e que possam ser felizes ao verem seus filhos trilhando os caminhos do bem. A gente vê muitas mães desesperadas porque vê seus filhos longe do caminho certo, né?
0: Exato.
3: Se existe algo que machuca um coração de mãe, é um filho que não está no caminho certo. Então, que Deus abençoe a todas, que os filhos possam pensar muito, né? Como eu posso fazer minha mãe feliz? Primeira coisa, vive bem, vive certo, que a felicidade brota no coração de sua mãe.
0: Amém, que assim seja. Um abraço especial também a todas as mamães lá da comunidade de Santa Rita, né? Toda a diretoria, o pessoal que está envolvido também aí nessa semana de muito trabalho pela frente, né? E põe trabalho. Só o pessoal vai conseguir dar aquela respirada depois que encerrar o evento, né? Daí dizer, ai sim, agora posso aproveitar um pouquinho.
3: É, eu tenho aquela minha primícia, minha cerveja sai só depois do sorteio.
0: E é desse jeito, né?
3: É desse jeito, né?
0: Fazer o quê? Obrigada, Nadir.
3: Obrigado a todos. Obrigado a Regional por esse espaço, né? Que tenhamos todos um bom fim de semana. Que Deus abençoe e proteja todas as nossas mães.
0: Que assim seja. 9:12. Daqui a pouquinho eu volto.
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0: Sim, bora lá com a nossa programação São Miguel em Destaque. Pra você que tá mandando o recado, gente, é muita loucura hoje de participação por aqui, né? Já vamos nos desculpando com a galera aí que já mandou o recado faz tempo, não deu para ouvir ainda, mas assim que possível, né, a gente, claro, vai dar uma conferida aí do recadinho, mas agradecendo cada um e cada uma, né, que tá mandando a sua mensagem para cá no 3565-1033, também na nossa live facebook.com/radiojornalsaumiguel, quiser dar uma espiadinha lá, estamos também ao vivo. E olha, por aqui eu quero trazer aquele recado maravilhoso, especial também, de quem nos apoia, de quem nos ajuda a levar adiante essa super programação. Quero dar as boas-vindas aqui ao nosso horário, a terapeuta Rosana.

0: 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Agora são 9 horas mais 22 minutos.
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0: 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Um grande abraço para vocês também e um abençoado dia.
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0: 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Já já eu volto com mais um super bloco pra você. 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
1: Agora são 9:35, 9:35. Vamos juntos, eu, você e o nosso São Miguel em destaque. Muitos recados por aqui, devagarinho a gente vai lendo, né? Um a um. Alô, Zuma Fosa, Ivete Regina Kitaiski de Oliveira, Luiz Valentim Machado, a Terezinha Orne também, curtindo aí a nossa programação. Para você que está sintonizado aí em 104,1 FM, para você que também acompanha a gente lá na live, facebook.com/radiojornalsaomiguel. Cumprimentando também a galera aí do Zap, a Rose Pantaleão, a Roseli, bom dia, Rose. Beijão para você, dona Nadira Carminati, obrigada pelo carinho também. O Ayrton, grande abraço, né, participando com a gente. É, também, quem mais que mandou mensagem aqui? A Thaís Pagani, bom dia. Seu Acilo Severo, não consegui ouvir seu áudio ainda, tá? Mas já vou ouvir. Amiga, deixa eu ver aqui, meu Deus do céu, perdi aqui. A Maria e o Edemar, de Aurora do Iguaçu, parabéns a todas as mães que estão escutando o programa. A Edneuza, bom dia, Lu, ótimo final de semana. Feliz Dia das Mães pra você também. Tá pedindo música de mãe. Olha, vamos juntar toda essa galera que tá pedindo música de mãe e vamos tocar uma, tá bom? Daqui a pouquinho. Parabéns a todas as mães do mundo. Quem tá participando comigo aqui não tem nem o nome. Do 9148-6176. Manda o nome lá pra gente saber, porque não tá cadastrado aqui no nosso sistema, né? A Iracema Maia também. Lu, que frio é esse, meu Deus? Arlete Rizzo, deixa eu fixar sua conversa aqui, ó. Gustavo Lima, ela tá pedindo. Daqui a pouquinho eu toco pra você. Aires Galeazzi também tá participando conosco. É, quem mais? A Marlene Rocha, que já cumprimentamos. Deixa eu ver aqui, Arides Batista da Cunha também, Alaides Milioli Slovinski participando, nosso muito obrigado pelo carinho, pela sintonia, né? Jovino Maculã, bom dia com as bênçãos de Deus, parabéns a todas as mães da nossa comunidade, todas que estão ouvindo o seu programa. Valeu, Jovino, feliz Dia das Mães para sua esposa, para todos aí da comunidade de Nova Brasília. Quem mais que mandou mensagem aqui? Andréa, lá de Santa Terezinha de Itaipu. Islanda, aguenta aí um bocadinho só, né? Porque Luciane Rolão tá aqui dividindo-se em cinco pra dar conta, né? De atender a participação da galera por aqui, de fazer a programação, entrevista e tudo mais, né? Desse jeito. Alô, Expedito! Bom dia também! Obrigada pelo carinho. Jovino, lembrando que a festa na comunidade será no próximo dia 24 de maio. É, o mês de maio tá recheado de eventos aqui no nosso município, né? E dia 24 é lá na comunidade Nova Brasília. Grande abraço para vocês aí. Obrigada pela sintonia também. Bora lá, 9:38 já, meu Deus do céu. Essa hora que devia dar uma pausa e parar um bocadinho, né? Mas o relógio não para, ele continua e a gente segue por aqui, né? 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Alô, Flávio, alô, Fernando e o pessoal que tá sempre por aí, né? Tomando aquele cafezinho, aquele chimarrão, tá bom demais, né? Um grande abraço e abençoado dia. Agora 9:39, vamos juntos até às 10.
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1: 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E olha, vamos atendendo por aqui, né? A participação da nossa ouvinte, Arlete Rios. Faz tempo que ela pediu essa, né? E agora vai dar tempo de tocar. Gustavo Lima, Retrovisor.
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18: E vamos juntos, eu, você e o nosso São Miguel em Destaque neste sabadão 9 de maio, né? Véspera do Dia da Mamãe. Olha, tá um movimento aqui, né? Tá um movimento aqui no centro da cidade. Quem deixou pra última hora pra comprar o presente da mamãe? Todo bom brasileiro é assim, né? Sabe que tem que comprar, mas sempre deixa pra última hora. Mas faz parte, né? Horário estendido de atendimento no comércio aqui de São Miguel também, justamente em virtude do Dia da Mamãe. Agora 9h52, a hora certa. Seguimos com você. 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
18: E aqui na nossa Jornal FM, em 104,1. 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Mandar um beijão aí para Fabi Hickman e um feliz Dia das Mães também para essa mulher guerreira. Valeu, Fábio. Tá envolvida lá na festa de Aurora, né? Então, um grande abraço a todas aí.
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18: É Jornal FM, trazendo também para você aquele recado, hein? 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Agora são 9 horas mais 55 minutos. 104,1. 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Corre que ainda dá tempo, né? Meu Deus do céu, é tanta mensagem aqui que eu não vou conseguir atender todo mundo, né? Vamos colocar aqui de primeira, né? Muita gente pedindo música de mãe, uma diferente da outra. Vamos fazer assim, um compilado, né? A gente vai escolher uma música e vamos tocar para todo mundo que tá pedindo música de mãe aqui, tá bom? Deixa eu colocar aonde que tá o recadinho dele aqui. Vamos começar com a Andrea, lá de Santa Terezinha. Diga lá, Andrea.
1: Bom dia, Lu, tudo bem? Lu, passa tudo a música certo. Mãe de Amado Batista para todas as mães que tá escutando e principalmente pra minha mãe que está em Santa Catarina.
18: Tá certo, tá homenageando a mamãe também, seu Asilo. Diga lá, seu Asilo.
21: Lu, de São Jorge Severo. Eu quero que você dê uma homenagem pra minha velhinha. Porque amanhã é dia das mães, então eu tenho a minha mãe mesmo já faleceu, faz uns quantos anos que ela morreu. Uhum. Mas eu tenho a outra, que é a segunda, que é a minha veinha, minha companheira, certo?
18: Certo.
21: Então eu quero dar um parabéns para ela, né? Para você aí da rádio, para todas as mães daqui de São Jorge, para todas as mães da Aurora, que amanhã tem uma grande festa, comemoração do dia das mães também. E para vocês todos da rádio aí, para todas as mães de São Miguel, vai um abração do Severo aqui, para todas as mães, bem apertado, bem chinchado, com todo o respeito, né?
18: É isso aí, tá certo, seu Asilo Severo, um grande abraço. Deixa eu ver o que a Graziane disse.
22: Bom dia, Lu, tudo
18: Oi,
22: bem?
18: Oi, bom dia.
22: Gostaria de ouvir uma música linda pro Dia das Mães e desejar um feliz Dia das Mães para minha mãe Sônia de Terra Roxa e para todas as mães, né? Um feliz Dia das Mães para todos nós.
18: É isso aí.
22: Obrigado. Tchau, tchau.
18: Feliz dia para você também. Quem mandou um recado por aqui, deixa eu ver.
23: Peço a música Mãe com Amado Batista, ofereço para todas minhas irmãs. E pra zeladora das capelinhas aqui do bairro Floresta.
18: Obrigada, é a Zenaide, né?
23: Atendido, Lu. Pra você também.
18: Tá bom. Bom dia, obrigada. A Cleusa também tá digitando aqui. Bom dia, Lu. Abraço. A Neuci Ferreira também. A Eunice Aparecida. Isolde Mondardo. É muita gente, muita gente, muita gente. Deixa eu ver aqui. Isidoro, David, Davi. Eu acho que é isso, né? Parabéns pelo programa. Um feliz Dia das Mães para todas as mães. Pessoal mandou mensagem pra valer, né? E olha, hoje a gente vai tocar essa música que foi lançada, inclusive, nessa quinta-feira, a novíssima aí da Maiara e Maraísa, Reza de Mãe, que tem tudo a ver com esse momento especial, nesse Dia das Mães, né? Agradecemos a Deus pelo dom da vida, pelo amor infinito que se revela no coração de cada mamãe. E assim como Maria acolheu com fé e ternura a missão de ser mãe de Jesus, tantas mães também vivem diariamente essa missão de amar, de cuidar, de ensinar e de proteger os seus filhos. Que Nossa Senhora cubra todas as mães com o seu manto sagrado, trazendo saúde, paz, sabedoria e muitas bênçãos principalmente. Feliz Dia das Mães, especial para minha mãe Neuza, que está aí sempre de radinho ligado. Que Deus continue iluminando cada passo de todas essas mulheres, né, tão especiais nas nossas vidas. Um beijo para cada uma, um dia maravilhoso e muito abençoado. E fechamos a programação com Maiara e Maraísa, Reza de Mãe. Grande abraço a todas, na sequência, Padre Reginaldo Manzotti e o Experiência de Deus.

0: 10:01.
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2: Nossa homenagem a todas as mães. Nós fizemos a novena já lá atrás, Maria, mãe de todas as mães. Mas eu quero oferecer desde já, todo o programa para as mães vivas, as mães que nos acompanham, as mães esquecidas, as mães amadas, as mães desprezadas, as mães vivas, as mães falecidas, as mães biológicas, as mães do coração. Uma homenagem e oferto a você, mãe, todo este programa de hoje. Querido povo de Deus, nós estamos véspera do Dia das Mães, mas em plena novena, Jesus das Santas Chagas, restaurai meu coração. Repita comigo, Jesus das Santas Chagas, restaurai meu coração. Estamos na leitura orante de Jó. É Jó que vai dar muito o que falar. Quero saudar nesse dia tão especial pela Rádio Evangelizar, de onde tudo começa, as rádios irmãs cujos nomes cito neste momento.
3: Acertar os erros do passado.
2: Saúda você pela TV Evangelizar, sinal digital em todo o país, em várias cidades, canal aberto, pelo YouTube, Padre Manzotti Oficial. Saúdo a todos pelo aplicativo da Associação Evangelizar é Preciso e todas as plataformas digitais. E hoje eu conclamo você que está ali, ó, você que está com o chat aberto, que você pudesse e possa dizer para você: mãe é? Três pontinhos. Para você: mãe é? E eu vou falar durante todo o programa de hoje, as frases, os pensamentos e essa homenagem a todas as mães. Vamos juntos rezar, começar com a leitura orante. Vamos começar meditando o Evangelho do dia, em nome do Pai, do Filho e do Espírito Santo. Amém. Senhor, antes de nos debruçarmos sobre a tua palavra, elevo o pensamento para todas as mães. E eu gostaria muito que você que está pela televisão, pelo rádio, pelo YouTube, aplicativo, diga o nome de sua mãe e diga: Jesus, que tiveste uma mãe aqui na terra, Nossa Senhora, a Mãe Santíssima, nós queremos recomendar as nossas queridas mães, vivas ou falecidas. Cuide das mães, amado Jesus. E a exemplo de tua mãe, nossa mãe, porque no ladeu no alto da cruz, mulher, eis aí teu filho, filho, eis aí tua mãe, nós seguiremos o exemplo da Santa Virgem Maria de nos debruçar sobre a palavra. Naquele tempo, disse Jesus a seus discípulos: se o mundo vos odeia, sabei que primeiro odiou a mim. Se fosseis do mundo, o mundo gostaria daquilo que lhe pertence. Mas porque não sois do mundo, porque eu vos escolhi e apartei do mundo, por isso o mundo vos odeia. Lembrai-vos daquilo que eu vos disse: o servo não é maior que o seu senhor. Se perseguiram a mim, também perseguirão a vós. Se guardaram a minha palavra, também guardarão a vossa. Tudo isso eles farão contra vós, por causa do meu nome, porque não conhecem aquele que me enviou. Senhor, como nós precisamos de luz, a tua luz. Hoje teu evangelho, e numa atitude profundamente mariana, nós guardamos esta palavra. Quando nos alerta que o mundo nos odeia, por que vos odiaste? E como o evangelho fala, Jesus, o servo não é maior que o seu senhor. E de fato, se o perseguirem, nos perseguirão. Se guardaram tuas palavras, também guardarão, mas Senhor, o mundo está carente de luz. O mundo está necessitado da tua palavra. O mundo está carente de amor. Portanto, hoje nós te pedimos, iluminai, Senhor, as nossas vidas. Iluminai, Senhor, as nossas relações humanas, que esta luz dissipe as trevas, que esta luz dissipe a desesperança, que esta luz dissipe os medos, que esta luz possa trazer realmente clareza. Quão importante é o papel das mães aqui na terra. Que a luz tire todo e qualquer sentimento de raiva, medo, discórdia, desavença. Ao contrário, que nós sejamos pacificados pelo teu amor, fortalecidos na fé, e nós nos sintamos encorajados pela Santa Virgem Maria, que também sofreu. Ela, que é mãe de todas as mães, teve uma vida de tantas privações, uma vida de tantas dificuldades. Que nós possamos, à luz da Virgem Maria, guardar tua palavra, viver tua palavra, e possamos ser uma presença de amor, de esperança. Eu sou da luz, eu sou de Jesus. Eu repito, não por não ter o que falar, eu quero desejar este programa a todas as mães, e inclusive que você reze pela tua mãe viva, tua mãe falecida, que nós rezemos pedindo a Deus que jamais esqueçam deste grande dom da vida. Mais uma vez, você que está no YouTube Padre Manzotti, aproveite e se inscrever ali. Se inscreva no YouTube. E, por favor, partilhe comigo. Para você, mãe é? Partilhe comigo. Eu volto já. E nós voltamos, lembrando que nós estamos em plena novena. Jesus das Santas Chagas, restaure o meu coração. E nós estamos em plena leitura antes de Jó. Volte comigo.
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0: amanhã é Dia das Mães, então eu sugiro, que tal você dar de presente? Ainda dá tempo. 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Este livro que traz, com fé, a tempestade vai passar. Inclusive, atrás tem um QR Code que quando a mãe, tua mãe, colocar o celular, ela vai se surpreender, porque tem a música A Tempestade Vai Passar com Fafá de Belém. Este livro é de encorajamento, é uma reflexão profunda, à luz de Jó. Isso mesmo. Por que as pessoas sofrem? Como lidar com o sofrimento? Como lidar quando perdemos coisas importantes na vida? Como lidar com isso? Um bom presente para sua mãezinha. Um bom presente para você mesmo. Na verdade, adquira dois. Um para você e um para sua mãe. Inabalável. Com fé, a tempestade vai passar. Filha de Deus, que a paz de Jesus esteja com você.
1: Bom dia, Padre.
0: Deus a abençoe. Você fala de onde?
1: Eu falo de Minas Gerais. Sou a filha de Deus.
0: Uma filha de Deus. Eu tenho que perguntar, às vésperas do Dia das Mães, você é mãe?
1: Eu sou mãe.
0: Então, independente do que você vai partilhar comigo, parabéns pelo Dia das Mães.
1: Obrigada, Padre, pelas suas palavras.
0: Diga lá, filha.
1: Padre, hoje eu peço oração à minha família. Eu tenho um relacionamento de mais de 10 anos. E houve uma traição por minha parte. Houve, foi uma vez só. E ele descobriu. Da maneira mais dolorosa que a gente pode ter.
0: Como
1: nunca
0: foi?
1: Tinha. Ele foi pelo, aplicativo. Ele viu algumas mensagens. As mensagens não foram, não eram diretas, né?
0: Sim.
1: Mas que ele teve... ele foi me perguntando até o ponto de eu sentar e falar realmente o que houve.
0: Certo.
1: A início nós discutimos, mas nunca teve uma discussão, nunca teve agressão.
0: Tá.
1: Aí teve um respeito ainda muito grande da parte dele.
0: Tá.
1: Houve a intenção de separação.
0: Tá.
1: Mas não... mas não houve essa separação.
0: Sim.
1: E hoje, alguns meses se passaram, a gente não toca mais no assunto, mas não teve ainda, ele não me disse ainda, te perdoo, porque eu sei que a ferida está ali. Mas a gente está no convívio hoje, muito bom, eu consegui trazer a igreja para dentro de casa, hoje eu consigo acender a vela, colocar do lado da água para benzer do Senhor. E hoje ele também bebe dessa água. Eu consegui hoje colocar o rádio quando eu estou em casa, ou o aplicativo, a televisão, e ele estar ouvindo.
0: Tá.
1: Então
0: bom.
1: Hoje eu senti que ele também me aceitou, ele me perdoou. Só que aí eu peço oração.
0: Qual a tua dúvida?
1: A minha dúvida é porque ele é muito silencioso. Ele tem muita ansiedade. Eu procurei ajuda para mim, mas ele fala que não quer para ele, porque quando fica às vezes sem dormir, eu fico pensando. Eu não sei se ele ainda está pensando em alguma coisa, em alguma maldade que ainda possa ter, se tem alguma dúvida. E eu quero a oração hoje, além para mim, para o meu filho, mas para ele,
0: tá,
1: para que o coração dele acalme.
0: Eu tenho que fazer umas perguntas para você, filha.
1: Tá,
0: eu
1: bom.
0: Comecei dizendo parabéns pelo Dia das Mães. Valeu a pena a traição?
1: Não.
0: Você se arrepende?
1: Muito.
0: Seja honesta com você mesmo. Você está com a tua identidade preservada. Se arrepende?
1: Demais.
0: Você já procurou um padre e confessou?
1: Já.
0: Recebeu absolvição?
1: Sim.
0: Cumpriu a penitência que ele deu?
1: Cumpri.
0: Certo. Isso é importante. Depois, você disse, eu consegui trazer a igreja para dentro de casa. Está ótimo, parabéns. Mas você e seu marido foram da casa para a igreja? Vocês vão à missa todo domingo?
1: Eu vou. A partir dessa, do ocorrido, a partir da confissão, eu não tenho falhado à missa.
0: Vocês são casados na igreja?
1: Não. A gente
0: então vocês não comungam?
1: Não.
0: O caminho agora é um caminho de uma mudança radical.
1: Sim.
0: Eu recomendo, filha. Não se assuste com o silêncio. São José também foi um homem do silêncio. Mas mais do que o silêncio, você pode perceber se há nele alguma coisa que o incomoda. Você não é ficar falando do assunto, mas é perceber se existe carinho, afeto da parte dele. Se teu marido tem com você carinho, afeto, se vocês estão conseguindo ter uma vida marital, uma vida de casal boa, você sente isso? Ou vocês estão cada um no seu canto e estão gelados?
1: Não, foi pelo contrário.
0: Então agora eu proponho que vocês façam um retiro de casais. Eu estou falando sério. Ele não quis um tratamento, tá bom, que bom que você foi. Mas um retiro de casais e ver o termômetro para casar na igreja. Talvez tudo isso aconteceu... Porque Deus não permite algo ruim se não é para tirar algo de bom. Nós estamos vendo isso em Jó. Então, aproveitar de tudo o que está acontecendo para realmente sacralizar esse sacramento,

0: de bom. Para você, mãe é? Vai lá no chat, partilhe conosco. Escute esse testemunho.
1: Padre, aqui é uma filha do Paraná. Em dezembro de 2022, a minha sobrinha foi mandada para uma oncologista para fazer o tratamento do útero, onde ela estava com os tumorzinhos, onde foi tirado para fazer biópsia. Ela não queria que a mãe soubesse, que os avós soubessem, e ficou comigo, que era a tia. Padre, naquela resposta que a gente estava esperando daquela biópsia, um dia 15 para as 10, sim, eu comecei a olhar no relógio e pedia para Deus, para o Senhor falar comigo. Pois naquele não. Dia, eu estava fazendo faxina na minha cozinha, com a vassoura na mão. Padre, o Senhor falou assim, hoje a gente vai começar um momento diferente.
0: Olha aí.
1: Hoje a gente vai começar com uma oração. Continuei o meu serviço ouvindo o Senhor. O Senhor disse assim, ei, você aí, filha, guarde essa vassoura, ergue os seus braços e vamos rezar. Eu pedia muito a Deus que eu estava acabando as minhas forças, eu já não sabia mais o que fazer. O Senhor, sim, falou assim, filha, você está perguntando, escuta, cadê isso, sua força? Sua força está em você, levanta sua cabeça. Padre, no final o Senhor disse assim, filha, essa raiz desse câncer, opa, a sua fé curou. Eu ajoelhei, meu, comecei, Deus, a gritar de alegria e chorar de felicidade. Padre, passou 10 dias, chegou, amém, o resultado da biópsia,
0: louvado
1: dela.
0: Louvado seja,
1: padre,
0: Deus.
1: Ela não tinha nada,
0: amém,
1: padre. Eu prometi que eu iria na sua igreja, Nossa Senhora de Guadalupe, em, sim, Curitiba, assistir uma novena. Padre, no que eu cheguei, ainda era pandemia.
0: Sim.
1: Padre, eu assisti a missa do Senhor no segundo banco, é, no momento da homilia. O Senhor disse assim, que tinha muitas pessoas diferentes que estavam ali visitando a igreja. E que uma dessas pessoas tinha ido agradecer a cura de um câncer.
0: Olha aí.
1: Padre, meu menino que estava do lado começou a chorar e arrepiou.
0: Oh, meu Deus.
1: E disse, mãe, que bênção, como ele sabia. Então, padre, eu estou deixando
0: de
1: aqui o meu testemunho. Amém, Jesus.
0: Deus abençoe. Eu vou para o intervalo, gente. Aproveite agora nesse intervalo. Vai lá no chat. Para você, mãe é? E voltando, eu quero lembrar que nós estamos em Jó, capítulo 1, versículo 13 e 22. E a novena que estamos fazendo, você encontra também no livro Inabalável, na página 137. Inabalável, 137. Eu volto já, volte comigo.
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0: E nós vamos para a leitura orante de Jó, mas eu falei desde o começo, uma homenagem deste programa a todas as mães, amanhã dia das mães, vivas ou falecidas. E o pessoal interagindo bastante ali, ó. Estão lá no chat, vai lá. Aproveita, se inscreva no YouTube, Padre Manzotti. Se inscreva, faz esse capricho, é importante. Ana Paula, ela disse assim, tá lá. Mãe, é colo que acolhe, a voz que orienta e o amor que nunca desiste. Que coisa linda. Põe um fundo musical, Mariano. Eu acho melhor. Todas as mães se identificam com Nossa Senhora, principalmente orquestrada, sacristão. Marcos Vinícius, ele disse assim, mãe, é a presença de Deus em forma de cuidado dentro de nossa casa. Toca o sino, sacristão. A Juliana está lá no chat e disse assim, para mim, mãe, é sinônimo de amor verdadeiro e de força nos dias difíceis. Vamos lá, gente. Para você, mãe é três pontinhos. Amado povo de Deus, nós vamos à leitura orante. Mas, ó, sacristão, não importa o que tem. Solte o que as pessoas têm dito sobre a leitura orante. Seja Salmo, seja Romanos. Jó, acho que ainda não chegou nada. Solta lá.
1: Sou a mensageira da Capelinho. Ouço o programa Experiência de Deus. Todos os dias acompanho o Padre Reginaldo Manzotti. No dia de hoje, eu quero falar sobre o Salmo. O Salmo 135,
0: hino
1: de louvor. Hoje, no dia 6 de fevereiro, faça milagre na minha vida.
0: Opa!
1: Eu não mereço, mas Jesus, tenha compaixão de mim. Eu espero um milagre.
0: Isso.
1: O amor de Deus é grande.
0: Isso aí.
1: Preciso ressignificar sua vida.
0: Que lindo.
1: Repensar, corrigir seus erros. Dê um novo começo. Deus
0: que bom.
1: É bom. Confio na graça. Não vou desistir. Preciso muito dessa graça. E o Senhor vai me abençoar.
0: Com certeza.
1: Eu tenho um filho que está dando
0: uma
1: muito
0: mãe
1: problema
0: para
1: mim. Mas Deus vai abençoar e vai agir.
0: Tudo a ver.
1: Esse salmo foi para mim hoje. O Salmo 135, hino de louvor.
0: Mãe, não podia ser melhor, sacristão. Uma mãe que pede pelo filho, e eu rezo por você. Nossa Senhora, escute essa mãe que está refletindo o Salmo 135 e todas as mães que estão nessa peleja. Educar os filhos é uma peleja contínua. Então, Nossa Senhora, essa mãe que está falando deste Salmo, mas tantas mães que ainda esperam por um milagre. Ela dizia, meu milagre vai chegar, Deus abençoe. Bíblia aberta, cartilha de oração. E hoje, Jó, capítulo 1, do versículo 13 seguintes. Jó, capítulo 1, versículo 13 seguintes. Padre, eu tô meio assustado com Jó. Eu falei, não é tão fácil não, meu filho. Escute lá. Um dia, enquanto os filhos e filhas de Jó estavam num banquete na casa do irmão mais velho, chegou à casa de Jó um dos empregados e lhe disse, nós estávamos arando a terra com os bois e as jumentas estavam pastando ali perto. De repente, os sabeus nos atacaram e levaram tudo. Eles mataram a espada, os empregados, e só eu consegui escapar para trazer a notícia. Enquanto ele ainda estava falando, veio outro empregado e disse, escute, nós estamos na leitura de Jó, capítulo 1, versículo 16. Enquanto estava ainda falando, veio outro empregado e disse, raios caíram do céu e mataram todas as ovelhas e os pastores. Só eu consegui escapar para trazer a notícia. Enquanto Este ainda estava falando, chegou um terceiro e disse: três bandos de caldeus nos atacaram e levaram os camelos. Eles mataram a espada os empregados e só eu consegui escapar para trazer a notícia. Enquanto, versículo 18, enquanto este ainda estava falando, chegou mais um que disse a Jó: os seus filhos e suas filhas estavam no meio de um banquete na casa do seu filho mais velho. Versículo 19. De repente, veio do deserto um vento muito forte que soprou contra a casa, e ela caiu em cima dos seus filhos. Todos eles morreram, e só eu consegui escapar para trazer a notícia. Versículo 20. Então, atenção, qual você imagina que foi a reação de Jó? Sem pressa. Nós estamos falando de vários acontecimentos catastróficos. Primeiro, disse: os bois e os jumentos foram levados. Mal tinha recebido a notícia, veio outro: as ovelhas e os pastores foram mortos. Depois, a terceira notícia: os caldeus atacaram os camelos e levaram embora. A pior notícia. Ainda não a pior, mas para um pai a pior. Seus filhos e filhas morreram soterrados quando a casa desmoronou. Versículo 20. Então Jó se levantou e, em sinal de tristeza, rasgou as suas roupas, rapou a cabeça. Depois, ajoelhou-se, encostou o rosto no chão e adorou a Deus. Eu vou ler de novo. Você entendeu o drama que ele está vivendo? As perdas que ele teve? Versículo 20. Então Jó. Pense e se coloque no lugar de Jó. Você teria esbravejado, xingado a Deus, se revoltado, arrancado os cabelos, blasfemado? Eu me arrepio quando eu leio Jó. Daí que me inspirou esse livro. Eu fico pasmo. Então Jó levantou-se, em sinal de tristeza, rasgou suas roupas, rapou a cabeça. Depois, vou até colocar com outra cor, ajoelhou-se, encostou o rosto no chão e adorou a Deus. E o que ele disse? Escute versículo 21. Nu nasci, sem nada. Sem nada vou morrer. O Senhor deu, o Senhor tirou. Louvado seja Deus. Nu nasci, sem nada. E sem nada vou morrer. O Senhor deu, o Senhor tirou. Louvado seja Deus. Eu paro assim e vou para o intervalo. E eu volto. Vamos tentar rezar isso. Vamos tentar. Porque Jó é muito forte. Voltamos já.
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9: 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São José de Calazans.
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0: Como você sentiu a leitura? Toca, não toca? E esta ainda é a primeira prova de Jó. Tem mais? Sim. Semana que vem você vai ficar boquiaberto. Mas eu quero voltar ao texto. Nu saí, nasci, sem nada, e sem nada vou morrer. O Senhor deu, o Senhor tirou, louvado seja Deus. Como isso ecoa dentro de você? Deus deu, Deus tirou, louvado seja Deus. E o versículo 22 termina dizendo assim: apesar de tudo o que havia acontecido, Jó não pecou, nem pôs culpa em Deus. Filhos amados, eu disse para você ainda na leitura orante que esse livro de Jó me inspirou, inabalável, com fé, a tempestade vai passar. E na página 19, se você tem o livro, eu comento exatamente o que nós estamos refletindo. O sofrimento chega sem avisar e nos obriga a parar, a olhar para dentro, a buscar algo maior. O sofrimento faz o ser humano se ajoelhar, não por fraqueza, mas por humildade, porque diante da dor, todos somos pequenos e, ao mesmo tempo, capazes de gestos imensos. O sofrimento é um daqueles grandes mistérios que inquietam os mais sábios. E eu convido você hoje a pegar o livro, página 19, dentro da leitura orante, e ver o grande argumento de Santo Agostinho. Se Deus é bom, por que existe a dor? Esta foi a leitura orante de hoje. Amém. Padre, terminou pesado. Jó vai ser assim, mas não vai deixar de acompanhar. O pessoal continua interagindo. Vamos dar uma leveza, né, sacristão? Para mim, mãe é. E o pessoal interagindo conosco. O Roberto, mãe é quem ensina a caminhar na vida também da fé. Toca o sino, sacristão, por Roberto. A Daniele, mãe é amor que protege, aconselha e nunca abandona. Vamos lá, gente. Vamos lá no chat, interage e depois manda muito coração para as mães. E não se esqueça, ei, não se esqueça de se inscrever no YouTube Padre Manzotti. Se todo mundo que acompanha o YouTube se inscrevesse, o algoritmo seria muito maior. Pensa nisso, não é para o Padre Reginaldo, é para a evangelização. Silvânia, bom dia, que a paz do Senhor esteja com você.
1: Bom dia, Padre Reginaldo. Boa bênção.
0: Deus abençoe. Você fala de onde, Silvânia?
1: Eu falo de Fátima do Sul, Mato Grosso do Sul.
0: Você é mãe?
1: Não, padre.
0: Tá bom, mas então
1: mas eu
0: vamos...
1: eu tenho a minha mãezinha,
0: então,
1: querida.
0: Véspera do Dia das Mães, diga o nome da sua mãezinha querida.
1: Maria Dias da Silva.
0: Então, Maria Dias da Silva. Silva, tá aqui. Parabéns, dê um abraço à sua mãe por mim. Diga, Silvânia, a palavra é sua.
1: Padre, o Senhor é uma bênção na nossa casa, na minha vida. E eu estou ligando para pedir uma oração para o Senhor. Estou muito emocionada, padre, porque a ligação caiu várias vezes. Eu falei,
0: Deus,
1: não vou conseguir falar com o Padre Reginaldo.
0: Mas hoje é seu dia. Você quer oração
1: hoje
0: por
1: é
0: quê,
1: dia,
0: querida?
1: Padre. Eu quero oração para minha irmã, Márcia, que há 2 anos a gente vem lutando com ela, problema seríssimo de coluna.
0: Márcia?
1: Márcia Dias da Silva.
0: Tá bom, tá certo.
1: E pelo meu tio também, que de setembro para cá, de 2025, caiu, quebrou a bacia e afetou a coluna.
0: Como é que é o nome dele?
1: Armando Dias
0: tá.
1: José.
0: Então, o tio pela coluna, a Márcia também pela coluna, né?
1: A Márcia também, padre. Da minha irmã é muito sério.
0: Tá
1: é, ataca dor de cabeça.
0: Entendo.
1: E tem que ir pro hospital tomar morfina.
0: Tá
1: não
0: bom.
1: Pode trabalhar.
0: Tá certo. Mais alguém, querida?
1: Quero colocar meus pais em oração.
0: A Maria já foi. Qual o nome do pai?
1: José Manuel da Silva.
0: Tá.
1: Os meus irmãos.
0: Diga o nome, filha.
1: Elias José da Silva, Jorge José da Silva e Márcia Dias, que já está, né?
0: Que Deus abençoe, Silvânia, de Fátima do Sul, Mato Grosso do Sul. Lá tem a rádio Fátima FM. Diretor João Hermes, Dom Henrique Aparecido de Lima, Diocese de Dourados. Vou atender rapidinho, tomara que eu consiga. Maria do Carmo, bom dia.
2: Bom dia, padre.
0: Deus abençoe, você fala de onde?
2: De São Domingos, Sergipe.
0: Você é mãe?
2: Sou mãe, sim.
0: Parabéns, porque amanhã é Dia das Mães. Deus abençoe você.
2: Obrigado por esse parabéns. Fico muito feliz.
0: E o nome da sua mãezinha, diga lá.
2: Patocina Alves de Jesus.
0: Patocina. A Dorcina, tá. Diga lá, a palavra é sua, querida.
2: É, padre, eu liguei para dar um testemunho que eu escuto o senhor todo dia.
0: Tá.
2: Todo dia na minha casa, graças a Deus.
0: Certo.
2: Eu sou muito feliz de ter o senhor todos os dias fazendo oração por nós, né?
0: Sim.
2: É, eu trabalhei no setor, aí eu fui muito humilhada, pisada, aí o senhor foi e disse assim, minha filha, procura um doutor, vá se consultar, você está chorando de dia à noite.
0: Entendi.
2: Aí eu fui, padre, eu fui. Cheguei lá, o doutor não queria me atender, eu comecei a chorar, aí ele botou para dentro.
0: desculpa, filha, eu não tô rindo
2: não,
0: de você. É que...
2: Eu sei.
0: Me perdoe.
2: Aí eu comecei a chorar, ele disse, eu não vou lhe atender, eu digo, você vai me atender. Aí eu comecei a chorar, ele disse... Aí, poucas horas, ele me atendeu.
0: Ah.
2: Aí passou um remédio para eu parar de chorar. Aí
0: entendi.
2: Eu consegui dormir, que eu não estava conseguindo dormir, porque é triste trabalhar no setor e ser pisada e humilhada.
0: Mas a pergunta é que não quer falhar, a senhora conseguiu perdoar quem te humilhou?
2: Consegui.
0: Ah, que bom.
2: Eu sou dessas pessoas assim, me pisa, me machuca e depois eu dou o perdão.
0: Que bom. Isso é ser cristão, viu, Maria do Carmo?
2: É, e toda vez que eu venho para a minha cidade, tem um Santíssimo aberto. Eu entro todo dia para chorar dentro quando eu tenho um problema.
0: Tá bom, mas ó, nas suas orações reze por mim também, tá? E
2: eu
0: não é à toa,
2: você
0: tem um nome muito bonito, viu? É da nossa Dinda, Maria do Carmo, Nossa Senhora do Carmo.
2: Isso, quando o senhor vem para Caju, eu vou dar um testemunho pessoalmente. Eu fui para Caju, eu estava operada.
0: Ah, é? Foi bonito, né? Foi um momento muito forte, não foi, não?
2: Ali foi muito bonito, eu queria entrar, não consegui comprar camisa, fiquei assim, desesperada, querendo entrar, mas não consegui, mas Deus sabe todas as coisas. Quando o senhor vir para Caju, Sergipe, eu vou dar um testemunho, vou dar um presente.
0: Muito obrigado. A senhora me acompanha como ali em São Domingos?
2: Na cultura de Aracaju, Sergipe.
0: Tá bom.
2: Quando não pega a cultura, Lagarto, Sergipe.
0: Tá bom, querida. Um feliz Dia das Mães para a senhora, para toda a sua família. Maria do Carmo, lá de São Domingos, Sergipe, Rádio Cultura FM de Aracaju, Padre Marcelo Conceição, São Domingos, a Rádio São Domingo FM, Miguel José, o Arcebispo Dom Josafá Menezes da Silva de Aracaju. Eu vou para o intervalo, eu volto já. Gente, voltando, nós temos um momento de oração e homenagem às mães. Nós vamos voltar rezando pelas mães. E continue lá no chat. Para você, mãe é, e nós estamos no terceiro dia. Jesus das Santas Chagas, restaurai meu coração. Tudo isso aqui. Voltamos já, volte comigo, povo de Deus. Música.

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2: 10h51.
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0: E a nossa homenagem a todas as mães, vivas ou falecidas, né? E olha, eu já vou falar dos aniversariantes. Vou dizer uma coisa pra você. Você tem tua mãe viva? Curta. Aproveite. Abrace. Expresse carinho. Porque vai tão rápido. E tem hora que dá uma saudade, gente. Dá uma saudade. Como é gostoso a gente poder dizer mãe. Ainda bem que a gente pode chamar Nossa Senhora de mãe. Porque dá uma saudade. Então eu digo, se você tem tua mãe viva, viva intensamente essa proximidade. Ninguém é perfeito. Tua mãe não é perfeita. Mas é tua mãe. Bom, ao som dessa música, aniversário de Dom Antônio Fontinelli de Melo, da Diocese de Humaitá, Amazonas. Dom Edmilson Soares Nobre, da Diocese de Oeiras, Piauí. A cidade Teixeira de Freitas, Bahia. Nós temos lá a TV Evangelizar, canal 16.1. Minha saudação, 1 ano e 11 meses no ar. A rádio, as rádios fazendo aniversário. Tropical FM na Irlândia, Mato Grosso do Sul. TV Vivax, São Paulo, São Paulo. Amanhã, aniversário de Dom Juan Cot, da Diocese de Zedoca, Maranhão. Dom Raimundo Neto, da Diocese de São Gabriel de Cachoeira, Amazonas. Cidade de Paroapebas, Pará. Nós temos a TV Evangelizar, canal 16.1, há 11 anos e 6 meses no ar. Pode ser, tá bom, Deus abençoe. Esperança FM, Água Nova, Rio Grande do Norte. Exclusiva FM, Nísia Floresta, Rio Grande do Norte. Guaranésia, Viva FM, Guaranésia, Minas Gerais. Massa FM, Taberito, Minas Gerais. Progresso AM, Monte Santo de Minas, Minas Gerais. E eu continuo, pessoal interagindo ali, vamos lá. Para você, mãe é a Renata. Mãe é um pedacinho do céu que Deus colocou em nossa vida. O Lucas, lá no YouTube, lá no chat, participando. Mãe é coração da família, é verdade. Quando falta a mãe dentro de casa, parece que não tá certo. Nada contra os pais, mas a mãe é aquele aconchego. Ô, coisa boa. Carlos Eduardo, mãe é aquela que reza por nós até quando ninguém mais lembra. Eita, gostei. Patrícia, mãe é abraço que cura. Então, vamos juntos. Vamos juntos. Se unam, filhos e filhas. As mães vivas e as mães falecidas. Vamos rezar uma oração pelas mães. Pai, tu sendo Deus, quisestes mostrar entre nós a tua face materna. Por isso, criastes todas as mães. Peço-te por minha mãe, sinal concreto visível do teu amor entre nós. Multiplicai os dias dela em nosso meio, que tu estejas com ela em todo riso e toda lágrima, em todo trabalho, em toda prece, em todo dia, em toda noite. Que tua bênção cubra de luz a vida de minha mãe, para que, inundada de ti, ela seja sempre mais presença do divino na minha vida. Por todas as mães, sem exceção, vendo essas imagens lindas e esse hino, rezemos: Ave Maria, cheia de graça, o Senhor é convosco. Bendita sois vós entre as mulheres e bendito é o fruto do vosso ventre, Jesus. Santa Maria, Mãe de Deus, rogai por nós, pecadores, agora e na hora de nossa morte. Amém. Amém. Juntos, a novena de Jesus, das Santas Chagas, restaura meu coração. Página 137. Deus de misericórdia e renovação, venho diante de ti com o coração em ruínas, clamando por teu sopro de vida sobre o que se quebrou. Restaura em mim o que o tempo desgastou, o que a dor silenciou, o que a esperança esqueceu. Onde há cansaço, traz vigor. Onde há ferida, derrama cura. Onde há vazio, preencha com sentido. Refaz meus passos, reconstrói meus sonhos, renova minha fé. Tu és o Deus que faz tudo novo. Então, faz de mim um novo ser, com raízes mais profundas, com amor mais inteiro, com paz que não se abala. Jesus das Santas Chagas, restaurai meu coração. Jesus das Santas Chagas, restaurai meu coração. Jesus das Santas Chagas, restaurai meu coração. O Senhor esteja convosco. Ele está no meio de nós. Abençoai, Senhor, a água, a roupa dos enfermos, as fotos de família. E hoje, com certeza, abençoai as mães aqui na terra e as que estão do outro lado. Dai a paz interior, dai a paz eterna. Pai, Filho, Espírito Santo, um beijo no coração de todas as mães. Feliz Dia das Mães. Fique com o clipe. YouTube Padre Manzotti, Feliz Dia das Mães.
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0: em São Miguel do Iguaçu e toda a nossa região, hein? Tá um gelo aqui na nossa cidade. A previsão é de mais frio, que é para amanhã, domingo, mais frio para segunda, para terça também. Inclusive, alguns institutos de meteorologia estão marcando temperatura mínima de 5 para 6 graus. É, não é fácil não, né? O inverno já veio, que veio valendo aqui na nossa região oeste do Paraná, bem como em todo o sul do Brasil. E você, como é que tá aí? Tudo bem? Tudo certinho? Esperamos que sim, sejam todos bem-vindos. Vamos juntos a partir de agora até a 1 da tarde, trazendo informações, trazendo entrevistas, a sua participação aqui no nosso programa. Cumprimentando o Nael, que está hoje junto com a gente, trabalhando aqui na parte técnica do nosso programa. Vamos também mandar um alôzinho para todos que estão ligados conosco, seja no seu rádio, seja pela internet, por esse mundão de meu Deus. E a gente traz o que há de melhor para você aqui na programação da FM Rádio Jornal 104,1. 11:05, Nael, como é que você conseguiu lá o contato com o McNally? Então vamos para a primeira atração do nosso programa. É o Alô Doutor Nael. É o
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0: 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Quem está com a gente hoje aqui no nosso Alô Doutor é o nosso grande amigo médico McNally. Bom dia, McNally, seja bem-vindo.
2: Bom dia, meu caro ouvinte. Está ruim a ligação?
0: Está ruim a ligação?
2: Eu não sei o que está vendo, porque eu estou do lado, inclusive, aqui do aparelho esse da internet.
0: Mas
2: tá deve ser aí por você aí.
0: Tá ouvindo bem? Tá nos ouvindo bem?
2: É, corta bem, quando?
0: Ouve. Corta, é. Não é fácil. Internet não é fácil. Mas, queridos ouvintes, vamos lá, faça a sua pergunta ao médico McNally pelo 3565-1033. A pergunta pode ser via texto. Ou então, por áudio, né, aqui na nossa programação. McNally, enquanto os ouvintes fazem sua pergunta, a gente gostaria de comentar com o senhor a respeito de uma preocupação, novamente, da Organização Mundial da Saúde, que está monitorando novamente um vírus, né, um vírus que pode complicar, chamado do antavirose, né? Antavirose. E aí, alguns casos da doença já aqui no Brasil. Entre eles foi registrado ontem, aqui pertinho de nós, na cidade de Pérola do Oeste. Em linha reta deve dar aí uns 80 quilômetros, não muito mais que isso, né? Outros 11 casos continuam em investigação e 21 foram descartados. Esse alerta sobre esse vírus ganhou destaque, McNally, depois que a Organização Mundial da Saúde divulgou mortes relacionadas ao antivírus em um cruzeiro que saiu da Argentina com destino a Cabo Verde. Ao menos 3 pessoas morreram durante a viagem. O antivírus, para quem não sabe, é uma doença nova. Trata-se de uma zoonose viral transmitida principalmente por roedores silvestres infectados. A contaminação acontece, na maioria das vezes, pela inalação de partículas presentes na urina, fezes ou saliva dos animais. Ambientes fechados e pouco ventilados, como galpões, paióis, silos e cabanas, aumentam o risco de exposição a esse novo vírus. Inclusive, eu li alguma coisa que ele é muito letal. Esse vírus é muito letal. Parece que 40% de letalidade no vírus. Para fazer uma comparação com a Covid, que nós tivemos lá em 2019, 2020, não era tão grande a letalidade do vírus. McNally, faça uma leitura para nós, nos atualize a respeito dessa nova virose, desse novo vírus.
2: Primeiro lugar, bom dia, meus caros. Desculpem a minha voz.
0: Estamos ouvindo bem.
2: Está meio ruim.
0: Estamos ouvindo.
2: Mas, em primeiro lugar, é o seguinte: o antivírus não é um vírus novo. É um vírus já existente, que apenas não se manifesta porque existem vários tipos de antivírus. Só que esse que está agora, ele transmite para o ser humano através das fezes, como você mesmo falou, fezes de roedores, ou de urina, ou saliva, ou roedores andinos. Isto é um vírus eminentemente da América do Sul, dos Andes. Então, esse pessoal em Ushuaia, que é bem ao sul da Argentina, que é frio, normalmente é neve. Cabo Verde, é uma viagem de mar, eu não sei quantas pessoas, são mais de 100 pessoas que normalmente há, e essa história que é letal de que 40%, isso não é verdade.
0: Uhum.
2: Se nesse barco existissem 100 pessoas, 40 já estariam mortos.
0: Uhum.
2: Entendeu? Então não era a letalidade dele, é uma letalidade de vírus normal, enfim. E ele atua conforme qualquer virose. Uma virose que ele tem uma contaminação de 7 a 10 dias. 3 dias de inoculação, que pode levar a inoculação, manifestação e depois do desaparecimento. Tanto assim que existe muita gente que foram inoculadas pelo vírus e não tem a doença. Tá tudo bem, eles têm a virose, mas não tem a doença.
0: Uhum.
2: Então, qualquer uma outra, mas não fiquem na sua, que vai ficar aqui igual a Covid, coisa parecida. Não tem nada disso, não. O que a Europa faz isso aí, principalmente bloqueou, porque eles queriam Cabo Verde, que é um país da África, e eles não deixaram desembarcar o pessoal. Aí então eles foram para Espanha, nas ilhas esqueci o nome, mas na Espanha. E por quê? Porque tinha vários espanhóis dentro do esquema, então, e eu tenho vários europeus. Esses europeus estavam indo para embarcando para outro. Quando existe uma endemia, não é epidemia como existe, está existindo, então existe um protocolo dentro da Organização Mundial de Saúde o que deve ser feito. E esse protocolo do que deve ser feito não, está na maneira de como as pessoas têm que se cobrir, enfim, evitar contatos e mais nada. Então, seria exatamente isso. Certamente vai, daqui a pouco não vamos ouvir mais falar dele, e aí então vai ficar uma coisa bem melhor.
0: Uhum. A ligação com o McNally não está boa mesmo. Deu para entender? Sim, deu para entender. Uhum.
2: E hoje todo lado aqui, inclusive na internet, porque já estava achando ruim, né? E realmente não está boa.
0: O senhor está no Viva Voz ou não?
2: Mas deu para entender. Não.
0: Agora melhorou. Agora melhorou.
2: Tá, vou ficar mais perto. Mas eu acho que o problema é aí, na rádio.
0: Uhum. É, Maquinale, muito bem. Muito bem esclarecido, né? Então que se...
2: Deu pra entender?
0: Sim, que se diga...
2: tranquilize,
0: né?
2: É,
0: tranquilize.
2: É uma virose causada por um vírus que é a ponto de veiculação é através do rato. Do rato do deserto, não, dos Andes. Que praticamente alguém pegou, esteve nos Andes, aquela coisa toda, porque lá é um lugar muito joia. E aí então pegou e transmitiu para outra pessoa.
0: Uhum.
2: Mas tem muitas que foram infectadas, mas na letalidade, essa é. Oi.
0: Tá cortando mesmo, tá? Não tá fácil, não, mas faz parte. Bom, muito bem. 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O senhor ia dizer alguma coisa, Maquinale?
2: Bem, eu queria dizer o seguinte, o antivírus não é esse sozinho. Há outros também, só que os outros não se transmitem para o humano.
0: Uhum.
2: Agora, esse sim, é um tipo que mudou, porque o vírus ele vive mudando constantemente. Vive mudando e o que é verdade agora é mais, entendeu?
0: Uhum.
2: E certamente teve uma mudança que agora então está em...
0: Está cortando o telefone do Maquinale, né? O Maquinale, um vírus que se aproveita muito bem nessa época do ano... É de gripe, né? Gripe, resfriados, tá uma festa por aí já, né? Isso nós estamos apenas começando o inverno, né?
2: Pois é, esse vírus que são as vacinas que nós temos que fazer para o inverno, que já o Butantan já está fazendo, já transmitiram isso no norte,
0: uhum.
2: Acima do Equador, lá, por exemplo, Estados Unidos, Europa, isso aí. Então eles pegam esse vírus já transformado e praticamente o transformam para o... vai atacar aqui no sul. Mas muitas vezes, as vacinas, por exemplo, que nós temos aqui, são de 3, 4, 5, acho que é de 5, que colocam diferente, mas mesmo assim, eu diria assim, pô, viu vacinado, mas ainda peguei gripe. Provavelmente pegou uma gripe por causa disso, ela foi vacinada, tudo bem. Se o vírus que entrar no seu, foi daquela vacina, para aquela vacina, tudo bem. Mata o vírus. Mas se o vírus foi transformado, ele se modificou, aí ele entra e ele causa doença. Entendeu?
0: Uhum.
2: Então por causa... Essa coisa
0: aqui, uma sonda de... não estamos conseguindo conversar com o Maquinale hoje. Maquinale, está cortando muito o telefone. Vamos deixar para o próximo programa, então.
2: Tudo bem.
0: Um abraço, meu irmão.
2: Mas dá uma olhada aí, dá uma olhada aí na internet.
0: Uh-huh, sim, aí, sim, é verdade.
2: No canal, um camarada aí, então, chegando.
0: É.
2: Porque eu estou aqui do lado mesmo e até agora estava falando bem só com vocês que está dando problema.
0: Então. Obrigado, Maquinale.
2: Tá.
0: Fica
2: bom?
0: Com Deus.
2: Abraço.
0: Outro. Tchau. 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Ô, Nael, o que você preparou para nós agora? Vamos faturar, né? Vamos valorizar aqueles que mantêm o nosso programa no ar. E já a gente volta, 11h19.
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Conferindo a hora, 11h23, 11 horas e 23 minutos. Aqui no nosso programa Região em Destaque, deste sábado frio, gelado, 9 de maio, véspera do Dia da Mamãe. Você, mamãe, que está aí no outro lado, sempre nos ouvindo, nos acompanhando, né? Nos dando a honrosa audiência, um beijão no coração de cada uma de vocês. Deus abençoe, né? Que a mamãe, a mãe de todas as mães, Maria, Nossa Senhora, derrame suas bênçãos sobre cada uma de vocês, né? Com muito carinho, mamãe Griselda, com muito carinho, mamãe Célia, com muito carinho, mamãe Sueli, né, que estão também lá sempre nos acompanhando aqui na programação Jornal, programa de todos os sábados, encontro marcado aqui na Jornal FM 104,1 e o nosso Região em Destaque. Que tem, amigo Nael, um destaque musical para a gente curtir agora. Edson e Hudson, já a gente volta, 11h24.

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11: Onze horas e trinta e um minutos. Aqui nessa manhã de sabadão, dia 9 de maio, e o nosso programa Região em Destaque. Vamos aí com você até a 1 da tarde aqui na nossa programação. Mandando um alôzinho também para o pessoal do Sicredi Paraná, São Paulo, Rio de Janeiro. Sicredi é quem também está com a gente todo sábado, patrocinando o nosso informativo da Associação Comercial e Empresarial de São Miguel do Iguaçu, a nossa CISME, que no último dia 1º completou 50 anos de existência, 50 anos ajudando a classe empresarial de nossa cidade a crescer, se desenvolver, também gerar emprego e renda aqui em São Miguel do Iguaçu. Presidente da CISME, a arquiteta Aline Sari, bom dia, toda a diretoria também estão nos acompanhando. E falando em a CISME, informando que o comércio de São Miguel do Iguaçu, nessa véspera do Dia da Mamãe, algumas lojas estão com atendimento ampliado neste sábado, até às 5 da tarde, né? Algumas lojas ficarão com suas portas abertas hoje, sábado, véspera do Dia das Mães, até por volta de 5 horas da tarde. Para você que não teve tempo ainda, né, para comprar o presentão para a mamãe pelo seu dia, dá tempo, sábado agora, né? Inclusive está um agito aqui na cidade, viu? Aqui no centro está um agito muito grande, grande movimento, né? As pessoas aproveitando para comprar uma uma lembrança grande, para aquelas que são nossas grandes mamães, que estão também com a sua data especial, amanhã, dia 10 de maio, Dia da Mamãe. 11h33, Nael, traz pra gente o destaque musical do Região. Ataíde e Alexandre, Deus me livre!

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Confira a hora aqui no nosso Região, 11h40, 11 horas 40 minutos, nessa manhã de sabadão, dia 9 de maio de 2026. E aí você no outro lado, como é que tá? O almoço tá quase pronto? Tá quase tudo certinho? É, coisa boa, né? Um abração para vocês, obrigado pelo carinho da audiência. Vamos até a 1 da tarde trazendo a sua participação, trazendo também música, muita música boa aqui no nosso programa. A gente cumprimenta aqueles que estão também patrocinando, né, levando ao ar o nosso programa todo sábado. Muito obrigado a vocês aí, é sempre muito bom, é sempre uma grande alegria ter os nossos anunciantes por aqui para levar o nosso Alô Doutor todo sabadão, chegando aí pertinho de você na 104,1, a nossa querida Rádio Jornal FM. Vem chegando no Região, Bruno e Marrone, Favo de Mel.

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0: Alô, amigos, estamos de volta no seu rádio, mais um programa da LAR Cooperativa Agroindustrial. Hoje é sexta-feira, dia 8 de maio de 2026. No programa de hoje, com o apoio da LAR Cooperativa, Hospital e Maternidade Nossa Senhora da Luz inaugurou nova estrutura em Medianeira. Reportagem sobre esse assunto nesse espaço de hoje e também a conclusão da matéria, entrevistas de associados com as reuniões com as mulheres realizadas nas unidades. 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E o Hospital e Maternidade Nossa Senhora da Luz em Medianeira celebrou na manhã de terça-feira a inauguração da nova cozinha hospitalar, entregue com o apoio da LAR Cooperativa. O espaço conta com uma estrutura moderna para otimizar o preparo das refeições e o cuidado com os pacientes. Tiago Ribeiro, aqui da área de comunicação, acompanhou esse evento e traz a reportagem, Tiago.
1: Representando o Hospital e Maternidade Nossa Senhora da Luz, eu converso agora com a diretora do hospital, irmã Hilda Rodrigues Silveira. O quão significativo é este momento para a entidade receber esse apoio da cooperativa, que não é de agora, já tem todo um histórico de apoio aqui.
2: Aproveito aqui para agradecer a LAR Cooperativa, em nome do senhor Irineu Costa Rodrigues, toda a sua equipe, porque tem vindo muitos anos dando um apoio a essa nossa missão. A pandemia foi uma grande força, mas continuo sempre sendo apoiado por essa cooperativa aí, que faz a diferença na vida de tantas pessoas que passam pelo hospital. E a nossa palavra em nome do hospital é gratidão à cooperativa LAR e toda a sua equipe, senhor Irineu aí pela sua força e também todos sua equipe.
1: O que muda a partir de agora por aqui? Comenta pra gente um pouquinho das novidades aqui no hospital.
2: Muda aqui a qualidade de atendimento na cozinha principalmente, né? Vai dar mais segurança aos nossos pacientes. Uma cozinha industrial de primeiro, né? Ela é top, né? Com todos os mobiliários novos e isso graças à LAR Cooperativa. E também temos novos projetos ao hospital, que é uma construção da ala SUS de mais ou menos o valor de 37 milhões. E vamos estar procurando ajuda e projetos a serem feitos para atender melhor a nossa população de Medianeira e região.
0: No total, a cooperativa destinou R$ 1.600.000 para a reestruturação completa da cozinha, que agora conta com espaço ampliado, mobiliário moderno e toda a adequação às normas da vigilância sanitária e a aquisição de novos equipamentos médico-hospitalares. Em entrevista coletiva, o senhor Irineu da Costa Rodrigues, diretor-presidente da LAR, destacou esse momento.
3: Nós temos no cooperativismo o sétimo princípio, que é o interesse pela comunidade. Mas o hospital, a maternidade, é um ente muito especial. Porque nós temos um contingente na LAR de funcionários, de família associada, muito grande. Se somando, são mais de 40 mil. Precisamos de saúde, precisamos do apoio hospitalar. Então, por que não apoiar? Mas dizer de que nós, quando pagamos o ICMS, nós ficamos com crédito no governo. E esse crédito só pode utilizar em condições especiais. E aí se viabilizou um termo de acordo com o governo do Estado, permitindo que aquele que é um dinheiro da LAR, ele pudesse ser utilizado nessa finalidade tão nobre. Portanto, embora um governo do Estado, mas é um recurso que era da LAR, que, portanto, saiu ao longo dos anos do bolso da LAR. Mas que ele vem aqui também nos trazer tranquilidade. E quando alguém da nossa equipe, alguém da comunidade, alguém da família associada precisa de um atendimento digno de médico, de assistência hospitalar, a maternidade aqui está muito equipada.
0: Giro de reuniões com as mulheres associadas e a esposa do associado nas unidades LAR, preservando legados, semeando a prosperidade com a professora Elda Elaine. Já trouxemos aqui a entrevista dela e hoje participando desse encontro, a associada Noeli Maria Binotto, linha Bananeira, Serranópolis, Iguaçu, que gostou muito do conteúdo apresentado.
4: um assunto muito importante para todos nós, para saber que não é só o homem que define a propriedade. A esposa tem que estar participando de tudo, as decisões, nas reuniões. Eu e o meu marido somos muito parceiros.
5: Ah, que bom, né? Essa parceria que é o principal destaque dessa relação matrimonial, né?
4: É verdade.
5: E o poder de perceber a mulher para dar essas opiniões tem que estar informada também, né?
4: Tem que estar informada. Assim, nós fizemos todos juntos, no trabalho, no plantio, na colheita, nas decisões de comprar a semente, em todas as palestras que a Lar faz. A gente sempre está junto, os dois.
5: Alinhar e harmonizar a família, essa questão da mulher também ela já nasce com esse dom, né?
4: Nasce com esse dom. E os nossos filhos participavam do Cooper Jovem, né? Então, ajuda bastante para nós também.
5: Falou dos filhos, também são sucessores, não são herdeiros, né?
4: São sucessores.
5: Estão na agricultura também?
4: Um é o rapaz que trabalha na cooperativa lá, o Vinícius Andrei Binotto, está agrônomo. E a filha está na cidade, mas como ela consegue, ela participa com nós também no trabalho lá.
5: Parabéns por participar.
4: Muito obrigado, digo eu. E pena das mulheres que perderam, que não vieram tirar esse tempinho para si mesmos.
5: Muito bem. E a lavoura lá, como é que está o milho agora?
4: Muito lindo, lindo, lindo. Nunca nós tínhamos roças tão bonitas como temos esse ano. Choveu bem.
5: Se correr tudo bem, vai colher quantas sacas por alqueire, mais ou menos?
4: Ah, que Deus permitir para nós, né? 250 já para cima está bom.
5: Muito bom. Obrigado e sucesso.
4: Obrigado, digo eu.
0: Conversei também com a associada Sônia Camate de Mara Lúcia, que também gostou dos temas apresentados nesses encontros.
6: Sim, foi muito legal, muito interessante para colocar as mulheres em frente das propriedades também, assumir a gestão, abrir o olhar para a gente passar também para nossas filhas, que a gente tem que estar dentro de tudo, preservando a família principalmente, porque a gente não sabe o dia de amanhã, as dificuldades que a gente vai enfrentar. Então, assim, a mulher ela é o pilar da família e também dos negócios.
5: Legal. E aí você falou com confiança, também foi uma palavra que foi destacada pela professora. Confiança e reflexão sobre essa jornada que vem sendo executada, né?
6: É isso. Confiança a gente tem que ter na gente, mesmo diante das dificuldades, né? É uma coisa que a gente tem todo dia. Eu, principalmente, que já cuido também da propriedade, tomo à frente disso. Então, isso é um incentivo todo dia a mais. É, dá uma força estar participando dessas palestras, quando tu pensar, hoje não estou legal. E sempre ter essa palavra que vai trazer uma força no dia a dia, que a gente precisa disso.
5: O senhor destacou também, ela o que garante o legado e a prosperidade é a mulher. Dialoga com as gerações, com o pai, com o sogro, com o filho, né?
6: Com certeza, né? Para nós, para essa nova geração de mulheres que tem aí, para a gente estar passando isso para nossas filhas também, principalmente, né? Que elas estejam nesse meio e sejam valorizadas.
5: Muito bem. E a lavoura lá, a propriedade, como é que vai?
6: Milho está plantado, estamos também lá com os aviários, tudo de vento em polpa e tudo certinho.
5: Muito bem. Lavoura vai indo e os aviários, como é que foi o último lote? Me conte.
6: Os aviários, graças a Deus, estão muito bem. Os resultados estão muito satisfatórios, graças a Deus. E junto com a cooperativa Lar, sempre auxiliando, ajudando, a gente está conseguindo deixar uma história aí também na avicultura, entregando aquilo que precisa ser entregue.
5: Muito bem, tu sabe a frase, né? Se é frango, é?
6: É Lar.
5: Oh, que beleza. Abraços e obrigado.
6: Obrigada, obrigada a você e a palestra que a Lar passou pra gente e que possamos ter mais oportunidades também.
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1: Preços praticados pela manhã: soja R$ 109,00 a saca, milho R$ 53,00, trigo R$ 66,00. Um grande abraço a você, obrigado pela companhia. Voltaremos amanhã. Tchau, tchau, até lá.
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9: Minhas comadres, meus compadres, jovens e pequenininhos, como é bom estar aí com vocês e juntos nós vamos começando mais um programa de nossa série, o seu programa de todos os sábados, Campo e Lavoura. Na direção de nossa emissora, o amigo Constante Escariote Neto. E aqui nos microfones da emissora, este amigo, parceiro de todos os sábados, que vos cumprimenta, Celso Maggi. Muito boa tarde. E o nosso programa tem os auspícios dessas empresas maravilhosas. Razão do nosso trabalho aos sábados à tarde, esteio econômico de nossa emissora e de nosso programa. 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Vamos começando o nosso Campo e Lavoura, um programa hoje de forma especial, trazendo para vocês as mensagens dos nossos patrocinadores, a nossa mensagem e a boa música gauchesca, hoje na escolha do meu amigo André Vaz, meu amigo Andrecito. Como fazemos? Nós vamos agradecer ao nosso grande Criador por mais esta semana que está terminando, por tudo que recebemos, e vamos pedir a Ele uma boa e nova semana a partir de segunda-feira, sempre com a oração do amigo Homem do Campo.
3: Senhor, Deus do Universo, abençoai a nossa terra. Derramai vossa bênção sobre nossa família. Olhai, Senhor, pelo homem que cultiva a terra, semeia a semente e colhe o pão nosso de cada dia. Olhai também, Senhor, pelo homem que ama os animais e preserva a natureza. Dai-lhe, Senhor, saúde, força, perseverança, para que com vossa bênção possa continuar sua nobre missão, produzindo alimentos para toda a humanidade. Obrigado, Senhor.
9: Minha gente querida, vamos começando o nosso Campo e Lavoura de hoje com a nossa mensagem a todos vocês e sempre aquela boa música gauchesca. Um sorriso não custa nada e rende muito. Enriquece quem o recebe e não empobrece quem dá. Dura somente um instante, mas sua recordação é eterna. Ninguém é tão rico que possa dispensar. Ninguém é tão pobre que não possa dar. Cria felicidade no lar, é sustento no trabalho. Sinal visível de uma amizade profunda. Um sorriso representa repouso no cansaço, coragem no desânimo, consolo na tristeza e alívio nas angústias. É um bem que não se pode comprar, nem emprestar, nem roubar, porque só tem valor no instante que se dá. Mas se encontrar alguém que recusa um sorriso, seja generoso em dar o seu, pois ninguém tanto necessita dele quanto aquele que não sabe dá-lo aos demais. Vamos pensar nisso para que eu possa dizer a todos vocês: sejam sempre bem-vindos.

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0: toma um bagual.
1: Meu amigo, que corota!
2: Fala, Leandro!
1: Só pra te lembrar, a calebosa é uma força de expressão.
2: É verdade, companheiro.
1: Que gaúcho trata bem, né?

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1: Amigo Adilson, em nome do compadre João Sampaio, o mestre Oscar Soares, do Juarez Machado de Farias e da família Guedes, queremos nos engarupar nesta canção Ange Flor, mandando além de um saludo de fronteira e um abraço de campo, também o nosso carinho a ti e a Zica. Com vocês aprendemos que a felicidade é o único bem que se multiplica ao ser dividido.

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4: Minha gente querida, final de mais um programa Campo e Lavoura. Como foi bom poder levar nossa comunicação a todos vocês. Um abraço muito especial, bom fim de semana a todos, aproveitem, curtam e cuidem-se, porque a vida é maravilhosa. Fica a minha mensagem, o meu carinho, que Deus abençoe a todos e até sábado que vem, se Deus quiser. Tenho certeza absoluta que ele há de querer. Quer vencer os desafios? Confie em Deus. Quer ser bom no que faz? Pratique. Quer alcançar um objetivo? Jamais desista. Quer crescer? Tenha raízes. Quer ver resultados? Persevere. Quer ser feliz? Esqueça o passado. Quer falar bem? Escute melhor. Quer aprender? Persista em ler. Quer realização pessoal? Sirva. Quer fazer diferença? Pague o preço. Aqueles que nada fazem e esperam algum tipo de vitória estão enganados. A vitória é dos que lutam, dos que agem, dos que saem do porto. A vitória é dos que se arriscam para alcançar o alto da montanha. Vamos pensar nisso para que eu possa, com muito carinho, dizer a todos vocês uma boa tarde.

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0: Juliano
1: Valeu,
0: César.
1: João Bosco Vinícius. Parabéns pelo DVD, viu?
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4: Louvado seja nosso Senhor Jesus Cristo, para sempre seja louvado. Hoje é sábado, dia 9 de maio de 2026. Nós estamos vivendo o tempo comum e em breve nós teremos o dia 13 de maio, não é? Nessa semana nós teremos o dia de Nossa Senhora de Fátima. Então, ela que apareceu aos três pastorinhos, possa também, né, revigorar o nosso coração e que possamos seguir o seu conselho, né, de rezar, rezar e rezar. Vamos, neste momento, então, todos juntos, colocando as intenções que estão em seu coração, vamos rezar a oração do Santo Terço, iniciando, traçando sobre nós o sinal da cruz, em nome do Pai, do Filho, do Espírito Santo. Amém. Professemos todos juntos a nossa fé.
5: Creio em Deus Pai Todo-Poderoso, Criador do céu e da terra, e em Jesus Cristo, seu único Filho, nosso Senhor, que foi concebido pelo poder do Espírito Santo, nasceu da Virgem Maria, padeceu sob Pôncio Pilatos, foi crucificado, morto e sepultado, desceu à mansão dos mortos, ressuscitou ao terceiro dia, subiu aos céus e está sentado à direita de Deus Pai Todo-Poderoso, donde há de vir a julgar os vivos e os mortos. Creio no Espírito Santo, na Santa Igreja Católica, na comunhão dos santos, na remissão dos pecados, na ressurreição da carne, na vida eterna. Amém.
6: Pai nosso que estás no céu, santificado seja o vosso nome. Venha a nós o vosso reino. Seja feita a vossa vontade, assim na terra como no céu.
7: O pão nosso de cada dia nos dai hoje. Perdoai-nos as nossas ofensas, assim como nós perdoamos a quem nos tem ofendido. E não nos deixeis cair em tentação, mas livrai-nos do mal. Amém.
6: Rainha do céu, alegrai-vos, aleluia, pois o Senhor que merecestes trazer em vosso seio, aleluia. Ave Maria, cheia de graça, o Senhor é convosco, bendita sois vós entre as mulheres, e bendito é o fruto do vosso ventre, Jesus.
7: Santa Maria, Mãe de Deus, rogai por nós, pecadores, agora e na hora de nossa morte, amém.
6: Ressuscitou, como disse, aleluia, rogai a Deus por nós, aleluia. Ave Maria, cheia de graça, o Senhor é convosco. Bendita sois vós entre as mulheres, e bendito é o fruto do vosso ventre, Jesus.
7: Santa Maria, Mãe de Deus, rogai por nós, pecadores, agora e na hora de nossa morte. Amém.
6: Alegrai-vos, exultai, ó Virgem Maria, aleluia, pois o Senhor ressuscitou verdadeiramente, aleluia. Ave Maria, cheia de graça, o Senhor é convosco. Bendita sois vós entre as mulheres, e bendito é o fruto do vosso ventre, Jesus.
7: Santa Maria, Mãe de Deus, rogai por nós, pecadores, agora e na

Muito obrigado a você que acompanhou a oração do Santo Terço de hoje. Você que está sempre ligadinho conosco. Você que nos acompanha pela primeira vez. Seja bem-vindo, seja bem-vinda. Todos os sábados às 18 horas nós estamos aqui para rezar por você e com você. E na esperança, né, de termos uma semana abençoada, vamos esperando ansiosamente o dia 13 de maio. Que possamos, então, seguir os passos dos pastorinhos ao encontro da grande Mãe de Deus. E muito obrigado à Rádio Jornal por esse espaço de evangelização e a Deus que nos concede saúde e força para estarmos mais uma vez aqui para rezar por você e com você. Estivemos e sempre estaremos unidos em nome do Pai, do Filho e do Espírito Santo. Amém. Louvado seja nosso Senhor Jesus Cristo, para sempre.

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0: acho que a palavra é essa. O São Miguel precisa melhorar, precisa se encontrar e trazer alguma alegria para o seu torcedor. Quem vai viver comigo esta transmissão, além da direção-geral de Constante Scariotti Neto, estamos aqui pela Rádio Jornal 104,1 no FM, coordenação de Jones de Souza, imagens de Valdecir Gonçalves, a técnica é de Nael Campos, lá no 104,1 no FM, quem manda é o Luiz Henrique, e na quadra quem está comigo nesta noite, que o São Miguel precisa melhorar, precisa vencer, é Márcio de Souza. Boa noite para você, Márcio.
1: Boa noite, Alessandro. Boa noite para você, boa noite, ouvinte Jornal. Olha, a gente fala e você estava comentando com relação a novidades, né? Que é o que a gente realmente busca, é o que importa e é o que São Miguel vive. Aquele momento em que uma vitória hoje nos coloca num sentido totalmente diferente, uma vez que nós estamos aí brigando direto com o Guarapuava na tabela de classificação é penúltimo, tem um ponto, né? Se o Guarapuava vence, vai para 4, nós temos 3. Se o São Miguel vence, vai para 6. Opa, de 6 para 1 já abre, já fica diferente, já fica legal, já fica bacana. Para quem está aqui no ginásio, inclusive quase aqui, né, Alessandro? Quase deste mesmo local, aonde tudo aconteceu, aquele lance com o Kaique, onde ele ficou aí mais de 70 dias parado. E ele volta em casa hoje. Ele já jogou na última partida fora, mas o retorno aí do Kaique em casa é hoje. Então o Kaique é novidade no nosso São Miguel Futsal aqui no Joelson Marcelino. Romão estreia hoje. É o rapaz camisa número 9. Homem veio para viver emoções, veio para fazer gols na equipe do São Miguel Futsal. Então a gente vive esta expectativa e torce para que realmente o pé do Romão esteja calibrado, para que esteja tudo certinho aí com a moral do rapaz, para que o primeiro lance seja uma simples explosão, para que ele viva muitas e fortes emoções aqui com a nossa camisa do Amarelinho do Oeste. Primeiro jogo em casa também para o Caroço estreou muito bem fora de casa, a gente viu muitas características boas do Caroço. E que ele seja realmente um caroço da vida de Guarapuava, né? Que
0: ele só possa engasgar o Guarapuava.
1: Que ele vai engasgar o Guarapuava, rapaz. E que ele realmente sirva aí, ó, de alento aí pra vida do nosso São Miguel Futsal. Esse barulho, você gostou do barulho?
0: Olha, me lembrou a Maquita, né?
1: É, eu inclusive eu pedi pra rapaziada aqui se era um sensor de presença.
0: Estão cortando uma cerâmica aí?
1: Eles falaram pra mim que era impressora. Eu falei, mas ela então tá marcando a pedra, né? Porque, rapaz, faz um barulho lascado, né? Mas tá tudo certo, já desligaram, inclusive. Usaram do jeito que precisava ligar.
0: Eu achei que tava cortando uma cerâmica pelo barulho do jeito que tá.
1: Já tá tudo certo. Olha, Alessandro, a verdade é que o clima tá gostoso. Lá fora a temperatura baixa, amanhã a temperatura lá embaixo. A casa dos 5 graus, o que me contaram, eu não quis acreditar, viu?
0: É, mas é isso aí,
1: né? Sensação mais hoje, baixa ainda, pode vir a primeira branquinha, inclusive.
0: No começo da tarde, no final da tarde, melhor dizendo, a temperatura que estava em 12 graus. É, então, quando cai bastante assim, e pode ver, não tem nada de umidade. A gente está numa das regiões mais que gera umidade, inclusive a quadra, né? Gera muita umidade e aqui isso não, a gente não está vendo. O que significa que se chegar aí 2, 3 graus, vai ter geada nas baixadas.
1: Sensação de 2, rapaz. Olha, vamos dar. Dá um toque por aí. Pra quem não guardou a tradicional rama de mandioca, pode ficar sem de novo, né? Eita! Ó, o ano passado teve muita gente que ficou. Esse ano quase nunca teve, tá? Olha, pouca gente tinha. Tava uma briga, rapaz.
0: Que loucura, hein?
1: Não que pode. Loucura.
0: Não vamos deixar queimar a rama aí.
1: Vamos à noite mesmo sair pro meio da roça, né? Ainda dá tempo.
0: E quem quiser vir ainda pro ginásio ou vai sair de casa, tá ouvindo a nossa transmissão, pega a Japona, né?
1: Porteira aberta hoje.
0: Porteira aberta.
1: Custo zero.
0: Opa, 0,800.
1: É, 0,800 hoje, ó. 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
0: Olha, eu
1: o Império?
0: Vou...
1: Vão de Império?
0: Eu vou no Império, né?
1: Império
0: do chope. Né? Aqui, inclusive, já deixo os dois reservados, eu compro ficha antes. E como bom... Sabe que no tempo que eu ia no baile, eu não podia voltar com ficha no bolso, né?
1: Não pode, não pode.
0: Então já deixo aqui.
1: É contra a regra, né?
0: E já estou prevendo uma vitória do São Miguel, né? Porque já guardar duas fichas no bolso para depois
1: sabe,
0: do jogo...
1: Você sabe qual que é o risco de voltar com ficha no bolso? Rasga o bolso da calça, né? Acaba dando problema. Então assim, ó, para você evitar prejuízo, meu amigo. Evita prejuízo no bolso, toma tudo, né?
0: Bora, gente. Ô, Nael Campos, vamos ver a rodada. O que, que tem pra essa rodada? Ah, tá aí, ó. Rodada que já começou com o Manuel Ribas. Gente, o que, que é isso? Manuel Ribas venceu mais uma. Quarta vitória seguida do Manuel Ribas. 12 pontos, gente. Bateu o Paraná lá em Curitiba 2-0.
1: E não é, podia ter ganho deles, hein?
0: É, poderia, né? Foi um gosto muito amargo. O São Miguel joga hoje com o Guarapuava. Hoje também tem dois vizinhos, Itaipulândia. Itaipulândia é um jogo que eu tô curioso para ver. Dois vizinhos também, tá apertado ali na parte de baixo, tem 4 pontos. A gente já vai ver a classificação. Palmas e Chopinzinho. Olha, o Chopinzinho que desligou lá o baiano, né? Tá sem treinador também. Aliás, que sexta-feira, né? Sem baiano e sem nem Vitor.
1: É, e o detalhe, né? A vitória do São Miguel, a gente passa de cara, dois vizinhos, já sobe aí na tabela de classificação. Moralzinha já melhora, né?
0: É, e tem que torcer pra esse Palmas aqui não fazer nenhuma caca, né? Porque senão vai apertar. Bom, dia 12, na sequência tem Pato e Ampere. Aqui o Pato torcer pra fazer o serviço dele. Jogaço, hein? Dia 20 de maio, Campo Mourão e Cascavel. E o Moarama e Marré. Classificação, vamos lá para a classificação da Série Ouro. Pato e Manuel Ribas dividindo a liderança, 12 pontos. Pato ainda vai jogar, vai poder chegar a 15, né? Mas olha o Manuel Ribas.
1: E Pato todo mundo esperava, né?
0: Sim, agora o Manuel Ribas e o Itaipulândia, que pode chegar a 12 também nessa rodada. Terceiro colocado, o Marreco é o quarto com 8. O quinto é o Chopinzinho com 7. Lembrando que os 4 primeiros vão direto para a terceira fase. E nessa sequência a gente tem aí o Ampere na sexta colocação com 6 pontos, mesmo nos pontos do Moarama, era para o São Miguel estar aqui, se vencesse o Manuel Ribas, né? O oitavo colocado é o Cascavel também com 6, o Paraná é o nono colocado com 6. Então aí são 4 equipes com 6 pontos, por isso a importância do São Miguel vencer, porque essa rodada vai embolar. E aí o São Miguel pode entrar aí no meio desse bolo. O Paraná Clube, depois do Paraná Clube aparece o Camorão, décimo colocado. O décimo primeiro, dois vizinhos com 4 pontos. São Miguel tem 3, Guarapuava 1 e o Palmas tem 1 ponto. O Palmas hoje estaria disputando um playoff com o terceiro colocado para não cair, né? Para não cair para a Série Prata. Classificação colocada. É isso, gente, que temos para essa rodada. Assim terminar o trabalho de aquecimento, pode chamar aí os entrevistados, Márcio. Enquanto isso, eu vou mandar um abraço para a galera que está aqui no nosso YouTube, Rádio Jornal São Miguel. O Paulo torcendo aqui para o CAD. O Francisco, boa noite, Cunhasque. Será que vem vitória hoje? A gente está torcendo aí, Francisco. O Wilson Gomes, mora aqui em Floripa, estou torcendo pelo CAD. Boa transmissão, obrigado, Wilson. Um abraço para você. José Sangalete, opa, boa noite, Cunhasque, Márcio, toda a equipe do esporte. José Sangalete aqui no ginásio assistindo nosso amarelinho e, claro, assistindo. Quando ele fala, ele tá no ginásio assistindo e assistindo na transmissão. O Lopes, boa noite,
1: Alessandro,
0: a
1: todos. Sim? Veio com microfone, inclusive, tá?
0: Ah.
1: É, fone, microfone.
0: Coisa, hoje, coisa impressionante, coisa, né?
1: Impressionante. É o torcedor querendo realmente fazer parte da transmissão, né?
0: Ó, boa noite a todos aí, direto de São Miguel. Paulo tá aqui do Rio Grande do Norte torcendo pro São Miguel, goleiro Matheus, meu conterrâneo. O Edson tá mandando aqui, curtindo e torcendo pro São Miguel e pelo Iago. Galera deixando seu recado também. Gente, vamos fazer um rápido intervalo, na sequência a gente volta com as escalações e também os personagens desse confronto. 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
3: Muito bem, estamos de volta e agora de forma definitiva para contar as emoções de mais um grande jogo pelo Campeonato Paranaense de Futsal Série Ouro. São Miguel precisa da vitória. Então vamos lá, vamos confirmar as duas equipes, começando pelo Amarelinho do Oeste. Como está escalado o Márcio de Souza?
4: Olha, técnico interino hoje é o Júnior Valduga. Ele sai com a equipe Matheus, inclusive vai com a tarreta de capitão, o goleiro Matheus. 3 para Iago, 4 Galinho, 14 Vitor Bala, 28 para Delegado. Na suplência, meia dúzia Ceará, 7 para Tomate, 8 para Kaique, 9 Romão, 11 para Pedrinho, 17 Custódio, 23 é o Neto, 73 para o Magrão, 93 Caroço. Esta é a formação do nosso São Miguel Futsal.
3: E como está definido o time do técnico Neto do Guarapuava?
4: Professor Neto trazendo para Guarapuava 6 horas de estrada, meu amigo. Eita, coisa boa,
3: hein? E uns 1000 metros a menos, né? Para baixo, descendo, né? É como a foz do Rio Iguaçu.
4: É verdade. E amanhã descendo também na temperatura. 2 de temperatura.
3: Lá deve
4: estar
3: gostoso, né? É. Lá deve estar gostoso.
4: Não, a temperatura lá vai ser 2. A expectativa é de negativa. 3 Buiú é a formação do técnico Neto pro Guarapuava. 88 Xuxa, 7 pro Ítalo, 26 é o Zica, camisa número 10, é figurinha carimbada aí na equipe do Guarapuava, né? O tradicional Negueba. 11, 8 é o Léo no banco de reserva, 71 para o Harry, 11 para o Thiago, 17 é o Gauchinho, 20 para o Enzo, 55 Ramires é goleiro, 71 para o Jean, 12 para o Melo e 97 para o Trator.
3: Boa! E arbitragem, quem vai apitar esse confronto?
4: Olha, carimbo CBF, hein? Wilson de Oliveira Júnior, ele é da capital do estado, Curitiba, estava passando esses dias de férias, inclusive, aí em Foz do Iguaçu, tá? E já foi selecionado para comandar a arbitragem aqui em São Miguel. Aspirante à CBF também de Itaipulândia, Douglas Júnior da Silva, ele é o segundo árbitro. Anotador é o William Jonathan da Silva, é Virboski de Foz do Iguaçu, e de Itaipulândia o cronometrista Gelson Luiz Milquilunques.
3: Muito bem, as duas equipes nesse momento ingressam à quadra do ginásio. Gelson Marcelino, time do São Miguel todo de amarelo, seu uniforme tradicional, a equipe do Guarapuava toda de branco para este confronto. A arbitragem fica ao centro, à direita nossa transmissão está o Guarapuava, à esquerda a equipe do São Miguel. E agora vamos ter a execução dos hinos, começando pelo hino do estado do Paraná. Poucos torcedores, é verdade, a campanha não é boa e por isso, e uma noite gelada de sábado, diga-se de passagem, também ajuda. E o torcedor, mais uma galera aqui, e esse torcedor nesse momento premiado com as palmas dos atletas, o agradecimento pela presença. Vamos lá então para execuções dos hinos, começando pelo hino do estado.

0: Muito bem! E nos executados, está na hora de ouvir os personagens, Márcio de Souza.
1: Verdade. Rapaziada por aqui se cumprimentando. Daqui a pouco a gente vai tentar conversar por ali com o Romão. Antes eu quero conversar. Juninho, expectativa forte, coração bate acelerado. Jogar em casa sempre é compromisso, né?
2: Boa noite, Márcio. Boa noite, amigos. Com certeza, né? Sempre bate forte. Dependendo de onde for, quando fala de São Miguel, o coração vai estar sempre batendo forte. Importante, né, cara? Uma semana conturbada, uma semana difícil pra gente, uma derrota dura lá em Lages. Não era o que a gente queria. É, toda essa situação de troca de comandos, tudo mais, que a gente sabe que é normal no futsal, mas queira ou não queira, mexe. A gente tentou o máximo possível aí ajustar a galera, reunir todo mundo, focar bem, porque hoje o jogo não é de 6 pontos. É o jogo da vida pra gente. A gente precisa vencer de qualquer maneira. E é nesse intuito que a gente vai hoje.
1: Como é que tá o clima entre os jogadores, comissão técnica?
2: Cara, o melhor possível. Cara, a gente faz isso porque a gente ama. Todos que estão aqui sabem da responsabilidade, sabem o que é vestir essa camisa. Então tem que ser melhor. Se você está aqui, Deus deu o dom e o prazer de estar saúde, de poder fazer o que eles amam. Tem que chegar na quadra hoje e suar o máximo possível, fazer o máximo por essa camisa e a gente conseguir os 3 pontos.
1: Chegada do Romão, estreia em casa hoje do Caroço, retorno em casa também do Kaique.
2: É isso aí, cara. São 3 atletas que vão nos ajudar também. Acho que o grupo vai tomando uma cara e desejar boa sorte para eles em casa aqui, que a gente consiga essa vitória.
1: Valeu, valeu. Obrigado. Vamos lá, conversar com a rapaziada por aqui. Neto, vamos lá falando com o Neto. Tudo certo? Chegou Arapuava para São Miguel. Frio, quase que a mesma coisa, né? Olha a temperatura lá embaixo. Jogo bacana, jogo de 6 pontos.
3: Jogo de 6 pontos, né? Expectativa boa, trabalhamos bem a semana. A gente sabe que vai ser um jogo muito duro, né? São Miguel também precisa pontuar, a gente também precisa muito pontuar. E esperamos fazer aí um bom trabalho, consequentemente sair com a vitória.
1: Viagem cansativa, mas como é que tá a equipe?
3: Tá bem, estão todos bem. A semana foi muito produtiva, né? A gente fez uma boa viagem, né? Apesar da temperatura ter caído. Mas a gente está preparado aí para o jogo hoje.
1: Abraço, bom jogo.
3: Abraço, bom trabalho.
1: Maravilha, tá aí, ouvindo as personagens das duas equipes. De um lado, Júnior Valduga, do outro lado, professor Neto.
0: O Edson Teixeira tá com a gente no YouTube, curtindo e torcendo pelo São Miguel e pelo Iago. Jean Carvalho, boa noite. Podia voltar o baiano pro São Miguel. Acho que não sei não se o baiano vai voltar pro Guarapuava, né? Que saiu pro Guarapuava para defender o Chopinzinho. O Leonardo Martins também ligaram com a gente. José Sangalete, agora eu vi, ele tá lá do lado oposto aqui da cabine, tá lá com seu fone de ouvido acompanhando a gente também. Um abraço, Edson. Tá mandando aqui hoje o duelo de Petropolitanos, lá de Petrópolis, né, no Rio de Janeiro. O Zica pelo CAD e o Iago aí pelo São Miguel. O Lucas 3, com esse friozinho hoje, assistindo de casa. Se tiver um vinho do lado também, né? Vai bem pra caramba.
1: Ou quentão, né?
0: Quentão. Apita o árbitro! 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Estamos juntos! Sou Alessandro Cunhasco, do Campeonato Paranaense de Futsal Série Ouro. Buiú com os pés. Estica a bola em profundidade, ela tá saindo em escanteio, de acordo com a arbitragem, ou saiu para tiro de lateral, Márcio?
1: Olha, tiro de canto a princípio, né? Mas olha, na hora do ensaio, na hora do treino, eu já não gostei do ensaio do Buiú. Ele trabalha muito bem com os pés, viu?
0: Atenção, Buiú! Tá aí a resposta, Márcio.
1: Trabalha muito bem com os pés. Tá fazendo finalização dos 3 testes. 2 ele jogou no gol e o terceiro raspou a trave.
0: O Buiú que jogou ano passado aqui. E o São Miguel, numa pressão danada, foi enfrentar o Guarapuava lá, venceu o Guarapuava com um gol dele. Olha o Guarapuava, chegou! A bola vai para a linha de fundo mais uma vez. O Negueba, agora da entrada da área, pegou mal, a bola subiu demais. Então, São Miguel conhece muito bem essa arma que tem o Guarapuava, Márcio.
1: Incomoda essa arma, né? Agora, por outro lado, nós também temos uma muralha por ali, que é o Matheus, né?
0: Você para o Matheus fazer uma grande noite. Trabalha a delegada, a quadra defensiva, vem pro Iago, na fugida, pra ninguém. A bola sai pra tiro de lateral pra Sicredi. 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Bora, gente. Ataca aqui pelo lado direito. Negueba levou pro fundo. E aí, Matheus, na intervenção importante. A bola veio nele, mas quente, Márcio.
1: Quente, quem tava por ali era o Ítalo, né? O Bigode tava por ali louquinho pra marcar o seu também, né?
0: Esperando soltar a baba do Matheus. Iago conduz por dentro, faz a abertura até onde está colocado seu companheiro. Delegado pro Iago, segura o central. O homem de Petrópolis do Rio de Janeiro. Aqui vem Delegado no pivô. Grande bola na combinação. Custódio tentou o passe, mas o número 14 do São Miguel, Vitor Bala, tentou o passe. Chega mais atrás do ciclo central a equipe do Guarapuava. O Bigode faz a abertura lá pelo lado esquerdo. Delegado vai lá e corta. Vitor Bala aqui pelo lado esquerdo para ser a marcação. Ainda Vitor Bala fica com ela, vai para ser o marcador. Na paralela, leva na individual. E a bola tá na linha de fundo, só que é posição de acordo com a arbitragem, Marcos.
1: Sobrou um cotovelinho por ali, mas é aquela história, sem querer, querendo, né? Disputa de bola e acabou tocando o rosto do jogador de São Miguel.
0: E aqui tentava atacar o Guarapuava já na bola esticada do lado direito, ela sai, reposição favorecendo a equipe do São Miguel. 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Aqui vem a equipe do São Miguel girando bola de um lado para o outro. Iago tentou pelo lado direito com a marcação, a bola trabalhada mais atrás, Delegado, a bola chegou no Vitor Bala, no pivô, tirou, Vitor Bala, colou grande bola, Iago chegou por baixo, aparece a marcação para tirar, Bigode,
1: pegou no pezinho do Bigode, hein?
0: O Bigode chegou tirando,
1: bateu no Bigode, né?
0: Eu quero ver a hora que tem uma dividida, Bigode e Delegado, para saber quem tem mais autoridade, Marcos.
1: Se é da história que um fio de Bigode valia mais ou Delegado realmente ele manda?
0: Aí uma boa pergunta, hein?
1: É fio do Bigode, mas o Delegado tem a garrucha, né?
0: É, eu ia falar que dependendo da época que essa disputa acontecia, quem tinha mais, né? Ataca o São Miguel! A bola. Bom passe do Iago buscando o Galinho, fatiando a defesa, Márcio.
1: Beleza, e essa jogada rápida pelo meio da defesa do Guarapuava funcionou bem. Detalhes, por questão de segundos, né? Que o Galinho não consegue tocar na bola.
0: E aqui avança, olha o Bigode aí aparecendo na canhotinha pelo lado direito para ser o marcador. Vitor Bala em cima dele, na bola conduzida mais atrás, ela sai para tiro de lateral para Laboratório Marcon, referência em análises clínicas no centro de São Miguel do Iguaçu, na rua Alfredo Chaves, oferecendo precisão, confiança e atendimento de qualidade. 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Olha o Buiu com os pés. Abre a bola pelo lado direito. Avança. O Guarapuava tenta chegar na bola trabalhada lá dentro da área. Corta Iago, pressionado. Vai tentar sair. Vai com bola e tudo, é só a reposição. O Luiz Fernando. Ligadinho na transmissão aqui de Jaraguá do Sul, na torcida pelo São Miguel e pelo Custódio. Ataca mais uma vez Buiú na tentativa de finalização, a bola desviada. Olha o Daniel Ribeiro, tá com a gente lá de Guarapuava. Ô Daniel, tá torcendo naturalmente pelo CAD, né? Que temperatura que tá aí, hein? Chega a equipe do Guarapuava, na bola esticada. Fica em disputa. Vitor Bala vai lá, corta, quebra a bola. Uma vez eu saí daqui da nossa região, que é o extremo oeste, com 16 graus, 17 de temperatura, um dia bem, bem gostoso, outono. Fui sem casaco para Guarapuava. Cheguei lá, tive que se humilhar e pedir um emprestado, né? Porque não aguentava. 9 graus terminou a temperatura no fim do jogo.
1: Ó, São Miguel.
0: Vem o amarelinho. Vitor Bala para fora! O Iago escorou legal e chegou com condições, o Vitor Bala de marcar, Márcio.
1: Teve oportunidade o Vitor Bala, hein? Saiu na cara do gol, não tinha marcação, tava livre, leve, solto. Poderia ter sido o primeiro sim do São Miguel.
0: Olha o Delegado, uma bola conduzida. Recupera a equipe do Guarapuava, toma a bola a equipe do São Miguel, a bola chega de graça. Iago recolhe aqui para o lado esquerdo, batendo, está colocado o Vitor Bala para cima do marcador, tentou o drible, aparece a marcação para tirar, a bola sai para tiro de lateral. Gauchinho botou o pé na bola.
1: retornando, inclusive, a equipe do Guarapuava Gauchinho.
0: Na bola conduzida do outro lado, ela sai para tiro de lateral, não conseguiu a sequência da jogada. Eu quero mandar aqui um grande abraço para o Márcio Zanoni. Boa noite, Cunhasque, Márcio, grande transmissão.
1: O Pretão?
0: É o Pretão aqui de Itapema.
1: Torcendo, tá mal,
0: pelo,
1: né?
0: Torcendo pelo amarelinho. Será que tá frio lá? Acho que deu uma esfriada, né?
1: Ah, já tá quase dando tainha lá, meu amigo.
0: Rapaz, mas se tá na praia, tá frio, tá quente, tá bom, né?
1: Italo. Aí na praia pode até estar com temperatura baixa, não tem problema não.
0: Ataca, vem o Caroço, abriu aqui do lado esquerdo, Pedrinho errou o passe da dividida. Chegou o Iago quebrando tudo. Bola tá nas mãos do goleiro Matheus. Trabalha no Pedrinho aqui pelo lado esquerdo, Pedrinho fica com ela dobrada, levanta a cabeça. Ó o Pedrinho conduzindo, fez a abertura do Iago lá pelo setor direito.
1: Vem tá na quadra o Romão, hein?
0: Romão estreou pela Liga Silver na derrota de 4-0 e olha a chegada, Pedrinho por baixo. O Miguel perdeu por 4-0, o Romão lá fez sua estreia, agora tá fazendo a estreia na Ouro e em casa. Romão pelo lado esquerdo leva. Não, não e não, Márcio.
1: A bola em cima da linha, ele foi fazer aquela jogada, deixar pro outro pé, rapaz. Chuta com a direita.
0: Esqueceu a bola.
1: Deixou pra canhota, saiu da quadra.
0: Caroço tava na jogada. Bola desce aqui para o lado direito com o Guarapuava, vai girando. Segura, tenta passar, quebrar a linha, fecha a porta por ali. O Romão, estreante.
1: Lateral.
0: Tiro de lateral favorecendo a equipe do Guarapuava. Veio do Sorriso de Mato Grosso. Pelo menos foi o último time que jogou pelo Campeonato Brasileiro. Aqui vem Buiú. Colhe a bola mais atrás, Gauchinho leva, experiente. Faz a abertura, olha o Guarapuava, vai marcar, milagre, Matheus! Volta no Gauchinho, travado pelo Pedrinho. Faltando 14-18 para terminar esta primeira etapa, o Guarapuava chegou e só não fez porque o Matheus salvou, Márcio.
1: Não pode bater cabeça, não pode deixar pro colega nesta hora ali, tem que ficar a bica na bola, né?
0: Pedrinho, paulada e defesaça do Buiú! Responde o São Miguel, quase 6 minutos nessa primeira etapa, o marcador é 0-0.
1: Oportunidade do Pedrinho, ele saiu pela esquerda, fintou, chutou, cruzado. Chutou no meio do gol, né? Mas defesaça do Buiú.
0: Que tem tiro de lateral a equipe do São Miguel. Toca a bola, Caroço, abre lá do lado direito, na tentativa ele passa por dentro do Ceará, a bola volta para o Caroço, ele vai abrir do lado esquerdo do Pedrinho, ainda na quadra defensiva. Você que está ouvindo a gente do 104,1 no FM, estamos ao vivo no YouTube, Rádio Jornal São Miguel, para você assistir, torcer, com imagem, replay, aquela tranquilidade toda. Agradeço você que está acompanhando com a gente, já vou mandar mais abraços para essa galera, hein? Ataca, Pedrinho aqui para o lado esquerdo, vai para cima do marcador, Pedrinho limpou, levou para o fundo, bateu cruzado do Will, vai, faz a defesa, Márcio.
1: Bacana, bom lance da equipe do São Miguel, foi na linha de fundo, veio a bola para o meio da quadra, estava inteiro no lance do Will, defesa, já sai jogando o Guarapuava.
0: Um abraço para a Aninha, ligada com a gente também. E ó, amanhã é dia das mães, seu Márcio de Souza, quero mandar um beijão e um abraço para minha mãezinha, dona Íria, que também está assistindo a transmissão aí, né? Poderia fazer coisa melhor, poderia.
1: É, e o detalhe, a esposa também é mãe, né? Comprou presente já ou não?
0: Olha, aí você me complica, né? Vale mãe de pet ou não?
1: Vale, vai, claro, vale. Vale mãe de pet.
0: E torcer para a rapaziada do São Miguel também dar aquele presentão, né? Uma vitória. Hoje é um presentão para todas as mães de São Miguel. E aqui, pode pintar Caroço, salva Buiú, defesaça do goleiro da equipe do Guarapuava, Márcio.
1: Saiu na coragem, saiu com os pés, fez uma grande defesa, chute cruzado, estava inteiro no lance goleiro do Guarapuava.
0: Paulo Kikar está lá no Rio Grande do Sul, em Novo Hamburgo, torcendo aí para o São Miguel também. Um abraço. Olha o São Miguel, chegou a bola dentro da área, Pedrinho vai marcar em cima da linha. Afasta a defesa, é contra-ataque, o Chin disparou. Vem Ceará no combate. 12:32 faltando para terminar.
1: Saiu com a bola o Gauchinho e teve queda o jogador do Guarapuava aqui atrás.
0: No replay! Vamos ver o ataque da equipe do São Miguel. Que chance que teve o amarelinho do Oeste. Na cobrança de lateral, o Buiú defendeu parcialmente. O Pedrinho se jogou de cabeça em cima da linha. A defesa tirou. Essa foi por detalhe, Márcio.
1: Melhor jogador do Guarapuava nesse começo de partida, Buiú. Bom. com retrospecto, porque quer dizer que São Miguel está fazendo ele trabalhar.
0: Tenta sair o São Miguel, a quadra defensiva. Caroço e Ceará não se entenderam, deram um lateral de graça para a equipe do Guarapuava. Vem Guarapuava, ataca aqui pelo setor direito. Tenta chegar na dividida, a bola é trabalhada mais atrás no gauchinho, capitão da equipe, abre pelo setor esquerdo. Chega Pedrinho, fica uma disputa danada, um perde e ganha. São Miguel ganha, perde, a bola está nas mãos do goleiro Buiú. Quase foi ping-pong agora, Márcio.
1: Agora foi Ceará e Pedrinho para cima também. Ganharam, mas deu melhor para o Buiú.
0: Vem o Romão na disputa. A arbitragem está pegando tiro de lateral, favorecendo a equipe do Guarapuava. 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
0: Olha o ataque na finalização do Ceará, a bola sai desviada, escanteio. Agora quem sabe, Márcio, bola parada.
1: Tiro de canto, de repente aquela jogadinha ensaiada, aquela preparação bacana, o homem surpresa. Pode ser o Pedrinho aqui de trás, ó.
0: O Jean Santos na cobrança, cadê o Zica? Quer ver o Zica. A equipe do Guarapuava. Aí tentava chegar a equipe do São Miguel, a cobrança de escanteio, não dá em nada. Pedrinho manda a bola pra fora.
1: Acertei o jogador, ele que não acertou o lance, tá?
0: Vem para que posição? Vem tentando chegar a equipe do Guarapuava. Bola esticada lá na frente aqui para o setor direito.
1: Aí não, né, Gueba?
0: É, Gueba foi dominar, mas esqueceu de um detalhe importante, mano.
1: Ele fez o corta-lua, esqueceu que não tinha ninguém, né?
0: Aí não tem como, né? Sai mal a equipe do São Miguel da quadra defensiva. O jogo tecnicamente bem abaixo. A bola está saindo em tiro de lateral.
1: Começou a 100 por hora, está a 50 agora, né?
0: Está caindo. Os erros estão aparecendo aos montes. E aí se entende um pouco porque as duas equipes estão do jeito que estão. Teve troca na meta.
1: Começa com a empolgação, né? E agora está o normal.
0: Ramírez ingressou, saiu. Tinha entrado no lugar do Buiú, já finalizou e já voltou pro banco. Chega a equipe do Guarapuava. Chutinho fraco. A bola está nas mãos do goleirão.
1: Falta.
0: Falta fora do lance aí, Márcio.
1: Falta aí do camisa número 77. O 71, Harry, né? Acabou realmente. 77, mas é o Harry, hein? O pessoal falou, calma, Harry. Ele acabou fazendo a falta fora do lance. Mais uma.
0: Então, 77 é o Harry.
1: É. Mais uma falta, inclusive, agora. 8-8.
0: E o 71 deve ser
1: 8-8 é o Xuxa, né?
0: O Xuxa é 8-8. Hilarie, falta ali pelo lado direito. Falta pelo lado direito. Um abraço aqui pro o Márcio.
1: 77 Harry, 71 Jean, tá?
0: 77 Harry, 71 Jean. Muito bem. A bola é trabalhada mais à frente, vai ficar em disputa. Ping no Pong, ela vai sobrar no Magrão. Magrão vai dominar. Ainda Magrão, a bola sai para tiro de lateral.
1: Rapaz, me assustei com a velocidade. Com a maneira que chegou o árbitro agora, mas só para apontar o lateral, né?
0: Tenta atacar. A equipe do São Miguel, Tomate, atropelado. Ih, rapaz, enrosca ali. A arbitragem vai chamar a atenção.
1: Já derrubou e ficou em cima, né?
0: Aí, sábado à noite, se eles esperar mais uma hora, o enrosca é válido. Agora não pode, né, Márcio?
1: O detalhe é o seguinte, olha, eu contei rapidinho por ali, não sei se foi tudo pra lá, mas eu tinha contado quatro já ou não? Seria a quarta ou foi a terceira mesmo?
0: Olha, no placar é a terceira, né? São 10-3 faltando pra terminar a metade da primeira etapa, 0-0. Nossa senhora, saída errada da equipe do Guarapuava. O Harry não teve nada de mágico aí, ô Márcio.
1: Verdade, pura empolgação.
0: Olha a bola esticada, defesa da equipe do Guarapuava, corta para escanteio, escanteio para a equipe do São Miguel.
1: Eu gostei desta sequência de faltas. Se fosse a quarta, ficava mais interessante ainda, né? 10 minutos ainda.
0: A Francisca mandando boa noite aqui, torcendo para a equipe do São Miguel, um abraço. O Daniel, que lá de Guarapuava, eu pedi a temperatura, né? Falou, tá 8 graus agora, olha a cobrança de escanteio. Magrão bateu, a bola desviou, sai para tiro de lateral do outro lado, o Buiu tava só assistindo, Márcio.
1: É, no balacobaco o Buiu tava no lance, só que o Negueba tirou, né? Tirou a bola por ali, quase que complicou.
0: Vem para agora esse lateral do fundo de quadra aqui pro São Miguel, tenta o espaço, tenta marcar o primeiro gol, não tá fácil. 9:56, jogo complicado. Os dois times, uma situação difícil na tabela. Uma derrota aqui significa ficar mais próximo da zona da degola. Ó o Buiu saindo com os pés, afunda a jogada, chega a equipe do Guarapuava. Na batida, bateu! Espetacular, o Léo arriscou e ela tinha endereço, Márcio.
1: Bateu firme, bateu forte, meteu a direita na bola e ia no cantinho, hein?
0: Tem escanteio para fazer a cobrança aqui pelo lado direito, a equipe do Guarapuava. Nossa, o Negueba pegou mal, deu um contra-ataque. E aí tem uma falta que vai ter que pintar cartão, Márcio.
1: Agora foi falta para matar a jogada, né? Vamos ver agora o braço do seu doutor por lá. Só ficou no gesto, né?
0: Afinou.
1: Afinou.
0: Ué, falta para amarelo, né?
1: Ué, é brincadeira.
0: 9:31 para terminar. Quarta falta já convertida pelo Guarapuava, hein?
1: Tá nervoso o Guarapuava na partida.
0: Olha o Magrão na fugida, péssimo. A bola vai sair para tiro de lateral.
1: Tem que aproveitar o momento, a equipe de São Miguel.
0: São Miguel deu uma arrefecida, começa a sentir um pouco o jogo e aí a gente entende toda a situação. O Djalma tá aqui, boa noite, Cunhasque, Márcio. Grande abraço e ótima transmissão, show de bola. Valeu, Djalma, tamo junto. Galera no YouTube, Rádio Jornal São Miguel comentando, participando, interagindo com a gente nessa noite, sábado, gelada. Nossa senhora, uma caneta do Negueba.
1: É, Magrão.
0: Magrão chegou pra salvar o Tomate, bom. Tomate já tinha virado salada, Márcio.
1: É, virou extrato, né?
0: Vamos parar com isso. Olha a bola lá na entrada da área. Tira a defesa do Ping no Pong. Magrão no ciclo central, ficou com ela dominada. Magrão leva, abre pelo lado esquerdo, Kaique. Garoto Kaique na bomba. Olha lá o Buiu para segurar firme, hein, Márcio.
1: Cortou bem, finalizou bem. E a grande defesa do Buiu também firme, hein.
0: O Flávio Silva torcendo pro São Miguel, em especial pro meu namorado Vitor Bala. É, mas aí
1: namorado dela, né?
0: Eu acho que é a Flávia, desculpa, é a Flávia Silva, desculpa, torcendo pro meu namorado Vitor Bala, e tem falta.
1: Agora o Magrão na hora da saída também, sem querer, pisou em cima da perna do rapaz do Guarapuava, né?
0: Aí a arbitragem anota a falta favorecendo a equipe do Guarapuava, é só a segunda falta cometida pela equipe do São Miguel.
1: Não tá muito afim de cartão, doutor, não.
0: 8:33 pra terminar, conversando, tá chamando, é sábado à noite, né? Bom. Sempre é bom conversar sábado à noite.
1: Final de semana é bom chamar para conversa, assim. Eu acho que é, né? Tá sendo levado assim.
0: Tá conduzindo o jogo. Por enquanto tá dando certo, né? Mas eu acho que a próxima leva vai ter que vir com cartões, porque senão vai desandar aí. Aqui, Vitor. Aqui o Iago. O delegado. Matheus, sai do jeito que dá. Dá de graça. Olha o ataque. Negueba saiu com o Matheus. Matheus, milagre! A bola estava entrando, o Matheus vai buscar. Se bola tivesse rabo, era nesse momento que ele tinha feito a defesa, Márcio.
1: Ele disse que ele deu um tapa no rabo da bola, então. Rapaz, que mãozada bem dada, né? O corpo já tinha ido, mas a mão direita realmente salvou a pátria.
0: E o Negueba, a gente tá vendo um replay, ele foi muito consciente. Porque o Matheus fez a base e ele cavou. E o Matheus se ligou na hora e no movimento. Um braço. Matheus consegue salvar, que senão seria o primeiro gol.
1: Negueba é experiência pura, né?
0: Ó o Ramires aí, ó. Entrou de goleiro linha. Goleiro reserva. Ramires. Recolhe a bola mais atrás. Léo errou. Iago não dominou, sobrou no Vitor Bala.
1: Tá direto, né?
0: Vitor Bala devolve lá no Matheus. 7:53 para terminar. Matheus da bola esticada. Profundidade. Tira a defesa. Ela volta. Fica com o Galinho, levou pro fundo, Galinho. Finalizou, prensado, tá nas mãos do goleiro Ramires. Ramires pro contra-ataque agora. Acelera, acelera, Harry. Domina pelo lado esquerdo. Não é o Potter, mas é o Harry. Ataca aqui no Negueba. Não tava com combinação pelo lado esquerdo, corta a marcação. Vitor Bala tá afastando para tiro de lateral.
1: Vitor Bala ficou maluco porque na hora que ele conseguiu o toque, tava na frente dele o jogador do Guarapuava. Ele poderia ter arrancado livre, né?
0: 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Delegado ganhou na boa, mas não tinha ninguém para jogar, teve que segurar. Agora tá cercado, marcação dobrada em cima dele, ganha tiro de lateral. 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Ataca mais uma vez, Vitor Bala na bola esticada, ela vai sobrar a quadra defensiva. Tá dominando o Iago. Iago abriu do lado direito, fintou, linda bola!
1: Aquela seguradinha que o jogador do Guarapuava deu, chegou para atrapalhar.
0: Desequilibrou, né? Em velocidade. 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Vitor Bala pelo lado esquerdo, girou, pode marcar, buiu pra escanteio, Márcio.
1: Que virada, hein? Reclamou o jogador do Guarapuava que usou o braço. Aí o jogador do São Miguel, agora eu... que jogador que não usa o braço aí numa dividida, né?
0: É, e no replay ficou isso, né? Não tem como, né? Luta por espaço, Galinho! Do meio da rua, briga buiu. Fazer de novo grande intervenção, São Miguel voltou para o jogo, Márcio.
1: Voltou para o jogo, melhor momento da equipe do São Miguel, momento interessante, com um bom número de faltas a equipe do Guarapuava, tem que continuar na pressão, falta 6:31, trabalho São Miguel, trabalho Buiú.
0: Iago, milagre Buiú! Três seguidas, três vezes Buiú, agora o Iago de primeira, coisa linda, Márcio.
1: Melhor jogador do Guarapuava é o Buiú.
0: Olha o Vitor Bala lá dentro da área. Vai sobrar em contra-ataque agora. Vem tentando puxar. Chega o Guarapuava. É momento de perigo. Iago foi lá.
1: Se embolou.
0: Só tiro de lateral. Foi nada, hein, mano?
1: Se enrolou com a bola. Excesso de emoção.
0: Tenta sair da quadra defensiva, Vitor Bala, pressionado por dois. A bola sai para tiro de lateral. 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Por cobertura!
1: Golaço!
0: Iago! Golaço, Iago! Alô, Petrópolis! Alô, Petrópolis do Rio de Janeiro! 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Iago, o Buiú tava fora do gol, ele mete por cobertura! Bola pro fundo da casinha, 5:45, o marcador tá aberto. E é um gol pelo momento. Gigante Márcio de Souza.
1: Que jogada, observou realmente com muita atenção a antecipação do goleiraço Buiú. Embaixo da trave é um monstro, mas fora, utilizou o tamanho, a pequena estatura, meteu um chute calibrado de longe, aberto o marcador, 1-0 na frente o São Miguel.
0: 1-0 do marcador, coisa linda, coisa linda. 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E claro, presta atenção.

0: Não, com... eu já aconselho o cunhado nem trazer cerveja, né?
1: Não, não, mas por isso ele já não traz. Aí eu falei que ele tem que beber pouco.
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0: 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Não, é que eu não quero beber cerveja ruim mesmo, né? Aí, é aquela coisa.
1: E eu caprichei, eu peguei e falei, olha, da minha tu não tá acostumado, né? Então, não dá pra
0: errar, né? Essa é boa.
1: O que, que você achou?
0: Não, essa tu não bebe, essa que você não tá acostumado, essa é boa. Deixa eu mandar mais abraços aqui pra essa galera. Ótima transmissão, abraços principalmente à equipe do CAD, em especial o meu sobrinho, o Thiago Gaúcho. Estamos aqui na torcida, aqui em Gravataí, Rio Grande do Sul. Um abraço pra vocês aí. Obrigado, tá, gente? José Luiz, família do Vitor Bala, toda reunida e torcendo. José, Ivone, a Monique, manda um abraço. Está mandado um abraço pra vocês, muito obrigado. De onde vocês falam aí, pessoal? Aparentado aí do Vitor Bala. Ó, tô regredindo aqui pra mandar mais abraço, já. Quanto a equipe do Guarapuava tenta atacar, o Buiu tá lá de goleiro linha de novo. Foi assim que São Miguel abriu o placar, tá 1-0, 4 minutos pra terminar o primeiro tempo. São Miguel vai chegando a 6 pontos na tabela de classificação. Vai indo lá pro Bololô, né? Tem um bolo aí de 4, 5 equipes com 6 pontos. Tentava chegar a equipe do Guarapuava com Zica. Quem pediu Zica, tá ele aí, Márcio.
1: Zicou, né? Tá aí o Zica, então. Grande momento para a equipe do São Miguel, três, quase quatro minutos aí faltando. Quatro faltas para o São Miguel, duas apenas, né? Ou quatro faltas para o Guarapuava, duas para a equipe do São Miguel. Na quadra, novamente, Ceará.
0: O Joel falando aqui, o São Miguel joga bem, mas perde muitas oportunidades. A família Chabarturra, boa noite, Cunhasque. Precisamos contratar, esse nosso time é ruim, hein? Sorte que o goleiro vê, o goleiro é bom. Tiro de lateral favorecendo a equipe do CAT. Tenta sair do sistema defensivo o Enzo. Buiu, trabalha a bola mais à frente de Gueba. O Enzo já passou aqui do lado direito, vai receber. E recebeu. Pra cima do Pedrinho. Mais atrás da bola esticada. Bola pro Negueba lá no pivô. Corta a marcação. Bola pro Buiú, pro Melo, Melo pro Negueba, olha o perigo no chute prensado, travou bem. Tenta puxar o ataque, a equipe do São Miguel já foi driblado.
1: Audacioso Buiú, hein?
0: Tem uma qualidade com os pés, impressionante. Bola no pivô, Negueba foi lá, brigou com dois. Melhor pra equipe do São Miguel. Vem pra que posição? Vai sair da quadra defensiva, o Iago trabalhou mal, passe errado agora, era o Ceará, né? Que
1: tentava... Contrapé do Pedrinho, né?
0: É, o Pedrinho estava fazendo um movimento, ele mandou em outro, no outro pé. E a bola está saindo para tiro de lateral. Paulo Ricardo da torcida aqui, vamos São Miguel. O José Luiz, família do Vitor Barra, já falei, né? E aqui responde na finalização, Enzo bateu travado, tem escanteio aí a equipe do Guarapuava, Marcos.
1: Voltou o Pedrinho, fez trabalho de cobertura, bom bloqueio, tiro de canto favorecendo a equipe do Cádiz.
0: Bola parada. Bola trabalhada, ó, o Enzo na canhotinha, meu filho.
1: Acabou a quadra.
0: Ele pisou, quando levantou a cabeça, a bola já tinha saído para tiro de lateral.
1: Tava no tapetão, né?
0: Tiro de lateral favorecendo a equipe do São Miguel. 2:29 para terminar, a bola esticada. Falhou o Buiú. Sobrou no Pedrinho, ninguém chegou. Golou para trás, a batida, a bola vai para fora. Vai desviando.
1: Chutou o Ceará. Tentou o toque por ali também o Romão. Ninguém conseguiu nada. Tiro de canto, vai seguir na pressão a equipe do São Miguel. Tá caído lá o Buiú, hein?
0: O Romão se calça 46 e ele domina essa bola, Márcio.
1: Mas também pra altura dele calçar 46, daí tá louco, né?
0: Não, eu acho que ele não cortou a unha, né? Quer dizer, ele cortou, fez o pé de cure, né? Esse foi o problema.
1: Só pode.
0: Senão tinha pegado essa bola, hein? Jogada ensaiada lá o Ceará.
1: 46 é o famoso pé de anjo, né?
0: Lindo pra fora! Pedrinho, que chance, Márcio!
1: Que jogada bem trabalhada, ajeitada de calcanhar, foi mamão com açúcar, né? Toma, faz. E não faz, a bola passou realmente muito perto, quase segundo gol do São Miguel.
0: 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Tem falta, a arbitragem está marcando, falta em dois tempos, não vai para o placar. Senão seria a quinta falta do Guarapuava.

0: Tava, porque o Negueba segurou a bola aí, mano.
1: É, ele tava fazendo quase que aquela posição de apoio e a bola bateu na mão dele, bateu no braço.
0: Arbitragem marcou a falta em dois lances para Adilto Eletrônica, manutenção de eletro e eletrônicos. Gente, reta final do primeiro tempo, tá 1-0 para a equipe do São Miguel. 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Ah, mas eu não posso, tô trabalhando, tô dirigindo, então fica ouvindo aí. Negueba na batida, a bola está no centro do gol. Laírto aqui na bronca, né? Gostaria, vou resumir porque é longo o negócio aqui, né? Tá falando que precisaria um futsal um pouco melhor, né? Para se assistir. Vai estar brabo hoje, né? Investimento é muito alto para se ter um time de muito de rendimento, né? São Miguel vai trabalhando com o Ceará. Vamos torcer para que venham reforços, né? Para ajudar esse time. A bola está saindo para tiro de lateral mais uma vez.
1: E bateu no Ceará. Pedido de tempo pro Cade.
0: Vamos lá, vamos ouvindo então que o Neto vai falar.
1: Um e 14 agora faltando, né? Para esse primeiro tempo.
2: Presta atenção no escanteio, tá jogado, tá? Negueba, presta atenção. É o show.
3: É, partindo mesmo, né? Falar individual, caralho.
2: Thiago, Jorginho, ó. Vai entrar o Ramires, lateral lá. Pediu o tempo pra isso, tá? Faz bem feitinho. Segundo
3: para
2: pau.
3: Para de ver se esperar a bola no segundo pau.
2: Tá?
1: Goleiro Ramires entra. E entra pra aquela jogada. Ele trabalha quase com uma espécie de goleiro linha mesmo, né? Então vai ter jogada trabalhada pela esquerda com o Ramires, hein?
0: Deixa eu mandar mais abraço para essa galera. Andressa Azevedo, bora São Miguel. Jean Santos, vamos lá, Cádio, vamos acreditar. Valdecir Colombo, Tinchola, né? Bora, amarelinho na torcida aqui com a família. O Lucas 3, abraço aqui pro Lourenço, assistindo o jogo aqui comigo. Um abraço. Ô, Lourenço, abraço para você, tá? O Paulo Ricardo. Já vai sair o gol do Ceará. E aqui vem o Ramires, goleiro lindo, Guarapuava. Lá, bola batida, salvou. Quem sabe agora? Disparou Custódio. Foi atropelado pelo Enzo, olha atrás. Vai seguir, Márcio.
1: Batia, né? Tava fora do gol.
0: Tinha que finalizar.
1: Batia, né? Tava fora do gol. Ele teve oportunidade.
0: A Isabel Schmidt mandando aqui. Vamos. Vamos, Iago. Família torcendo, te amamos. A Jaqueline de Oliveira, boa noite. Amo a transmissão de vocês. Sou a mãe do Iago. Tô super feliz pelo golaço que ele fez. Grande beijo pra vocês. Obrigado, Jaqueline. Um abraço pra todos vocês aí, hein? A Isabel, vamos, Iago. Toda a galera na torcida. A Chabator falando aqui. Sempre na torcida, não desistimos. Olha a bola esticada na fugida. A bola forte. O Buiu saiu cortando.
1: Buiu pulou, dividiu de cabeça com o Romão, hein?
0: Romão tava ali incomodando e é o que o pivô tem que fazer, né, Márcio?
1: Tem que atormentar, o papel dele é incomodar mesmo, né?
0: Vem pra combinação da tentativa de finalização. Tomate bateu prensado, a bola sai pra tiro de lateral. Tá colocado o Pedrinho pra fazer a cobrança. O primeiro tempo tá chegando no final. 39 segundos, tá 1-0 para a equipe do São Miguel. 1-0 o marcador. Tomate que colhe a bola lá para o goleiro Matheus. Matheus domina com os pés, estica essa bola em profundidade, de goleiro para goleiro. Aí o Buiu vai para que posição? Estica a bola na paralela lá pelo lado esquerdo, domina. Tentou o Negueba. Se enrolou, sentiu lá o Tomate. Quase que o Negueba ia levando vantagem.
1: Ia passar para o centro Tomate, hein?
0: A arbitragem vai chamar a atenção ali do banco de reservas do Guarapuava para ele ficar na posição certa. E aqui na bola esticada, tentava chegar mais uma vez a equipe do São Miguel, a bola sai para tiro de lateral.
1: 15 segundos.
0: Agora é gastar a bola, né, Márcio? Terminar 1-0.
1: É virar na frente, né? Virar na frente. Teve oportunidades aí para fazer o segundo gol a equipe do São Miguel, mas eu acredito que esta virada na frente do placar vai trazer um pouco de tranquilidade no começo do segundo tempo.
0: Time que vem de 3 derrotas, né? Uma pela Série Ouro, 2 e 2. Na verdade, são 4 derrotas, né? São 3 pela Série Ouro. E 3 pela Liga Silver e uma pela Série Ouro recente. Eu só acho que teve a vitória do Paraná no meio do caminho, então são 3, né? 3 em sequência. Então essa vitória é importantíssima. Terminou o primeiro tempo. Trabalho de reportagem, Márcio de Souza.
1: Opa, Romão. Estreia para a equipe de São Miguel. Jogo duro, jogo em casa, mas é compromisso, né?
4: Jogo duro, jogo em casa. Compromisso. E agradecer a Deus aí para nós ter saído na frente do placar no primeiro tempo, mas nada tá resolvido. Vamos acertar os pontos no vestiário para poder voltar a fazer um bom segundo tempo e sair com a vitória.
1: Tá faltando o quê? Aquele golzinho de repente bem trabalhado para dar um pouco de moral para essa equipe?
4: Sim, isso. Só o golzinho. A gente está trabalhando bem, creio eu que a gente fez um bom primeiro tempo. Marcamos constante. E faltou só o gol mesmo. Mas saiu um e vamos trabalhar para fazer mais.
1: Como é que veio, Romão, pro São Miguel?
4: Então, eu estava no time da Prata, no Cândido. E aí recebi a proposta de São Miguel e vim até São Miguel.
1: Grandes pretensões da equipe do São Miguel Futsal. Gosta de fazer gol?
4: Sim, com certeza. Pivô, né? Vive de gol, tem que querer fazer.
1: Quanto mais atormentar, melhor, né?
4: Sim, quanto mais atormentar fazendo gol, é melhor.
1: Abraça e se bobear aí no segundo tempo com um golzinho perante a torcida.
4: Sim, com certeza.
1: Vai pras mães aí, né?
4: Sim, pra mãe, dia das mães, né? E pra todas as mães do Brasil.
1: Abraço, abraço, Romão. Bem-vindo a São Miguel.
4: Muito obrigado.
1: Tá aí, olha, aproveita, né, pra dar aquela curtida, né?
5: Você não pediu qual o número que ele calça, né?
1: É 46, não deu uma olhada no tamanho do pé
5: 46.
1: Ali? 46. Tu tá louco,
5: então,
1: né?
5: Então, 46. Eu vou corrigir.
1: 46, cano curto.
5: É, tinha que ser 48 pra ele finalizar aquela bola. Que passou. Bom, Márcio, primeiro tempo terminou. Aí o trabalho da reportagem de Márcio de Souza. Eu vou só finalizar aqui as participações pra chamar o intervalo, a galera comentando, participando, interagindo, nosso muito obrigado. Quero mandar um abraço aqui pro Lúcio Gil. Obrigado, viu, Lúcio, por estar com a gente. Um abraço pro Clodoaldo Rodrigues. Boa noite, Cunhasco, Matos. Ótima transmissão. Pra cima, São Miguel. Valeu, Clodoaldo. Um abração pra vocês. 1-0. Vamos curtir o momento ideal. O gol. O gol da equipe do São Miguel Futsal dessa primeira etapa. Gol marcado pelo Carioca, lá de Petrópolis. O Iago, por cobertura, para alegria da mãe, que apresentando o Dia das Mães, hein? A família dele queria muito esse gol. Tá aí, ó. Iago, pro fundo da casinha, é o gol que vai dando a vitória. 1-0, vitória gigante para a equipe do São Miguel, por conta do contexto da tabela de classificação e tudo mais. Intervalo, e a gente volta já. 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
2: Muito bem, estamos de volta agora de forma definitiva para a segunda etapa de partida. O São Miguel está vencendo 1-0 a equipe do Guarapuava. E olha o Biro lá dando instrução, hein?
3: Só tô esperando ele chegar por aqui para dar a conversada com ele agora, né? Biro, como é que foi a conversa no vestiário com a rapaziada? O que, que a gente pode aproveitar deste momento que encerrou um bom momento a equipe do São Miguel, com pressão, com possibilidades, com oportunidades, perdendo gols, mas com grandes defesas aí por parte do Buiú, quer dizer, estava construindo, né?
4: É, a gente adotou a estratégia junto com o Valduga, né, junto com o grupo, de esperar a primeira bola sair e tirar na primeira linha lá no limite, né? Então, por isso que nessa primeira etapa jogou os três quartetes, para a gente ter força para poder marcar lá em cima, e eu acho que a gente teve êxito nisso aí, tanto que a gente teve algumas oportunidades de gol, o Buiú foi muito feliz. E a estratégia é manter a mesma coisa, né? É esperar a bola sair, manter o ímpeto de intensidade, tentar roubar a bola na primeira linha para a bola não chegar no pivô e a gente ter que correr para trás. Mas caso ela entre, eu pedi pros meninos, todo mundo atrás da linha da bola. E o principal do jogo, mental, né? A gente precisa estar com o mental tranquilo, que se a gente marcar bem, o jogo é o seguinte: marcou bem, você vai ter oportunidade. Então o principal de hoje é marcar bem.
3: E pelo cenário que a gente olha, inclusive tabela de classificação, começando bem a equipe do São Miguel, quem esquenta a cabeça agora, Pova, né?
4: É, agora a gente sabe que eles vão colocar o goleiro mais pro jogo, isso a gente ajustou ali no vestiário, eles vão se expor mais, então a gente tem que estar ligado para essa bola, a gente conversou ali para se ajustar, para que uma situação que todo mundo concorde e que a gente consiga marcar legal essa bola e aproveitar essa oportunidade e ampliar o placar.
3: Tapa de longe, a coragem para chutar de longe não pode faltar também, né?
4: Com certeza, o gol tá livre, mas o importante de tudo para você criar essa oportunidade é você marcar bem. Então, se você marcar bem, ela vai ter uma, vai ter duas e você saber concluir. A gente teve algumas oportunidades de jogo de pivô, de ultrapassagem. Eu falei para eles não ficar chutando em cima do goleiro, tentar tirar, que daí acontece as coisas.
3: Maravilha, bom segundo tempo.
4: Obrigado, igualmente.
3: Vamos lá, conversa franca, gostosa, papo bem aberto, né? Aí, né? Com o Biro.
2: Que leitura tem o Biro, hein? É esclarecido, né? Fala as coisas. E tem um detalhe, ele é supervisor hoje da equipe do São Miguel e numa conversa assim, informal, ele confessou que não tem desejo nenhum de ser treinador. Mas depois de um discurso desse, de um alinhamento de equipe, eu acho que ele vai ter que lutar muito para isso não acontecer, né?
3: É, e a conversa no vestiário foi ele, viu?
2: E ele é um cara que, quanto atleta, eu falo isso desde que a gente começou essa temporada, tinha muita personalidade, né? Não é à toa que o Baiano sempre escolhia ele nos elencos, né? Campeão Guarapuava, campeão por onde passou, né? Então, é um jogador lá no Moarama, jogou muito tempo, é casca grossa, era difícil, o mental que ele fala é o que utilizava muito, né?
3: E tem que falar mesmo a mesma língua do jogador, isso ele fala facilmente, né?
2: É, sem dúvida, então um discurso muito bom, aí muito esclarecido. Vamos ver agora o segundo tempo. É com a rapaziada para colocar a bola na casinha. Começa, apita o árbitro, rola a bola na etapa final. 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Eu sou Alessandro Cunhaschi. Nesse começo do segundo tempo, São Miguel vencendo pelo placar de 1-0. 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A gente também transmite os jogos das meninas. Olha a chegada do Negueba no pivô. A bola entrou no pivô, Negueba girou, ela foi para fora, Márcio.
3: É liso o Negueba, né? Ele é muito rápido, ele acabou conseguindo o corte para dentro. E a batida fácil, né? Mas estava no lance aí, Matheus.
2: Iago, na jogada, a bola volta pro Iago. Linda a bola. Agora, Galinho, para decidir, Galinho, grande bola. Ele tentou no facão pro Vitor Bala. Defesa cortou, Márcio.
3: Vitor Bala e delegado. Tava chegando os dois. Por questão de detalhes, nenhum deles conseguiu bater, né?
2: A bola deu uma mascada um pouco antes no passe do Galinho.
3: Saiu meio picoteada, né?
2: É, não saiu do jeito que era para sair. Se não, dava para escolher quem ia finalizar. Tiro de lateral para a equipe do São Miguel, aqui pelo lado direito, 19-22 para terminar. Está colocada para cobrança. Bola recolhida até onde está colocado o Matheus. Na paulada, ela vai direto para fora, a bola vai para a linha de fundo, só que é posição. 19-15 para terminar, primeiro tempo, segundo tempo de jogo, São Miguel vai vencendo 1-0. É um resultado gigante para a tabela de classificação, hein?
3: Agora fazer uma transmissão com cheiro de carne assada não é fácil, né?
2: É verdade, tá chegando aqui também, achei que era só eu. Falei, ó, tô com tanta fome que eu tô alucinando aqui, cheiro de churrasco já. Mas não é, né? É o espetinho da rapaziada que... falar um negócio, hein?
3: Cheiroso, rapaz.
2: Enzo, vai pra goleiro, tiro lateral lá pra equipe do Guarapava pelo lado direito. Recolhe a bola mais atrás, Gauchinho, capita, inverte pro lado esquerdo. Thiago... trabalha a bola mais à frente, Negueba, de costas, gira, abre lá pelo lado direito. Se não me engano, Negueba estava no Operário de Laranjeiras, né, nas últimas temporadas. Ó, Buiú, vai sair da quadra defensiva, Buiú avança, linha ofensiva, ex-São Miguel Futsal, estava aqui ano passado. Trabalha a bola no Gauchinho, Enzo. Buiú de goleiro linha do lado esquerdo, o Biro cantou essa pedra, hein, na entrevista para o Márcio, está aí, ó. Saindo mais com o Buiú. Sustenta a equipe do São Miguel, agora vai ter que ter paciência e concentração.
3: Eles querem posse, tem que ter paciência a equipe do Guarapuava para ficar tocando também e a jogada não aparecer, né? Tá bem marcado.
2: Buiú, vem Vitor Bala no bote, a bola sai para tiro de lateral, o Enzo se atrapalhou, Márcio.
3: É apertar na marcação, ser seguro, ser firme, vai ficar os três tocando ali atrás e quando chegar na hora do bote, o bote tem que ser certo, né? Possibilidade vai aparecer.
2: Mas sair para tiro de lateral mais uma vez. Andréia está torcendo para a equipe do São Miguel lá de Goiás, gente. Um abraço. Muito obrigado para você que está no Brasil inteiro torcendo aqui. A Loiva de Marechal torcendo para a equipe do São Miguel. Loiva e Jerônimo. Um abraço para vocês aí de Marechal. Que domina o Negueba.
3: Delegado e Negueba ali. Rapaz, é briga grande, hein?
2: Se riscar um fósforo, pega fogo aí, hein?
3: Delegado mostrou autoridade, hein?
2: E agora a arbitragem pegou uma falta do delegado em cima do Thiago no ciclo central e a primeira falta dessa etapa final, Márcio.
3: Deu uma raspada por ali, o doutor, né? Acabou realmente cometendo a primeira falta deste segundo tempo e é para a equipe do CAD.
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3: Mudou a marcação em cima do Negueba, ficou o delegado, hein?
2: Delegado que vai dar combate. E ó, quero lembrar você, poupe do Sicredi, concorra, quero mandar um abraço para os nossos gerentes, aqui de São Miguel do Iguaçu, Thiago Bach lá de Santa Rosa, o Ricardo De Antoni também ligaram com a gente aqui da Avenida Willy Bart e a Bruna Bortolini da Duque de Caxias. Um abraço a todos. 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Olha o Iago, tenta sair da quadra defensiva, a marcação afastou, a bola sai para tiro de lateral e quando o gol pintar a gente tem um momento ideal. 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Ó, fica atento às promoções. Aqui vem o Matheus na bola esticada, corta a marcação, Gauchinho, tiro de cabeça, ela sai para tiro de lateral. Tiro de
3: e o Biro chamando por aqui, né? Olha, o Bala tava lá na frente, ele falou bola no Bala. E botaram o Bala realmente para trabalhar e importunar a defesa.
2: Ó, o delegado já tem, né? Então tem o Bala.
3: Se tem Bala e tem delegado,
2: tem que ter bola na casinha. 16:35 para terminar. Ah, isso que dá, né? Aqui é dois cidadãos que assistiu Chico Anísio, né? Só essas coisas no ar aí.
3: Mas é divertido, né?
2: É divertido, é bom. Delegado. Domina a bola, quadra defensiva no Iago. Iago domina para a equipe do São Miguel. Vai para a cena da marcação, grande bola no fundo. Volta para o delegado. Delegado devolve para o Vitor. A bola para o delegado. Daí, delegado! No segundo pau! Ela passa! O Galinho já tinha ido.
3: Tentou meter a espora na bola. Aquela joga meio de carcanhar, né? Não deu muito certo por ali. Se bate, era golaço.
2: Eu acho que o delegado tinha que ter finalizado, Márcio.
3: Poderia ter chutado direto pro gol, né? Dava mais emoção, né?
2: Era a melhor condição. E aí eu obrigava o Buiú a soltar com o Galinho, chegando no segundo pau. Talvez
3: é muito mais fácil pegar o rebote do que um toque, né?
2: Isso. Olha o Buiú. Bola no fundo, perigosa. Chute cruzado do Ítalo, tal do Bigode. O Bigode chegou finalizando a escanteio.
3: Bigode atrapalha? Olha assim.
2: Olha, depende. Depende.
3: Ô, maldoso, velho.
2: Depende. Que hora que é agora?
3: Não, é não tem censura ainda, né?
2: Não, é 9 da noite ainda. Ah. Aí essa opinião eu vou passar. Taca aí com o Matheus. Matheus, bola em profundidade. Tira a marcação. Tira de lateral, favorecendo aqui para o São Miguel. O Pedrinho tá colocado para cobrança. Recolhe a bola mais atrás. Bola com o goleiro Matheus da equipe do São Miguel. Agora prova a marcação lá embaixo, hein? Ela chega no Ceará. Ceará no Pedrinho. Pedrinho domina. Vem pro Ceará. Inverte a bola pro lado esquerdo. Custódio domina lá pelo lado esquerdo. Devolve lá na quadra defensiva do Ceará. Marcado o Ceará, sai pelo lado direito. Vitor Bala mais atrás. Galera, o Caruso estava na jogada, vem pro Ceará. Vitor Bala pressionada, a bola está nas mãos do goleiro Matheus. Matheus esticou. Tentou na fugida buscando até onde está colocado o Pedrinho. E ela sai em reposição. Chega o Jean. Abre pelo lado direito, a bola volta no Xuxa. Por dentro. Jean levou, bateu travado. Vai sobrar em contra-ataque. Perde a bola a equipe do São Miguel. Nossa, um perde e ganha danado agora. Na sequência vem o Jean, na disputa, a arbitragem vai marcar a falta. Já estava ensaiando essa aí, né?
3: É, mas deu uma cutucada na segunda, não negou, né?
2: Ceará chegou uma, chegou duas, arbitragem. Bom, agora vai rolar. Falta! E falta anotada.
3: Detalhe, né? Agora a Poava está mordendo, está com uma marcação alta, porque ele realmente quer esse gol de empate. Ele está se sentindo realmente pouco à vontade, com o placar negativo. Em contrapartida, São Miguel tem aí que tentar engatar aí um contra-ataque, numa marcação, de repente, numa jogada dessa de contra-ataque, para ampliar e complicar um pouco mais a vida do CAD, né?
2: É, tem que jogar com uma margem de segurança, né? Um 2-0, dois gols de diferença, aí sim você tem uma margem, né? Porque
3: 1-0 é mínimo, né?
2: 14-36 é difícil. Vai ser difícil. Um erro pode resultar no empate do Guarapuava e o jogo muda. Vem aqui pro Guarapuava. Negueba tentou girar por baixo, estava bem. Bem o Caroço para tirar, a bola sai para tiro de lateral.
3: E histórico não é bom, né?
2: Não. É aquela coisa mental, né? Que...
3: É verdade, passa isso na cabeça do jogador também.
2: Com certeza, o tempo vai passando, a coisa vai... Olha o Xuxa, vem para a batida, travado. Xuxa já bate boca com o Tomate por ali. O Ceará e o Tomate, né? O Ceará discute com o Tomate, a bola sai para tiro de lateral. Alguém não... Falhou no encaixe da marcação. Escanteio, Xuxa. Olha o Buiú! Minha nossa senhora, a bola bateu no Negueba e foi pra fora.
3: Bateu no Negueba, mas bateu na muralha do Negueba, né?
2: Foi delegado.
3: Não, hein? Bateu no delegado.
2: Delegado.
3: Derrubou o delegado com uma pancada, né?
2: Teve sorte agora o São Miguel, o delegado conseguiu cortar, afastar, mas...
3: Ia no gol, hein?
2: Essa é aquela bola que a gente tava falando há pouco, Márcio.
3: É, ia no gol. É muito bom com os pés do Buiú. Não tem o que se negar, né? É muito bom e é uma baita de uma arma que, se bem utilizada pela equipe do CAD, é mortal.
2: Já tem mais abraço. Ó, o Edson Amador tá lá no Espírito Santo, curtindo a transmissão. 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Olha, escanteio! Arbitragem...
3: Derrubou dois jogadores ali dentro da quadra, né?
2: Tá marcando que posição, ficou na bronca, pedindo pênalti o jogador da equipe do Guarapuava, o Zica.
3: Não, estica e frouxa também, pelo amor de Deus, né? Quase que foram os bombeiros agora, você viu?
2: 14-12 para terminar, quase 6 minutos. Tiro de lateral, tá colocando o Ceará para fazer a cobrança aqui pelo setor direito. Bola no segundo pau, Pedrinho, para! Nele, Buiú!
3: Muralha.
2: Defesaça do Buiú, hein, Márcio?
3: Muralha. Buiú muito bem com os pés e um monstro embaixo da trave, né?
2: Olha o Custódio, fez o passo mais à frente no Romão. Desculpa, o Caroço fez o passo mais à frente no Romão. A bola saiu para tiro de lateral. 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
3: Olha o tempo.
2: A bola esticada está nas mãos do goleirão. 13:51, no frio, no calor.
3: Existe aquela história dos 5 segundos que o goleiro tem que, pode ficar de posse de bola?
2: Tem.
3: Na sua quadra?
2: Se eu não me engano, são 6 segundos. Tem amarelo agora para o Ceará, Márcio.
3: Amarelo pro Ceará porque ele matou a jogada, né? Ele acabou realmente botando o Xuxa aí na quadra, atropelou o Xuxa. Falta bem marcada, 3-0 em faltas aí pra equipe do São Miguel. Nenhuma falta ainda do Guarapuava.
2: Quero mandar um abraço pro Davi e pro Christopher. E um abraço aí pro Nado, pra toda a família. Ligado com a gente na transmissão. O Paredão Davi, o Christopher também com a gente. Ô galera, galera do bem, né? Um grande abraço para vocês. A bola tá saindo de tiro de lateral, favorecendo a equipe do São Miguel aqui do lado direito da quadra defensiva.